0: 21h24.
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4: Olá pessoal, Tudo Sobre Novelas no ar, por aqui Eduardo Maidana e hoje nós vamos falar da novela Corpo a Corpo, que esteve no ar entre 26 de novembro de 1984 e 21 de junho de 1985. Um de seus temas embalou a história de Eloá e Osmar, interpretados por Débora Duarte e Antônio Fagundes. E a trilha nacional que a gente recorda é com Maria Bethânia, Pra Eu Parar de Me Doer.

A trilha sonora internacional de Corpo a Corpo também embalou a história de Lúcia e Amaury, interpretados por Joana Fon e Estênio Garcia. E a gente recorda com Diana Ross, I'm Missing You.

0: O Tudo Sobre Novelas de hoje fica por aqui. Espero que você tenha gostado. Até nossa próxima edição. Tchau!
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6: Opa, já estamos de volta com mais flashback aqui na sua rádio. Agora tem Gilberto Gil, palco.

0: Na sua rádio, você está com 100% retrô, uma hora e o melhor do flashback. Fechou aí com Pussycat Dolls, Don't Ya, ainda John Paul Young, Love Is In The Air, e começamos o bloco com Gilberto Gil, palco.
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A banda inglesa de rock The Smiths, escrita pelo guitarrista Johnny Marr e pelo cantor Morrissey. A faixa é destaque no terceiro álbum de estúdio da banda, The Queen's Dead. Nas paradas musicais, a canção chegou ao 25º lugar na UK Single Chart, parada britânica. A música recebeu considerável aclamação da crítica e em 2014, a NME listou o single como a 12ª maior canção de todos os tempos. E a gente recorda agora...

0: musical fica por aqui. Até a nossa próxima edição. Tchau.
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5: Muito bem, intervalo rapidinho e já estamos de volta com mais hits do passado. Este é o 100% retrô. O ano agora 1979 com Viola Wills.

0: O som de Baltimore aqui no 100% Retrô com Tarzan Boy, ainda zero com Formosa e Viola Wills.
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2: 21:53.
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4: Fala galera, eu sou o Everton Luquezzi de volta com mais um Claquete trazendo a trilha sonora do seu filme favorito e hoje vamos falar do filme Em Ritmo de Fuga. O talentoso motorista de fuga Baby confia nas batidas da sua própria trilha sonora para ser o melhor que existe. A música silencia um zumbido que perturba desde o acidente da infância. Após conhecer a mulher de seus sonhos, ele reconhece uma oportunidade de se livrar do estilo de vida questionável e começar do zero. Obrigado a trabalhar para um chefão do crime, Baby lida com a música ao mesmo tempo em que um golpe fadado ao fracasso ameaça sua vida, seu amor e sua liberdade. A trilha sonora ficou por conta de Lionel Rich.
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2: 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Ok, já de volta com mais hits do passado aqui no 100% Retrô. Agora com Jota Quest, De Volta ao Planeta.

Deus Todo-Poderoso te abençoe nesta noite, te livrando, te protegendo de todo mal, de todo perigo e de toda a doença do corpo e da alma. Em nome do Pai, e do Filho, e do Espírito Santo.

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Senhor, neste dia que começa, venho te pedir a paz, a sabedoria e a força. Quero olhar o mundo com os olhos cheios de amor. Quero ver além das aparências teu filho, como tu mesmo vê. E assim, Senhor, ver o bem em cada um deles. Fecha meus ouvidos a toda calúnia. Guarda minha língua de toda maldade, que só de bênção se encha minha alma. Que eu seja tão bom e tão alegre, que todos aqueles que se aproximam de mim sintam a tua presença. Reveste-me de tua beleza, Senhor, e no decorrer desse dia, eu me revele a todos.

Maria, passa na frente e vai abrindo estradas e caminhos, portas e portões, casas e corações. A mãe indo na frente, os filhos estão protegidos e seguem seus passos. Ela leva a todos sob sua proteção. Maria passa na frente e resolve tudo aquilo que somos incapazes de resolver. Mãe, cuida de tudo que não está ao nosso alcance. Tu tens poderes para isso. Mãe, vai acalmando, serenando e amansando os corações. Vai acabando com o ódio, rancores, mágoas e maldições. Vai terminando com as dificuldades, tristezas e tentações. Vai tirando os teus filhos das perdições. Maria passa na frente e cuida de todos os detalhes. Cuida, ajuda e protege a todos os teus filhos. Maria, tu és a mãe e também a porteira. Vai abrindo o coração das pessoas e as portas nos caminhos. Maria, eu te peço, passa na frente e vai conduzindo, levando, ajudando e curando os filhos que precisam de ti. Ninguém pode dizer que foi decepcionado por ti depois de ter te chamado ou invocado. Só tu, com o poder de teu filho, podes resolver as coisas difíceis e impossíveis. Senhora, faço esta oração e peço tua intercessão para a obtenção da graça de...

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Divino Jesus, nós vos oferecemos esse terço que vamos rezar, meditando nos mistérios da nossa redenção. Concedei-nos, por intercessão da Virgem Maria, Mãe de Deus e Nossa Mãe, as virtudes que nos são necessárias para abençoá-lo e a graça de ganharmos as indulgências desta santa devoção. Oferecemo-lo particularmente em desagravo dos pecados cometidos contra o Sagrado Coração de Jesus e Imaculado Coração de Maria, pela paz do mundo, pela conversão dos pecadores, pelas almas do purgatório, pelas intenções do Santo Padre, pelo aumento e santificação do clero, pelos nossos vigários, pela santificação das famílias, pelas missões, pelos doentes, pelos agonizantes, por aqueles que pediram nossas orações e por todas as nossas intenções particulares e pelo Brasil. Creio em Deus Pai Todo-Poderoso, Criador do céu e da terra, em Jesus Cristo, seu único Filho, nosso Senhor, que foi concebido pelo poder do Espírito Santo, nasceu da Virgem Maria, padeceu sob Pôncio Pilatos, foi crucificado, morto e sepultado, desceu à mansão dos mortos, ressuscitou ao terceiro dia, subiu aos céus, está sentado à direita de Deus Pai Todo-Poderoso, donde há de vir e julgar os vivos e os mortos. Creio no Espírito Santo, na Santa Igreja Católica, na comunhão dos santos, na remissão dos pecados, na ressurreição da carne, na vida eterna. Amém. Pai nosso que estais no céu, santificado seja o vosso nome. Venha a nós o vosso reino, seja feita a vossa vontade, assim na terra como no céu. O pão nosso de cada dia nos dai hoje. Perdoai-nos nas nossas ofensas, assim como nós perdoamos a quem nos tem ofendido. E não nos deixeis cair em tentação, mas livrai-nos do mal. Amém. Ave Maria, cheia de graça, o Senhor é convosco. Bendita sois vós entre as mulheres, e bendito é o fruto do vosso ventre, Jesus. Santa Maria, Mãe de Deus, rogai por nós, pecadores, agora e na hora de nossa morte. Amém. Ave Maria, cheia de graça, o Senhor é convosco. Bendita sois vós entre as mulheres, e bendito é o fruto do vosso ventre, Jesus. Santa Maria, Mãe de Deus, rogai por nós, pecadores, agora e na hora de nossa morte. Amém. Ave Maria, cheia de graça, o Senhor é convosco. Bendita sois vós entre as mulheres, e bendito é o fruto do vosso ventre, Jesus. Santa Maria, Mãe de Deus, rogai por nós, pecadores, agora e na hora de nossa morte. Amém.

0: Pai nosso que estais no céu, santificado seja o vosso nome. Venha a nós o vosso reino, seja feita a vossa vontade, assim na terra como no céu.
1: O pão nosso de cada dia nos dai hoje. Perdoai as nossas ofensas, assim como nós perdoamos a quem nos tem ofendido. E não nos deixeis cair em tentação, mas livrai-nos do mal. Amém.
0: Ave Maria, cheia de graça, o Senhor é convosco. Bendita sois vós entre as mulheres, e bendito é o fruto do vosso ventre, Jesus.
1: Santa Maria, Mãe de Deus, rogai por nós, pecadores, agora e na hora de nossa morte. Amém.
0: Ave Maria, cheia de graça, o Senhor é convosco. Bendita sois vós entre as mulheres, e bendito é o fruto do vosso ventre, Jesus.
1: Santa Maria, Mãe de Deus, rogai por nós, pecadores, agora e na hora de nossa morte. Amém.
0: Ave Maria, cheia de graça, o Senhor é convosco. Bendita sois vós entre as mulheres, e bendito é o fruto do vosso ventre, Jesus.
1: Santa Maria, Mãe de Deus, rogai por nós, pecadores, agora e na hora de nossa morte. Amém.
0: Ave Maria, cheia de graça, o Senhor é convosco. Bendita sois vós entre as mulheres, e bendito é o fruto do vosso ventre, Jesus.
1: Santa Maria, Mãe de Deus, rogai por nós, pecadores, agora e na hora de nossa morte. Amém.
0: Ave Maria, cheia de graça, o Senhor é convosco. Bendita sois vós entre as mulheres, e bendito é o fruto do vosso ventre, Jesus.
1: Santa Maria, Mãe de Deus, rogai por nós, pecadores, agora e na hora de nossa morte. Amém.
0: Ave Maria, cheia de graça, o Senhor é convosco. Bendita sois vós entre as mulheres, e bendito é o fruto do vosso ventre, Jesus.
1: Santa Maria, Mãe de Deus, rogai por nós, pecadores, agora e na hora de nossa morte. Amém.
0: Ave Maria, cheia de graça, o Senhor é convosco. Bendita sois vós entre as mulheres, e bendito é o fruto do vosso ventre, Jesus.
1: Santa Maria, Mãe de Deus, rogai por nós, pecadores, agora e na hora de nossa morte. Amém.
0: Ave Maria, cheia de graça, o Senhor é convosco. Bendita sois vós entre as mulheres, e bendito é o fruto do vosso ventre, Jesus.
1: Santa Maria, Mãe de Deus, rogai por nós, pecadores, agora e na hora de nossa morte. Amém.
0: Ave Maria, cheia de graça, o Senhor é convosco. Bendita sois vós entre as mulheres, e bendito é o fruto do vosso ventre, Jesus.
1: Santa Maria, Mãe de Deus, rogai por nós, pecadores, agora e na hora de nossa morte. Amém.
0: Ave Maria, cheia de graça, o Senhor é convosco. Bendita sois vós entre as mulheres, e bendito é o fruto do vosso ventre, Jesus.
1: Santa Maria, Mãe de Deus, rogai por nós, pecadores, agora e na hora de nossa morte. Amém.

0: Pai nosso que estais no céu, santificado seja o vosso nome. Venha a nós o vosso reino, seja feita a vossa vontade, assim na terra como no céu.
1: O pão nosso de cada dia nos dai hoje, perdoai as nossas ofensas, assim como nós perdoamos a quem nos tem ofendido. E não nos deixeis cair em tentação, mas livrai-nos do mal. Amém.
0: Ave Maria, cheia de graça, o Senhor é convosco. Bendita sois vós entre as mulheres, e bendito é o fruto do vosso ventre, Jesus.
1: Santa Maria, Mãe de Deus, rogai por nós, pecadores, agora e na hora da nossa morte. Amém.
0: Ave Maria, cheia de graça, o Senhor é convosco. Bendita sois vós entre as mulheres, e bendito é o fruto do vosso ventre, Jesus.
1: Santa Maria, Mãe de Deus, rogai por nós, pecadores, agora e na hora da nossa morte. Amém.
0: Ave Maria, cheia de graça, o Senhor é convosco. Bendita sois vós entre as mulheres, e bendito é o fruto do vosso ventre, Jesus.
1: Santa Maria, Mãe de Deus, rogai por nós, pecadores, agora e na hora da nossa morte. Amém.
0: Ave Maria, cheia de graça, o Senhor é convosco. Bendita sois vós entre as mulheres, e bendito é o fruto do vosso ventre, Jesus.
1: Santa Maria, Mãe de Deus, rogai por nós, pecadores, agora e na hora da nossa morte. Amém.
0: Ave Maria, cheia de graça, o Senhor é convosco. Bendita sois vós entre as mulheres, e bendito é o fruto do vosso ventre, Jesus.
1: Santa Maria, Mãe de Deus, rogai por nós, pecadores, agora e na hora de nossa morte. Amém.
0: Ave Maria, cheia de graça, o Senhor é convosco. Bendita sois vós entre as mulheres, e bendito é o fruto do vosso ventre, Jesus.
1: Santa Maria, Mãe de Deus, rogai por nós, pecadores, agora e na hora da nossa morte. Amém.
0: Ave Maria, cheia de graça, o Senhor é convosco. Bendita sois vós entre as mulheres, e bendito é o fruto do vosso ventre, Jesus.
1: Santa Maria, Mãe de Deus, rogai por nós, pecadores, agora e na hora da nossa morte. Amém.
0: Ave Maria, cheia de graça, o Senhor é convosco. Bendita sois vós entre as mulheres, e bendito é o fruto do vosso ventre, Jesus.
1: Santa Maria, Mãe de Deus, rogai por nós, pecadores, agora e na hora da nossa morte. Amém.
0: Ave Maria, cheia de graça, o Senhor é convosco. Bendita sois vós entre as mulheres, e bendito é o fruto do vosso ventre, Jesus.
1: Santa Maria, Mãe de Deus, rogai por nós, pecadores, agora e na hora de nossa morte. Amém.
0: Ave Maria, cheia de graça, o Senhor é convosco. Bendita sois vós entre as mulheres, e bendito é o fruto do vosso ventre, Jesus.
1: Santa Maria, Mãe de Deus, rogai por nós, pecadores, agora e na hora de nossa morte. Amém.

0: Pai nosso que estais no céu, santificado seja o vosso nome. Venha a nós o vosso reino, seja feita a vossa vontade, assim na terra como no céu.
1: O pão nosso de cada dia nos dai hoje. Perdoai as nossas ofensas, assim como nós perdoamos a quem nos tem ofendido. E não nos deixeis cair em tentação, mas livrai-nos do mal. Amém.
0: Ave Maria, cheia de graça, o Senhor é convosco. Bendita sois vós entre as mulheres e bendito é o fruto do vosso ventre, Jesus.
1: Santa Maria, Mãe de Deus, rogai por nós, pecadores, agora e na hora de nossa morte. Amém.
0: Ave Maria, cheia de graça, o Senhor é convosco. Bendita sois vós entre as mulheres e bendito é o fruto do vosso ventre, Jesus.
1: Santa Maria, Mãe de Deus, rogai por nós, pecadores, agora e na hora de nossa morte. Amém.
0: Ave Maria, cheia de graça, o Senhor é convosco. Bendita sois vós entre as mulheres e bendito é o fruto do vosso ventre, Jesus.
1: Santa Maria, Mãe de Deus, rogai por nós, pecadores, agora e na hora de nossa morte. Amém.
0: Ave Maria, cheia de graça, o Senhor é convosco. Bendita sois vós entre as mulheres e bendito é o fruto do vosso ventre, Jesus.
1: Santa Maria, Mãe de Deus, rogai por nós, pecadores, agora e na hora de nossa morte. Amém.
0: Ave Maria, cheia de graça, o Senhor é convosco. Bendita sois vós entre as mulheres e bendito é o fruto do vosso ventre, Jesus.
1: Santa Maria, Mãe de Deus, rogai por nós, pecadores, agora e na hora de nossa morte. Amém.
0: Ave Maria, cheia de graça, o Senhor é convosco. Bendita sois vós entre as mulheres e bendito é o fruto do vosso ventre, Jesus.
1: Santa Maria, Mãe de Deus, rogai por nós, pecadores, agora e na hora de nossa morte. Amém.
0: Ave Maria, cheia de graça, o Senhor é convosco. Bendita sois vós entre as mulheres, e bendito é o fruto do vosso ventre, Jesus.
1: Santa Maria, Mãe de Deus, rogai por nós, pecadores, agora e na hora de nossa morte. Amém.
0: Ave Maria, cheia de graça, o Senhor é convosco. Bendita sois vós entre as mulheres e bendito é o fruto do vosso ventre, Jesus.
1: Santa Maria, Mãe de Deus, rogai por nós, pecadores, agora e na hora de nossa morte. Amém.
0: Ave Maria, cheia de graça, o Senhor é convosco. Bendita sois vós entre as mulheres e bendito é o fruto do vosso ventre, Jesus.
1: Santa Maria, Mãe de Deus, rogai por nós, pecadores, agora e na hora de nossa morte. Amém.
0: Ave Maria, cheia de graça, o Senhor é convosco. Bendita sois vós entre as mulheres e bendito é o fruto do vosso ventre, Jesus.
1: Santa Maria, Mãe de Deus, rogai por nós, pecadores, agora e na hora de nossa morte. Amém.

0: Pai nosso que estais no céu, santificado seja o vosso nome. Venha a nós o vosso reino, seja feita a vossa vontade, assim na terra como no céu.
1: O pão nosso de cada dia nos dai hoje. Perdoai as nossas ofensas, assim como nós perdoamos a quem nos tem ofendido. E não nos deixeis cair em tentação, mas livrai-nos do mal. Amém.
0: Ave Maria, cheia de graça, o Senhor é convosco. Bendita sois vós entre as mulheres, e bendito é o fruto do vosso ventre, Jesus.
1: Santa Maria, Mãe de Deus, rogai por nós, pecadores, agora e na hora de nossa morte. Amém.
0: Ave Maria, cheia de graça, o Senhor é convosco. Bendita sois vós entre as mulheres, e bendito é o fruto do vosso ventre, Jesus.
1: Santa Maria, Mãe de Deus, rogai por nós, pecadores, agora e na hora de nossa morte. Amém.
0: Ave Maria, cheia de graça, o Senhor é convosco. Bendita sois vós entre as mulheres, e bendito é o fruto do vosso ventre, Jesus.
1: Santa Maria, Mãe de Deus, rogai por nós, pecadores, agora e na hora de nossa morte. Amém.
0: Ave Maria, cheia de graça, o Senhor é convosco. Bendita sois vós entre as mulheres, e bendito é o fruto do vosso ventre, Jesus.
1: Santa Maria, Mãe de Deus, rogai por nós, pecadores, agora e na hora de nossa morte. Amém.
0: Ave Maria, cheia de graça, o Senhor é convosco. Bendita sois vós entre as mulheres, e bendito é o fruto do vosso ventre, Jesus.
1: Santa Maria, Mãe de Deus, rogai por nós, pecadores, agora e na hora de nossa morte. Amém.
0: Ave Maria, cheia de graça, o Senhor é convosco. Bendita sois vós entre as mulheres, e bendito é o fruto do vosso ventre, Jesus.
1: Santa Maria, Mãe de Deus, rogai por nós, pecadores, agora e na hora de nossa morte. Amém.
0: Ave Maria, cheia de graça, o Senhor é convosco. Bendita sois vós entre as mulheres, e bendito é o fruto do vosso ventre, Jesus.
1: Santa Maria, Mãe de Deus, rogai por nós, pecadores, agora e na hora de nossa morte. Amém.
0: Ave Maria, cheia de graça, o Senhor é convosco. Bendita sois vós entre as mulheres, e bendito é o fruto do vosso ventre, Jesus.
1: Santa Maria, Mãe de Deus, rogai por nós, pecadores, agora e na hora de nossa morte. Amém.
0: Ave Maria, cheia de graça, o Senhor é convosco. Bendita sois vós entre as mulheres, e bendito é o fruto do vosso ventre, Jesus.
1: Santa Maria, Mãe de Deus, rogai por nós, pecadores, agora e na hora de nossa morte. Amém.
0: Ave Maria, cheia de graça, o Senhor é convosco. Bendita sois vós entre as mulheres, e bendito é o fruto do vosso ventre, Jesus.
1: Santa Maria, Mãe de Deus, rogai por nós, pecadores, agora e na hora de nossa morte. Amém.

0: Pai nosso que estais no céu, santificado seja o vosso nome. Venha a nós o vosso reino, seja feita a vossa vontade, assim na terra como no céu.
1: O pão nosso de cada dia nos dai hoje. Perdoai as nossas ofensas, assim como nós perdoamos a quem nos tem ofendido. E não nos deixeis cair em tentação, mas livrai-nos do mal. Amém.
0: Ave Maria, cheia de graça, o Senhor é convosco. Bendita sois vós entre as mulheres, e bendito é o fruto do vosso ventre, Jesus.
1: Santa Maria, Mãe de Deus, rogai por nós, pecadores, agora e na hora da nossa morte. Amém.
0: Ave Maria, cheia de graça, o Senhor é convosco. Bendita sois vós entre as mulheres, e bendito é o fruto do vosso ventre, Jesus.
1: Santa Maria, Mãe de Deus, rogai por nós, pecadores, agora e na hora da nossa morte. Amém.
0: Ave Maria, cheia de graça, o Senhor é convosco. Bendita sois vós entre as mulheres, e bendito é o fruto do vosso ventre, Jesus.
1: Santa Maria, Mãe de Deus, rogai por nós, pecadores, agora e na hora de nossa morte. Amém.
0: Ave Maria, cheia de graça, o Senhor é convosco. Bendita sois vós entre as mulheres, e bendito é o fruto do vosso ventre, Jesus.
1: Santa Maria, Mãe de Deus, rogai por nós, pecadores, agora e na hora de nossa morte. Amém.
0: Ave Maria, cheia de graça, o Senhor é convosco. Bendita sois vós entre as mulheres, e bendito é o fruto do vosso ventre, Jesus.
1: Santa Maria, Mãe de Deus, rogai por nós, pecadores, agora e na hora de nossa morte. Amém.
0: Ave Maria, cheia de graça, o Senhor é convosco. Bendita sois vós entre as mulheres, e bendito é o fruto do vosso ventre, Jesus.
1: Santa Maria, Mãe de Deus, rogai por nós, pecadores, agora e na hora de nossa morte. Amém.
0: Ave Maria, cheia de graça, o Senhor é convosco. Bendita sois vós entre as mulheres, e bendito é o fruto do vosso ventre, Jesus.
1: Santa Maria, Mãe de Deus, rogai por nós, pecadores, agora e na hora de nossa morte. Amém.
0: Ave Maria, cheia de graça, o Senhor é convosco. Bendita sois vós entre as mulheres, e bendito é o fruto do vosso ventre, Jesus.
1: Santa Maria, Mãe de Deus, rogai por nós, pecadores, agora e na hora de nossa morte. Amém.
0: Ave Maria, cheia de graça, o Senhor é convosco. Bendita sois vós entre as mulheres, e bendito é o fruto do vosso ventre, Jesus.
1: Santa Maria, Mãe de Deus, rogai por nós, pecadores, agora e na hora de nossa morte. Amém.
0: Ave Maria, cheia de graça, o Senhor é convosco. Bendita sois vós entre as mulheres, e bendito é o fruto do vosso ventre, Jesus.
1: Santa Maria, Mãe de Deus, rogai por nós, pecadores, agora e na hora de nossa morte. Amém.

0: Salmo 91. Oração pedindo a proteção de Deus. Aquele que procura segurança no Deus Altíssimo e se abriga à sombra protetora do Onipotente, diz ao Senhor: Tu és meu defensor e protetor. Tu és o meu Deus e eu confio em Ti. Se você orar pedindo proteção a Deus, Ele vai livrá-lo de perigos ocultos e de doenças mortais. Ele cobrirá você com suas asas. Debaixo delas você ficará seguro. A fidelidade de Deus o protegerá e defenderá. Você não terá medo dos perigos da noite, nem dos assaltos de dia ou de noite. Não terá medo da peste que se espalha na escuridão, nem dos males que matam em pleno dia. Ainda que 1.000 pessoas sejam mortas ao seu lado e 10.000 ao seu redor, você não irá sofrer dano algum. Você vai prestar atenção e notar que os maus é que são castigados. Porque você fez do Deus Altíssimo seu protetor e defensor, nenhum mal lhe acontecerá e nada de ruim atingirá a sua casa. Deus dará ordem aos seus anjos para que cuidem de você, o protejam e guardem em todos os momentos da sua vida. Eles vão segurá-lo pela mão, para que nem mesmo seus pés sejam machucados nas pedras. Com os pés você esmagará leões e cobras, leões ferozes e cobras venenosas. Na sua angústia estarei com ele e irei lhe mostrar a minha salvação. Deus diz: Salvarei aqueles que me amam e protegerei os que me conhecem como Deus eterno. Quando me chamarem, eu responderei e estarei com eles nas horas de aflição. Eu os livrarei e farei que sejam respeitados. Como recompensa, lhes darei uma vida longa e feliz, e a minha salvação.
1: Senhor, faça deste microfone um condutor da verdade. Senhor, ilumine as minhas palavras para que elas carreguem alento. Querido Deus, dai-me firmeza para eu não escorregar nas armadilhas da palavra. Senhor, proteja minhas cordas vocais, ferramenta do meu ganha-pão. Proteja, Senhor, a todos os meus ouvintes, razão do meu trabalho.
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Bom dia, muito bom dia para você, amigos, rádio ouvintes aqui de Bocaina, desde o setor 1 até o setor 9. Bom dia para você, para sua família e bom dia para os amigos companheiros das comunidades. Bom dia, Bagres, Congonha, Cambuquira. Bom dia, Grumgol, Mato Dentro, Palmital. Bom dia, Martins, Vila Martins, Curral das Antas. Bom dia, Lavrinha, Carrascal, Serra da Aparecida. Bom dia, Taquaraçu, Fazenda Piedade, Córrego Grande. Bom dia, Povoado Cardoso, Ramada, Pinheiro, Bananal. Bom dia, Barreiro, Sagrado, Gentil. Bom dia, Soberbo, Sertão, Santana. Bom dia, Santo Antônio, Paiol, Rio Grande. Bom dia, Serra Verde, Rio Preto, Mirantão. Bom dia, Flores, Maringá, Mauá, Lote 10. Bom dia para todos os internautas, ouvintes da Rádio Osnet. É com as graças de Deus, sobre a proteção de Santa Cecília, São Sebastião e Nossa Senhora do Rosário, estamos começando mais um dia de trabalho nesta segunda-feira, dia 11 de maio. Vamos ficar junto até às 10 horas, levando o que há de melhor na música sertaneja. Contando com o carinho da sua audiência, paciência e participação. Comemorando o aniversário hoje do seu Dito Benedito Jesus de Almeida, seu Dito Pedreiro, e também da mãe da Tainá, Neide Aparecida Pereira de Mendonça. Que Deus o abençoe vocês, com saúde, paz, muitos anos de vida. Essa semana também, dedicada às mães, vamos homenagear todas as mães associadas e apoiadores da Rádio A Voz das Montanhas. Em Bocaina, já são 6 horas e 38 minutos.

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0: será que nós vamos ganhar esse trem?
1: Calma, Bastião. Acredite na mente.
0: Caramba, que jeito. Eu tô nervoso demais da conta, uai.
2: Silêncio no tribunal. 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
2: 6:52.
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1: Na região sudeste, a estabilidade atmosférica garante um dia de sol com poucas nuvens na maioria das localidades. As manhãs podem registrar a formação de nevoeiros em áreas de vale e serras que se dissipam logo cedo. O estado de Minas Gerais apresentará a temperatura mínima da região com 12 graus em suas zonas serranas e o estado do Rio de Janeiro terá a máxima de 30 graus. A umidade relativa do ar ficará entre a mínima de 30% e a máxima de 80%. Eu sou Kleber Salles e esta foi a previsão do tempo para a região sudeste.
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2: Em Bocaina são exatamente
3: 7 horas em ponto.
2: Isso. E você hoje está curtindo o programa, hein? Dia da, Semana das Mães, para a gente comemorar. Aniversário aí da Neide, né? Que foi ontem, da mãe do Tainá. E também hoje, do seu Dito Pedreiro, né? Então, vamos tocando aí já os parabéns, homenageando, recebendo os bom dia, para a gente não perder o nosso tempinho glorioso, aproveitando eles todos. Vamos começando com a primeira parte da notícia, para a gente ver se tem que abaixar ou se vai falar direto hoje, né? Vamos ver?
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4: Olá, muito prazer, eu sou o Silva Júnior e o nosso Info News está no ar, deixando você muito bem informado. Hoje é segunda-feira, 11 de maio de 2026. Famílias brasileiras seguem com pouco espaço no orçamento e a pressão muda conforme a região do país. Levantamento do Serasa Experian mostra que no ano passado consumidores da região norte comprometeram em média 80,5% da renda com dívidas, contas básicas e outras despesas. No Nordeste, o índice chegou a 78%. Centro-Oeste, Sudeste e Sul aparecem com percentuais menores. A diferença está ligada à renda média regional. Enquanto o Sudeste registra a média de R$ 4.448, o Nordeste tem o menor valor com R$ 2.821. Na prática, quem ganha menos usa a maior parte do orçamento para cobrir gastos essenciais, sobrando pouco para consumo, reserva ou imprevistos. A economista Camila Abdemalak alerta que baixa folga dificulta compras maiores e acesso a critério em melhor

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3: 7:09.
4: Então vamos lá, 7:09. Bom dia, bom dia, bom dia, bom dia, bom dia, bom dia, bom dia.
5: Bom dia!
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mães ausentes. E que Deus nos fortaleça, porque não importa o tempo, mas falar de mãe, quando ela não está mais aos seus olhos, é doído. Dói, não importa a idade que você tem. O importante é que você teve uma mãe e ela cuidou de você. Um grande abraço, bom dia. Já está chegando aqui, eu já vou atender a Terezinha. Vamos ver o que a TT está pedindo. Vou lembrando que hoje também comemora. Vamos tocar os parabéns para o seu Dito primeiro, Rosinha? Aí a gente já tem, já está de. Ontem, né, foi aniversário da Neide, também já foi tocada aí durante a programação. Os parabéns para as mães, também os parabéns para a Neide, né? Então vamos curtir aí o Zé do Campo cantando a música Parabéns e Muita Paz. Vai para o seu Dito Pedreiro e mais uma vez para a Neide, né? Hoje a Neide está aberta aí para os oferecimentos, homenagem. E você quiser mandar aí no 32985049627.

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1: As últimas do esporte, você confere agora no nosso Radar Esportivo. Eu sou Kleber Salles, hoje é segunda-feira, em 11 de maio de 2026. E o Remo e Palmeiras empataram em 1-1 neste domingo, pela 15ª rodada do Brasileirão. O jogo foi no Mangueirão e começou com atraso, gente. O jogo estava previsto para começar às 4 da tarde pelo horário de Brasília. Contudo, por causa das fortes chuvas em Belém, começou apenas às 5h30 da tarde. Apesar do gramado pesado, o duelo foi de bom nível, com o time da casa saindo na frente com gol de Aleph Manga. Ainda no primeiro tempo, Sosa empatou o jogo para o Palmeiras. O Remo jogou parte do segundo tempo com um a menos após a expulsão de Zé Ricardo. O Verdão teve um gol anulado. Fuxes nos acréscimos. O empate no Mangueirão leva o Palmeiras aos 34 pontos em primeiro lugar, mas perdendo a chance de manter uma folga maior na vantagem para a concorrência. O Remo, por sua vez, vai a 12 pontos, mas não sai da zona de rebaixamento. Era um dos jogos da grade em TV aberta da Globo, o que fez a emissora cancelar a partida que estava prevista para todo o Brasil. Assim, o jogo da rede aberta do Brasil, no Brasil, passou a ser o empate entre Atlético e Botafogo, né? O Atlético Mineiro e o Botafogo. Eu sou Kleber Salles e volto.
2: Tá cortando tudo. 7 horas 39 minutos. Fala comigo, Tetê. Bom dia.
3: Oi, Rosinha. Bom dia. Tudo bem?
2: Tudo.
3: Rosinha, passando aqui para desejar um feliz aniversário pro meu esposo, Benedito. Desejando muita paz, muita felicidade, muitos anos de vida. Que ele continue sendo esse pai, esse avô maravilhoso, esposo, que Deus abençoe ele grandiosamente. Felicidade hoje. Não, parabéns hoje, felicidade sempre. Que Nossa Senhora do Rosário, todas as Nossas Senhoras, abençoe ele grandiosamente.
2: Oi? Fala mais.
3: Aí as músicas, você fazer o favor de escolher aí pra gente, fazendo favor. É, você põe também no nome das meninas, dos netos em si, tá? Dos genros. Aí você faz uma homenagem bem, bem bonita pra ele aí, fazendo favor, nosso nome.
2: O que mais? Tem mais?
3: Ah, e pro meu afilhado também, Ronaldinho. Ronaldinho do Tião Doraci, ele é meu afilhado. Tá. Uma música para ele aí, desejando os parabéns para ele, tudo de bom. Bastante saúde, paz, que ele continua sendo esse rapaz maravilhoso. Parabéns, Naldinho. Tudo de bom, meu filho. Deus te abençoe. Hein, Rosinha? Esqueci de te falar. Tem o vice-neto também, José Estevano.
2: Tá, então vamos fazer o seguinte, vamos selecionar aqui a música que você pediu. Aí a gente põe uma mensagem de pai e esposo, né, que já serve, pai, esposo, vô e tudo, já serve, né? E a música, vamos colocar, música da família? É, vamos achar aqui uma música da família para atender a Terezinha aqui. Enquanto isso, a gente vai ouvindo mais um esporte, como é que fala? Infonews, enquanto eu preparo a mensagem, tá, Terezinha?
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4: Olá, voltamos com Info News. O Brasil se tornou o principal destino dos investimentos chineses no mundo em 2025. Relatório do Conselho Empresarial Brasil-China mostra que o país recebeu 6,1 bilhões de dólares em novos negócios e projetos, impulsionados por energia, mineração e mobilidade elétrica. O volume representou 10,9% dos investimentos chineses realizados no exterior, à frente de Estados Unidos, Indonésia e Cazaquistão. O país também foi o único a permanecer nos últimos 5 anos entre os 5 maiores destinos desse capital. A eletricidade liderou os aportes com projetos de energia renovável e transmissão. A mineração ganhou força com interesse por minerais ligados à transmissão energética, como níquel, cobre e ouro. Já o setor automotivo avançou com a expansão de montadoras chinesas. Mercado consumidor, matriz elétrica limpa, recursos naturais e câmbio mais favorável ajudam a explicar a atratividade brasileira. Para os próximos anos, a expectativa é que o Brasil siga recebendo aportes em áreas

Em Bocaina de Minas, são 7h46. Eu queria que você me desse um alôzinho, hein? Que aparentemente aqui dentro da rádio está tudo bem, mas parece que está tendo uma interferência aí no ar na sua casa. Você pode falar para mim como é que está a sintonia aí? Você que está acompanhando pela zona rural aí, pela rádio A Voz das Montanhas. Deixa eu ver aqui, porque de repente tem duas sintonias. Eu estou trabalhando com outro computador também. Vá que ele. Ali, ó, é verdade. De repente, ó, ele está ligado, ele não pode estar ligado. De repente está dando uma chieira aí, porque tem dois computadores transmitindo ao mesmo tempo. Aí ele dá uma interferência. Você pode falar comigo aí? Como é que está a sintonia aí na sua casa, por favor? Eu vou atender a Terezinha aqui, já vou fazer um pacotinho que dá certinho. Eu sou dito, já escuta as modas dele de uma vez. A minha família vai ser em nome da Terezinha, para o seu esposo, com muito amor, com muito carinho. Sítio do vovô vai ser em nome dos netos e dos netos, né? Desejando ao vovô aí, amado, um feliz aniversário. E meu papaizinho com Iri de Irineu atendendo as filhas, né? Com muito amor, com muito carinho, para o seu dito também. Então, a gente aí está aqui, coloco também junto com a família, vai o genro, né? Que a gente, quando casa com a família, casa com uma pessoa, já casa com a família inteira, né? Então, em nome dos genros, em nome dos netos e netos, é isso que ela falou ali, e também em nome da Terezinha. Em nome dos filhos, tá bom? E essa mensagem que a Terezinha pediu, que é aniversário de esposo e de filhos, né? Então vamos lá. Homenagem dos dois.

Nós hoje queremos, com amor, lhe ofertar um lindo dia, cheio de emoções sinceras e de amor verdadeiro, porque nós somos a sua vida e a continuidade daquilo que sonhou para o futuro. Que as sementes da paz que você planta a cada amanhecer de um novo dia seja a promissora planta que dará lindos frutos. Brilham as estrelas no horizonte. Seus raios refletem a pureza do amor que é a nossa família. Tudo o que recebemos de Deus é a generosidade divina que repousa sobre os homens de boa vontade. Hoje é o seu aniversário. Momento de elevar o nosso pensamento e agradecer por tudo de bom que aconteceu neste ano que você viveu ao nosso lado. Que todo o nosso amor repouse mansamente no seu coração, para que a cada novo dia você possa descobrir muito mais do grande sentido da vida. Feliz aniversário para o esposo e para o pai mais maravilhoso que existe. E para nós, motivo de muitas alegrias e de muita serenidade para continuarmos a busca das vitórias e do sucesso familiar. Feliz aniversário de todos nós que muito te amamos e te desejamos toda a alegria que você merece.

0: É que aí eu vou verificar, porque até o momento presente aqui tá até que bom, mas vamos tocando em frente. É, minha família, como eu falei, vamos homenagear o senhor Dito. O senhor Dito já está no trabalho ligadinho. Deus abençoe o senhor, tá? Isso aí. É aniversariante, tem que ficar ligado mesmo, né, para valorizar aí o tempo que a gente tira para homenagear os nossos associados e apoiadores. Fico muito feliz quando tem associados e apoiadores aniversariantes e que fica perto do rádio. É muito ruim quando você faz tanta homenagem e aí a pessoa fala que a pessoa ouvi, não estava ligado. Oh, meu Deus, aí dá uma tristeza, né? Mas assim, senhor Dito, obrigado mais uma vez, Deus abençoe. Vamos ouvir essas três modas lindas aí? É? Vamos lá, então? Você está ligado? Tá, claro que tá. Daqui a pouco eu vou lá para a Suíça, tem Joaquim de Souza chegando, Zé Gardino, ei, Zé Gardino, está tudo bem? Ó, o Zé Gardino fez até uma demonstração para ver se está ruim, se está bom, olha, a demonstração aí, fala aí, Zé.
1: Bom dia, Rosinha, escuta você falando aí para você ver.
2: E meu papaizinho com irite.
0: Tô bem.
2: E meu
0: atendendo. Tá falando igual papagaio.
2: Com muito amor, com muito carinho.
0: Então, se lá naquele monaquinho escondidinho lá do Zé Gardino tá bom, é sinal que tá bom para todo lado, né? Terezinha também falou que tá bom, Joaquim de Souza também falou que tá bom. Então tá bom. Vamos ouvir, depois eu atendo vocês, é? Daqui a pouco eu tô com modão aí. Vamos ouvir essas três canções na sequência para homenagear seu Dito. E hoje também, né? A gente tá homenageando aí a Neide, a mãe da Tainá.

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5: 8 horas e 2 minutos.

essa música aí é um pedido de agradecimento, né? Os filhos. É, porque pai não é de ferro, né? Pai fica doente também. E aí, quando acontece isso, os filhos se unem em oração para que tudo fica bem e ficou, né? Graças a Deus. É até emocionante. 8h05, hoje faz aniversário da minha Rosimara, da comadre Zica. Ai, Rosimara, parabéns para você!

Isso, Rosimara, parabéns para você também, que Deus ilumine. Já já atendo com a Zica. Vamos atendendo agora quem é que fala comigo, que veio, chegou. É o Joaquim de Souza. Fala comigo, Joaquim. Grande abraço para você, bom dia, bom dia. É, bom dia mesmo. Deixa eu ver aqui. É, larara. Opa, calma aí. Calma aí, que ainda não. Cadê o Joaquim? Ai, Jesus. Deu tchutchu aqui, gente. Joaquim, manda bom dia aí de novo. Eu fui clicar no Joaquim para poder pôr ele no ar. Eu queria excluir. Ai, ai. Ô, Joaquim, manda oi aí de novo, por favor. Repete teu áudio aí que eu ponho você no ar aqui. Tá? Deu pau aqui. Eu fui apertar para uma coisa, apertei outro lugar. Apertei uma coisa, apertei outra. Enquanto o Joaquim manda lá o seu bom dia de novo, que eu sei que está ouvindo, eu vou atendendo a Dona Maria Aparecida Alves. Dona Maria, tudo bem com a senhora? Dona Maria, bom dia. A Dona Maria Aparecida está mandando aí um sucesso de agradecimento, né? Então, deixa eu ver, obrigado, Deus, obrigado, amigos, obrigado, familiares, por tirar um tempinho para homenagear ela aí, no dia 8, com muito carinho. Ela agradece os familiares e amigos, dizendo que ficou muito feliz com as homenagens. E de coração e consideração, ela manda essa música do padre Reginaldo Manzotti, Obrigado, Deus. Obrigado, amigos. Obrigado, ouvintes. E eu agradeço você que está na sintonia também. Valeu. Obrigada a todos. Joaquim, fala oi aí de novo para mim. Encaminha seu áudio novamente.

0: Já que, pelo amor de Deus, manda de novo. Eu vou mandar uma música aqui do Joaquim, ele tem que falar bom dia de novo. Tem jeito não, gente, quando dá ruim. Zé Galdino, tudo bem? Já mandei um bom dia aí pro Zé Galdino. Agora a Tetê falando o que aqui? Fala comigo, Tetê.
1: Oi, Rosinha. Nossa, emocionante demais.
0: Ai, que bom.
1: É por isso que eu gosto de deixar tudo nas tuas mãos, porque eu sei que você sabe o que faz. É que nem Deus, né? Deus sempre sabe o que faz.
0: Obrigada.
1: E também lembrando que ele está comemorando 7 anos de vida, né? Porque
0: Pois é.
1: agora é em julho, não, em junho. Vai fazer 7 anos daquele trágico
0: Acidente,
1: acidente
0: né?
1: que aconteceu com ele. O médico até chegou a falar para mim, sair lá fora e falar para mim que ele tinha ido.
0: Nossa.
1: Dali a pouco, o enfermeiro Regi, lá do hospital de Iruoca, voltou e falou para o doutor Sávio, falou, doutor, ele está voltando, o aparelho voltou a funcionar. Para
0: Milagre.
1: nós, foi um milagre, mas sem tamanho, porque ele chegou a pagar. Mas
0: Olha,
1: graças a Deus,
0: que
1: muita oração, ele
0: depoimento, hein?
1: voltou. E também quero desejar os parabéns para a Rosimara, minha amiguinha de coração. Obrigada, Rosinha, por tudo. Que Deus te abençoe grandiosamente.
0: Olha, ó, e mais uma coisa eu te falei, foi obra de Deus eu escolhi essa música. Porque eu, para falar a verdade para você, eu não estava lembrando desse acidente. Eu sei que aconteceu, mas nesse momento não. Mas olha só, você viu a música? Falou que os filhos rezou e o pai voltou. Olha, é, isso aí é obra de Deus, viu? Obrigada, tá? Eu agradeço a Deus. É, isso aí como diz o padre um dia aqui, eu falei uma coisa, ele falou assim: Espírito Santo acabou de agir em você. Essa palavra que você falou aí é obra do Espírito Santo. Eu falei, nossa. Então, é isso hoje. Obra do Espírito Santo falando em mim para poder escolher essa música. Obrigado, Deus. Obrigado, meu Pai do céu. Ai, coisa boa, maravilhosa. E vamos então? Vamos com mais? E eu excluí o Joaquim de Souza. Meu, tem jeito, a coisa é essa. Tem jeito não, Joaquim. Você dá um jeito de encaminhar teu áudio aí. Mas, de qualquer forma, o Joaquim estava mandando bom dia para todo mundo, né? Homenageando aí o seu Dito Pedreiro, homenageando a Neide e também a Rosimara. E mandando bom dia para todo mundo. Então, eu aproveito, toco esse sucesso aqui. É, a hora que ele falar um bom dia, né, coloca no ar de novo, tá? É, vou aproveitar essa música, que eu acho muito bonita também, e vou tocando aí para o seu Dito. Com muito carinho, no nome do Joaquim de Souza, para todos os aniversariantes, né, Joaquim, que nem você falou, para todos os aniversariantes do dia. E a Rosimar, já toquei parabéns, já. Então, vamos ouvir a música Canção da Esperança. É, temos esperança de que tudo melhore ou esperança de que tudo continue melhorando e se dando tudo bem na vida de cada um de vocês. É, 8 horas e 15 minutos, já já, previsão astral.

0: 8:20.
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0: Vamos, não, Carma aí, Palmeira. Deus lhe pague. Essa música é muito linda mesmo. É 8 horas e 20 minutos. Cadê a previsão astral? Rosinha do céu. Carma aí, gente, carma aí, que é tudo ao mesmo tempo. Parte para lá, vem para cá. Eita, segunda-feira. Ó, tempo meio friozinho, mas tá gostoso, né? Tá gostoso. Você experimentou? Tá docinho, não tá? Então tá bom, se tiver gostoso. Cadê? É de segunda a sexta, que é a previsão astral que eles me mandam. Tem de segunda a sábado, segunda a domingo, mas eu quero de segunda a sexta.
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3: Oi, gente! Tudo bem? Nós estamos chegando aqui na nossa rádio preferida, maravilha de programação. Hoje é segunda-feira, né, Chuchu? Pois é, hoje é dia 11. 11 de maio de 2026. Muito prazer, Cauê, aqui. E agora tem notícias do mundo dos astros, né? O horóscopo que tá chegando. Bora começar? Alô, você de Aries! A semana tá começando com a Lua no signo anterior ao seu, e hoje não dá para esperar grandes novidades, tá, bebê? Mas ela não ajuda, se ela não ajuda muito, também não deve atrapalhar, né? E revela que o dia pode ser mais proveitoso se você cuidar dos seus assuntos e focar nos resultados. A sorte vai soprar em direção em matéria de dinheiro, e seu carisma ficará irresistível no departamento amoroso. Astral, cumpre-se com o seu xodó. Número da sorte hoje é o 14. A cor é lilás. A segundona chega com boas notícias, viu? E seus planos, projetos vão ganhar excelentes estímulos, meu cristalzinho. Hoje a sua imaginação vai estar mais fértil e deve, inclusive, né, deixar aí você numa boa, viu? Você pode ganhar com isso. Com certeza. Aproveita. Bom, nas relações aí é o seguinte. A dica para você hoje no setor do coração é o seguinte. O período será grande de entrosamento com o seu love. E reencontro pode surpreender quem está solteiro, tá? O número de hoje é o 60. A cor é verde esmeralda. E você de Gêmeos, olha só, bora se mexer para ir atrás das suas metas e engordar os seus ganhos, porque se depender da lua cheia, você vai sair no lucro hoje, tá? Sua comunicação fica ainda mais empoderada do que já é e você vai convencer quem quer que seja, inclusive aquele crush que desperta sentimentos intensos. Romance é repleto de sintonia hoje, tá bom? Número da sorte é o 14, a cor é azul esverdeado. Câncer. E você de Câncer? Eba, oba, caranguejinha. Se depender dos astros, você vai segundar com sorte, hein? É, pode ter um início de semana dos mais prósperos. Que bom, né? Hoje seus dons criativos vão brilhar mais do que nunca e você pode ter muito sucesso ao começar coisas novas. É, na paixão é o seguinte: o crush dos sonhos pode chegar e entrar na sua vida para ficar. Pronto, falei. Número da sorte hoje é o 30, a cor? Roxo! E assim, ponto final, terminamos o nosso primeiro bloco aqui do horóscopo, prometendo voltar daqui a pouquinho, né? Para falar para você de Leão, Virgem, Libra e Escorpião. Continue com a gente aqui na melhor programação do Brasil. Até daqui a pouco!
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0: Atendendo com a Madzica e o compadre Pedro, que manda essa música de filha para sua querida e amada filha Rosimara, pedindo que Deus, Nossa Senhora, interceda por ela, cuida, cumpra com o manto sagrado, lhe dê saúde, paz, muito sucesso, muitas realizações, que o anjo da guarda esteja sempre caminhando ao seu lado, Rosimara, te protegendo, te livrando de tudo que é mal. Receba o carinho aí dos seus pais que te ama muito, muito, muito, com a música Filha Linda. É, filha linda, minha filha linda. Cadê ela aqui? Minha filha, minha flor, minha filha, minha vida. Nossa, tem tantas músicas aqui bonitas, né? Da Rick Renner, você não está fazendo 15 anos, só se for 15 na perna, 15 na outra, mas aí já tá bom, né? Acho que 15 numa e 15 na outra já chega lá. Ou tem mais um braço? Sei não, mas de qualquer forma, minha filha linda, atendendo aí a comadre Zica, com o compadre Pedro, para a filha Rosimara.

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5: Oi, gente, tudo bem? A gente tá de volta aqui na melhor programação do Brasil, nesta segunda-feira. Como é que você tá? Tudo bem? Ah, que ótimo, espero que esteja muito bem, viu? Tá na hora de trazermos aqui dicas astrais. É o nosso horóscopo que tá na área pra falar pra você de Leão. Leodivos e Leodivas terão início de semana com as atenções voltadas para as finanças, viu? É, quem avisa é a lua que avisa. Ela também deixa a sua percepção turbinada na hora de lidar com o dinheiro e você pode ter excelentes resultados ao negociar preços, prazos e também dívidas. Bom, nos assuntos do coração, use e abuse da sua seducência e boa lábia para envolver quem deseja. O número de hoje é 4, a cor é azul turquesa. Meninos e meninas de Virgem, segundona começa com excelentes energias em um dos setores mais favorecidos da sua vida amorosa. É, pronto. É, a lua sorri para os astros, garantindo que a sintonia será de dar inveja. Olha, hoje Mercúrio sai do modo retrô, mas segue em seu inferno astral e aconselha a agir com mais sutileza nos contatos em geral, ok? No trabalho, tudo indica que vai render mais em atividades que possam ser feitas em silêncio. Isso também deve... inclusive contribuir com a sua saúde e seu bem-estar, né? Assim, quando mais sossego, melhor tende a se sentir. O número de hoje é o 37, a cor é o vermelho. Librinha, você começa a semana com o pé direito, bebê. Vai segundar com ótimas perspectivas, tanto no trabalho quanto no lado financeiro. Agora, as melhores notícias ficam para conta de Mercúrio, que interrompe aí a caminhada contrária e promete dar um belo impulso aos seus ideais. Olha, na paixão, a chance de definir os rumos...
6: Ixi, começar a baixar que não vai falar, não, né? Vai falar tudo, não. Tem que baixar aqui, tá? Deixa eu ver aqui o que mais que a gente tem para tocar para você. Cadê o nosso bom dia? Vai chegar? Eu vou atender a Dona Maria Aparecida Alves. Está oferecendo com muita consideração para o seu afilhado Dito Pedreiro, pedindo que Deus ilumine, dê muita saúde. É a Dona Maria, seu Sebastião, que oferece para o seu afilhado, seu Dito, pedindo que Deus continue abençoando, protegendo de todos os perigos, com a música Rio Negro e Solimões cantando Saúde e Paz. Ela oferece também para os demais aniversariantes, para a Rosimara e para a Neide. Que vocês todos tenham saúde e paz, o resto vocês correm atrás, hein, meu povo? Cadê a moda?

0: 8:40.
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0: Ô, louco. Cadê o meu programa? Ele fecha um e abre outro. Tem alguma coisa errada aí, hein? Tem não? Hã? Eu tô num programa e ele pôs pro outro. Ô, doideira. Tem que ver o que que significa isso aqui. Hã? Só aqui mesmo. Só isso aqui que funciona. Não tem jeito não.
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0: Gente, presta atenção nessa música, eu acho linda.

0: mais um passo, tá? É só mais um passo que vai cantar. Rosemary, Natanael na sanfona? Tá bom. Fala comigo, Lina. Fala, fala, fala, fala, fala, sim.
1: Bom dia, mãe Maria Aparecida da Rua Limateia. Aqui que tá falando é a Lina. Bom dia, Rosinha. Bom dia a
0: Bom
1: todos vocês
0: dia.
1: aí de Bocaina. Passando rapidinho para desejar um feliz, uma semana abençoada para vocês. E um feliz Dia das Mães para todas as mães de Bocaina, que já passou, que foi ontem, né? Mas estava a rádio,
0: Semana
1: estava
0: inteira.
1: fechada, eu acho, né? E eu tô mandando um áudio agora para desejar a vocês um feliz Dia das Mães, mesmo atrasada, né?
0: Não
1: E abençoar todas as mães do mundo de Bocaina de Minas, tá? Um abraço, fiquem com Deus, minha mãe, feliz aniversário, não, feliz Dia das Mães, para minhas irmãs aí, que são mães também, para todos vocês aí, tá? Um bom dia abençoado para todos vocês. Um abraço, mãe, saudade, mãe, de vocês, de todo mundo aí. Beijo.
0: Ô, menino, você falando Dia das Mães, né? Nada melhor do que mandar uma música de mãe para sua mãe, então, ué. Ah, vou mandar aquela música que você sempre está pedindo aí, que é Lady Laura, com Roberto Carlos. Aí eu, depois a gente toca novamente aí para todos. É só mais um passo, tá bom? Então vamos curtir essa. Roberto Carlos cantando Lady Laura. Deixa eu ver se eu termino a previsão astral. Vamos ver se vai cortar de novo.
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4: Oi, gente, tudo bem? Nós estamos de volta. Delícia, maravilha, né? De programação. Nesta segunda-feira, sua linda. Mais uma semana começando. E a gente está aqui para trazer dicas astrais. Claro que você gosta de ficar antenado, antenada no que acontece, né? Que os astros revelam para gente, né? Então, bora terminar? Vamos lá? Alô, você de Sagitário!
5: Sagitário!
4: Se depender das vibes da lua cheia, hoje não faltará incentivo para cuidar das demandas familiares, sabe? Resolver aquelas questões mais urgentes em casa e tal, enfim. Ó, no setor do dinheiro, você vai contar com muito tino apurado para lidar com as finanças e vosturar negociações. Isso sem falar que pode ter boas ideias para reforçar o orçamento doméstico. No amor, boas novidades estão previstas. Pessoas e assuntos diferentes, distantes, devem exercer influência maior em seu sucesso. E o crush dos sonhos pode aparecer, tá bom? Número de hoje é o 11, a cor cinza.
5: Capricórnio!
4: Capricórnio, segundona chega com vibes super positivas dos astros e tudo deve fluir muito bem pro teu lado, tá, bebê? Surpresas deliciosas podem marcar presença nos contatos logo nas primeiras horas da manhã e devem encher o coração de felicidade. Ai, que beleza, né? Bom, na paixão é o seguinte: para você, Vênus garante que hoje o amor vai estar no ar e há belas chances de assumir compromisso sério com o crush. O número da sorte hoje é o 45, a cor violeta. Senhoras e senhores de Aquário, querendo segundar com boas notícias? Bom, pode levantar as mãos então e agradecer, tá? Tem novidade para você. Você vai finalizar a sua caminhada com sucesso no dia de hoje, viu? Para melhorar ainda mais o cenário, a Lua ela abre a semana iluminando o setor do dinheiro, do seu horóscopo. O período é de franca prosperidade, pois o seu empenho e os seus dons criativos estarão a serviço dos seus ganhos e do seu sucesso. No amor, além de favorecer suas parcerias e alianças pessoais e profissionais, hoje você também terá um maior incentivo para definir aí a situação com o crush e embarcar um namoro firme. O romance também fica blindado hoje. O número da sorte é o 6, a cor é o azul claro. E você de peixes? A semana tá redondinha para você, meu consagrado, minha consagrada. A lua segue sua caminhada e sorri para Vênus, Júpiter espalhando vibes maravilhosas no setor mais produtivo, positivo do horóscopo. O din-din vai com toda a confiança atrás dos seus sonhos, das suas metas, porque ele virá pro seu bolso, amém? E o love vai se render aos seus encantos também. Nossa, pode esperar período perfeito sem defeitos na paixão. Número da sorte hoje é o 40, cor preto. E assim, ponto final, né? Terminamos o nosso horóscopo de hoje, prometendo voltar amanhã aqui na nossa rádio preferida. Um forte abraço, um beijo, se cuida e até lá. Tchau, fui!
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1: 8 horas, 55 minutos.

0: Pronto, Lady Laura. Vamos ouvir agora Brisa e Carolina cantando Trova das Mães. E eu vou atendendo a Dona Maria. Dona Maria, como é que você vai? Dona Maria, você vai de morrer. A senhora tá bem aí? Tá tudo bem, tudo na paz. Então, cadê Brisa e Carolina cantando para a senhora? Tá chegando também Zé Fernando, nosso artista sócio. Cadê o Thiago Castelli? Tá na hora do Thiago Castelli, tá não? Tá, Rosinha, deixa eu passar o apoio cultural aqui. Calma.
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3: 9 horas e 3 minutos.

Tiago Castelo e em seguida chega Zé Fernando cantando para todas as mães e para todos os aniversariantes, hein?

como eu falei, eu quero mandar essa música para a Rosimara, em nome meu, do Zé Paulo, toda a minha família, com muito carinho, Rosimara, que Deus te ilumine, te proteja com muitas felicidades. E mando para os demais aniversariantes também. Aí vai para o seu Dito Pedreiro, vai para a Neide, né? E com muito carinho para vocês, que Deus ilumine e proteja. Vamos ouvir? Vai para Dona Maria, né, Dona Maria? Tocamos aí a música da sua filha e vai mais uma também.

E essa próxima canção eu atendo a Dona Maria de Sovais de Moreira, que pede para ouvir e curtir, e oferece também para todas as mães, pela passagem do aniversário das mães. Não, as mães, a semana inteira a gente vai comemorar, tá? Ela manda também para os aniversariantes. Deixa eu ver, tem a mãe aniversariante, que é a Neide, né? Então vai para você, Neide.

Muito obrigado pelo carinho, tá? Que Deus ilumine vocês. Daqui a pouco eu vou tocar também a minha música aí, mandando para todas as mães, para todos os filhos, né? Que tenha alerta nessa vida, de que valorize suas mães, filhos aí, valorize, porque depois que vai embora, é um vazio que ninguém substitui, tá bom? Bom dia, bom dia. Agora eu vou atendendo os irmãos aí da Rosimara. Luiz Paulo, Marcos, a Roseli, a Rosiane, tem mais? Eu adoro esquecer, né? Então, olha só, deixa eu ver se eu consigo, né? Roseli, Rosimeire, e Rosimarela, né? E Rosiane, certo? Luiz Paulo e o Marcos. Desejando à irmã um abençoado, maravilhoso aniversário, cheio de paz, cheio de saúde, que ela continue essa irmã linda e maravilhosa. Vamos ver essa música aí de mãe? Minha irmã. Uma canção para mim.

0: Muito linda a canção, né? Muito linda a canção. Vamos terminar a previsão astral? Tomara que funcione todas. Vamos terminar? Eu já terminei. Hã? Eu tá aqui terminado. Tá bom, então tem a notícia que eu não terminei, né? É, ô louco.
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2: Olá, voltamos com Info News. O Supremo Tribunal Federal adiou novamente o julgamento que pode mudar a divisão dos royalties do petróleo no país. O caso voltou à tona na última quinta-feira, 7 de maio, mas foi suspenso após pedido de vista do ministro Flávio Dino, logo depois do voto da relatora ministra Carmen Lúcia. A discussão envolve a lei aprovada pelo Congresso em 2012, que alterou a distribuição de royalties e participações especiais entre estados e municípios produtores e não produtores. A norma está suspensa desde 2013 por decisão liminar. Carmen Lúcia voltou a invalidar trechos da lei. Para ela, a mudança desestabiliza o equilíbrio federativo e pode gerar perda financeira a regiões ligadas à exploração de petróleo e gás. Estados não produtores defendem uma divisão mais igualitária. Já produtores como Rio de Janeiro, Espírito Santo e São Paulo afirmam que os recursos compensam impactos locais. Ainda não há data para a retomada. Uma eventual mudança para afetar receitas públicas e reacender a disputa federativa em
0: torno do mundo. Que é isso? Não tem jeito, não, né? Homo, pai, corta tudo. Mas tá bom. Já falou um cadinho, já tá bom, né? Deixa eu acabar de terminar aqui. Cadê? Tinha acabado de baixar uma música. Quem é que vai cantar? Quem é que eu vou atender agora? Ah, deixa eu ver aqui. O sobrinhada, né? Sobrinhada aí da Rosimara. É, então a gente pega um e fala todo mundo. Então todos os sobrinhos, aí tem sobrinha avó, sobrinha tia, tem tudo ao mesmo tempo. Que família grande, maravilhosa, linda, bonita. Então vamos tocar aí um sucesso para a Rosimara. Desejando a ela um feliz aniversário no nome de todos. Não é que mais dizer que assim já está valendo, né? É, todos os sobrinhos, né? Que Deus ilumine e proteja hoje e sempre. A música. Ah, eu já toquei Zé Fernando, né? Já. Semente de amor? Sim, claro, com Amado Batista.

0: Já tocou? Já tocou. Essa moda aí não vai entrar agora, não, né? Vai entrar agora, não. Um bom dia para você. 9h32, Jornal Panorama, que acabou de chegar. Lourdes, já já eu atendo você.
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2: Olá, bom dia. No ar, o boletim de notícias do Jornal Panorama. Os tribunais regionais eleitorais já estão recebendo inscrições de voluntários para atuar nas eleições gerais de outubro. Todo eleitor maior de 18 anos e em situação regular pode se candidatar para fiscalizar o processo nas zonas eleitorais. O cadastro é permanente e pode ser feito de forma prática pelo aplicativo e-título ou nos sites dos TRS. O circo passou a ser reconhecido oficialmente a partir desta segunda-feira como manifestação da cultura e da arte popular em todo o Brasil. A nova lei, publicada no Diário Oficial da União, abrange todas as expressões da atividade, desde o malabarismo e acrobacias até a palhaçaria e o equilibrismo. Com a medida, o setor ganha maior respaldo institucional e passa a ser tratado como patrimônio cultural brasileiro. O Ministério das Relações Exteriores do Irã classificou como, abre aspas, legítima e generosa sua proposta para encerrar o conflito com os Estados Unidos, enviada nesta segunda-feira via mediação do Paquistão. O governo iraniano exige o fim total das hostilidades, garantias contra novos ataques e o levantamento imediato das sanções contra o petróleo e do bloqueio naval. No entanto, o presidente Donald Trump já reagiu à contraproposta, chamando os termos de, abre aspas, totalmente inaceitáveis. 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
0: E a música? Cadê? Vamos atendendo aqui. Primeiro é a Lourdes Toninho e toda a família lá do Soberbo, oferecendo para a Rosimara, desejando a Rosimara um abençoado, maravilhoso aniversário, com muita saúde e muita paz. A música, Bruno e Marrone cantando Choram as Rosas. Bom dia, Lourdes. Que Deus abençoe você aí, tá? Obrigado pelo carinho aí. Muito obrigado mesmo. E a segunda canção, cadê... Semente de Amor já foi. Essa já foi, Rosinha. Cadê a música? A TT oferecendo... Para tudo que Deus dá é bênção. Para o Ronaldinho, afilhado Ronaldinho, desejando um feliz aniversário também. E essa música eu aproveito e mando para todos os aniversariantes do dia, que vai lá para o aniversariante de hoje, que é o seu Dito, né? E também para a Neide. Vou mandando aí para Rosimara e para o Ronaldinho. A música Tudo Que Deus Dá é Benção. Mas primeiro a gente fica com a música Bruno e Marrone cantando Choram as Rosas, atendendo a luz de lá do Soberbo. Depois dessas duas canções, deixa eu ver se tem mais algum pedido, no momento não. Aí eu vou tocar para todas as mães que já se foram, para todas as mães que ainda estão, graças a Deus, ao lado dos seus filhos. Mas, na verdade, essa música que eu fiz é pensando na minha mãe. Então, é Saudade de Mamãe, né, na versão aí da IA, Vozes da Roça. E tem aquela mensagem também para balançar aí as pessoas que não valorizam as suas mães enquanto estão vivas. Porque depois que morrem, é só lamentação e arrependimento. Vai viver uma vida inteira de arrependimento e não vai resolver nada, só vai sofrer. Então, não deixa isso acontecer, tá bom? Choram as Rosas, Tudo Que Deus Dá é Bênção, e depois Saudade, o poema, quando sua mãe morrer, e depois Saudade da Mamãe.

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0: Eu vou chorar o dia que minha mãe se for. Me falaram que o pior dia da vida é o dia que a mãe tá gelada na sua frente num caixão e um cara chega até você e fala assim: ô, 5 minutos pra despedir da sua mãe que eu preciso levar ela embora. O que você vai falar pra sua mãe em 5 minutos? Como é que você vai resumir em 5 minutos de palavras a sua vida inteira pra agradecer a mulher que tá com você desde a hora que você colocou a cabeça, o osso nesse mundo aqui e respirou a primeira vez e deu o seu primeiro choro? 5 minutos. O que você vai falar pra sua mãe? Mamãe, obrigado. Obrigado por ter me dado a vida. Obrigado por ter me transformado nessa pessoa que eu sou hoje. Obrigado, mamãe, porque quando eu tava com frio você me cobria, quando eu tava doente você me curava. Obrigado, mamãe, por ter me dado tudo, mesmo quando não podia, eu insistia, eu chorava e a senhora fazia das tripas corações pra me dar o que eu queria. Obrigado, mamãe, porque quando eu caía, eu machucava, eu arranhava, a senhora me curava, a senhora enxugava as minhas lágrimas. Obrigado, mamãe, por ter me dado estudo. Obrigado, mamãe, por ter me dado tudo, por ter me transformado nessa pessoa honesta, trabalhadora, estudiosa que eu sou. Você vai preferir falar assim: mamãe, desculpa. Desculpa, mamãe, eu não fui um bom filho. Desculpa, mamãe, eu não fui uma boa filha, eu envolvi com droga. Desculpa, mamãe, eu engravidei na adolescência. Desculpa, mamãe, quantas vezes eu te matei aos pouquinhos de preocupação e eu saía com a minha galera e eu nem lembrava que a senhora existia ou que estava acordado em casa até a hora que eu chegasse. Desculpa, mamãe, quantas vezes eu briguei com você, eu te deixei chorando, eu bati a porta na sua cara. Desculpa, mamãe, eu não me tornei a pessoa que a senhora queria. Eu não me tornei o ser humano que a senhora sonhou. Desculpa, mamãe. Desculpa. Desculpa não dá mais. Desculpa não vai trazer a mamãe de volta e vai ficar um vazio de você, uma dor que me falaram que não passa. Vai ficar um buraco no seu coração, uma dor que não passa. E eu vejo que não passa todo dia. Uma dor que vai remoer, vai remoer, vai remoer a falta daquela mulher ali na sua vida todos os dias que você passar. Não tinha como eu chegar, sair pra fazer esse trabalho, chegar no colégio, cabelo almofadinha, terno, gravata e falar de paz, sendo que a violência vem no coração de cada pessoa. Quando você sai de casa, não beija, não abraça sua mãe, seu pai, briga com seu irmão por causa de besteira, fica sem falar, tá errado. E se tá errado, a gente tem que mudar. E não é amanhã, não. É hoje.
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3: 9 horas e 51 minutos.
4: Essa aí é a minha música para as mães.

Tá aí. Na época que eu escrevi esse poema aí, essa música, a gente não tinha Wi-Fi. Aí eu estou pensando aqui, como é que pode, né? A gente usava correio, eu usei o correio, né, para escrever para minha mãe. Já o Nino Paz aí, Brisa Carolina, cantou aquela música aí para sua mãe, A Trova de Mães, e falando que se lá no céu tivesse Wi-Fi, ele ia fazer chamada de vídeo para ver a mamãe dele. Não, cada um na sua época, né? E assim a gente vai seguindo em frente. Espero que vocês tenham gostado. Ficou assim uma música bem com muitas expressões de sentimento que a gente realmente sente quando perde a nossa mãe. Bom dia, Luzia Alves! Tudo bem com você? Tudo na paz? Paulo Alves também, bom dia para vocês. A Luzia está pedindo aí uma moda bonita, oferecendo aí para a Rosimara, com muita amizade, desejando felicidades, tudo de bom, com saúde e muita paz. Nada melhor do que ouvir um Rio Negro e Solimões cantando aí de bem com a vida. Vou aproveitando também aqui, mandando bom dia para todos que estão sintonizados. Deixa eu ver aqui. Mandei essa música para todas as mães. E agora, cadê? Deixa eu ver se alguém me pediu mais alguma coisa. Eu acho que está tranquilo. Dona Maria já mandou agradecendo, eu já fiz. Mandando para os aniversariantes também, já fiz. A comadre Zica, eu acho que eu consegui, né, comadre Zica, mandar para todo mundo aí da família, né, para a Rosimara, com muito carinho. A Glorinha também está mandando aí, vamos quebrar tudo para a Rosimara, desejando um feliz aniversário, muitos anos de vida. Beleza, então? Vai lá para a Luzia, atendendo o pedido, e vai para todos os aniversariantes também, para o seu Dito Pedreiro, para a Neide, mas essa canção, já são 9 horas e 57 minutos, então só dá para tocar mais uma canção. Amanhã a gente toca mais moda. Toninho do Olavo também está homenageando todas as mães e mandando para todos os ouvintes. Ficaremos com Rio Negro e Solimões fechando o programa. Que coisa, senhor! Não deu nem para mim pôr quase, não deu para mim mensagem. Ixi, Maria!

0: Vamos quebrar tudo!
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0: Louvado seja nosso Senhor Jesus Cristo, para sempre seja louvado. Como é que foi o seu final de semana? Dia das Mães, espero que tenha sido maravilhoso. Espero que você tenha ido à missa, ter rezado pela sua mãe. E quem dera se você foi com a sua mãe. Filhos queridos, eu tenho certeza que domingo com a missa é semana com a graça de Deus. Nós continuamos aqui no Experiência de Deus. A novena, Jesus das Santas Chagas, restaurai meu coração. Hoje o quarto dia, Jesus das Santas Chagas, restaurai o meu coração. E nós continuamos a leitura orante de Jó, que está dando o que falar. Eu quero saudar a todos a partir da Rádio Evangelizar, de onde tudo começa, as rádios irmãs, cujos nomes cito neste momento. 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Eu repito, nós estamos em plena novena, quarto dia. Jesus das Santas Chagas, restaurai o meu coração. E vamos juntos, nesse tempo pascal, já pensando que domingo é a ascensão do Senhor, logo vem Pentecostes. Então, em nome do Pai, do Filho e do Espírito Santo. Amém. Naquele tempo, disse Jesus a seus discípulos: quando vier o defensor, que eu mandarei da parte do Pai, o Espírito da verdade, que procede do Pai, ele dará testemunho de mim, e vós também dareis testemunho, porque estáis comigo desde o começo. Eu vos disse essas coisas para que a vossa fé não seja abalada. Eu vos digo estas coisas para que vossa fé não seja abalada. Expulsar-vos-ão das sinagogas, e virá a hora em que aquele que vos matar julgará estar prestando um culto a Deus. Agirão assim porque não conheceram o Pai e nem a mim. Eu vos digo isso para que vos lembreis do que eu disse: quando chegar a hora. Quanto não se matou em nome de Deus? Quanto não se fez atrocidades em nome de Deus? Hoje, na evolução humana, mas não é só, na evolução da compreensão de Deus, então é mais fundo o pensar, não que Deus mudou, Deus não mudou nunca, Deus é e sempre será o mesmo, imutável, mas o homem foi compreendendo gradativamente Deus. Abraão, 1250 anos antes de Cristo, tinha uma percepção de Deus. Mesmo com Jesus Cristo, por mais que ele tenha nos revelado Deus completamente na sua misericórdia, ao longo da história, se ofuscou muito a Deus. O homem não compreendeu quem Deus era. A pergunta hoje em oração: vem Espírito Santo, que nos dias atuais, neste ano, neste momento histórico que estamos vivendo, nós tenhamos a tua ação, Espírito Santo, o teu iluminar, para que possamos, como igreja, mas como cristãos, dar respostas hoje aos problemas atuais. Vem, Espírito Santo de Deus, diante do mundo marcado por profundas guerras, inadmissível no século XXI, mortes inocentes, uma guerra que vai muito além de um campo de batalha, de trincheiras, mas são de espaços, de mísseis, de bombas, uma guerra cibernética, uma guerra terrivelmente de ideologias. Senhor, manda teu Espírito Santo sobre nós. Prometestes esse Espírito Santo como defensor. Defensor, Senhor, mas disseste também como Espírito da Verdade. Vem, Espírito Santo, sobre nós e dai-nos um novo Pentecostes. Vem, Espírito Santo, sobre nós, sobre a tua igreja, sobre o Papa Leão XIV, sobre os bispos, arcebispos, cardeais, sobre o povo de Deus de modo geral. Vem, Espírito Santo, sobre mim, peça a você, eu estou pedindo para mim, agora é hora de pedir para você mesmo. Vem, Espírito Santo de Deus, e dai-me esse novo ardor. Dai-me, Senhor, vem, Espírito Santo, essa iluminação de que precisamos tanto. Vem, Espírito Santo, nos trazer a verdade e nos levar a caminhar na verdade. Dai-nos um novo Pentecostes, dai-nos um batismo no Espírito Santo. Dai-nos, Senhor, um fogo abrasador de nossa alma, uma chama viva de amor por Deus. Vem, Espírito Santo de Deus, como em Pentecostes. Nossa Senhora está conosco em oração. Nossa Senhora, que a chamamos carinhosamente como Nossa Senhora do Carmo, que está conosco no cenáculo, clamando, pedindo. Dai-nos, Senhor, neste tempo pascal, pensando que estamos caminhando para a ascensão, que estamos caminhando para Pentecostes. Vem, Espírito Santo de Deus, com tua graça e tua bênção sobre todos nós. Peço, Espírito Santo, você está precisando de uma iluminação, está se sentindo numa encruzilhada, está se sentindo no ambiente do trabalho com problemas sérios, rejeição, brigas, discórdias, desavença. Espírito Consolador, Espírito de Defensor, Espírito da Verdade, Espírito da Plenitude, recaia sobre nós. Vem, Espírito Santo, e renove a face da terra. Vem, Espírito Santo, e faça em nossas vidas um novo Pentecostes. Vem, Espírito Santo, nos iluminar. É a palavra de Deus hoje. É um clamor, o programa inteiro, porque o Evangelho nos fala sobre o Espírito Santo. Então a frase orante de hoje é: vem, Espírito Santo, renovar a face da terra. Nós só começamos o programa, eu volto já, volte comigo.
1: Rezando em ação de graça pela passagem do aniversário de Neide Aparecida Pereira de Mendonça e pelo aniversário de Benedito José de Almeida. Que Deus lhe conceda muita saúde e muita paz para todos vocês. Rezando por todos os associados, apoiadores, familiares. E rezando também por todas as mães.
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0: querido povo de Deus, nós estamos no mês de maio, mês de Maria. Ah, como eu gosto deste mês, como eu tenho memória afetiva deste mês, mês de Nossa Senhora. E nós, exatamente confiando em Nossa Senhora, que é a nossa madrinha, nossa dinda, lá atrás, nós fizemos um compromisso de 18 parcelas de 1.300.000 e pouco por mês. 18 parcelas. E hoje, no mês de maio, nós estamos na 17ª parcela. E eu quero pedir, por amor à Nossa Senhora, ela, Nossa Senhora do Carmo, que será a senhora do lugar da terra prometida. Grava isso. São palavras novas. Ela, que será a senhora do lugar na terra prometida. Ela, que é a grande madrinha da obra. Ajude-nos. A 17ª parcela. Acesse o site. O site livrouro.com.br. Abra ele. E aí você vai ver as opções de valores. Escolha. Role um pouquinho o seu cursor. E você escreve os nomes. Nesse mês mariano, Nossa Senhora, nossa mãezinha querida. E aí você coloca o nome dos seus. Seja o nome de uma graça e uma graça já recebida, seria um ex-votus. Seria uma coisa a receber, uma graça a receber, ou simplesmente que o nome de sua família estivesse lá. E eu vejo que muita gente está participando. E eu quero citar aqui, olha, muitas participações de muitos lugares, como por exemplo a Helena, a Rosane, dá uma parada ali, de Francisco Beltrão. Ela coloca depois um filho de Deus de Francisco Beltrão, uma filha de Curitiba. A Maria Correia dos Santos, de Curitiba, oração pela família Correia, Rodrigues Santos. João Dantas das Souza, Curitiba também. E assim as pessoas vão colocando, louvado seja Deus. Então, meu apelo, a senhora do lugar, Nossa Senhora do Carmo, faça sua adoção, 17ª parcela. Gabriela, que a paz de Jesus esteja com você.
1: Oi, padre, bom dia.
0: Bom dia.
1: Que emoção conversar com o senhor.
0: Deus abençoe, prazer todo meu. Você fala de onde?
1: Eu falo de São Vicente, área continental de São Vicente.
0: Estado de São Paulo.
1: Baixada Santista.
0: Ah, Baixada Santista. Como é que você me acompanha?
1: Aqui em casa a gente acompanha pela televisão, no YouTube. A gente acompanha pela Evangelizar e às vezes pela rádio Guadalupe.
0: Tá certo, gente. Quero lembrar que ali, toda a Baixada Santista, através de Santos, nós temos a TV Evangelizar 50.1. Toca a corneta, sacristão. TV Evangelizar em Santos, 50.1. Avise o pessoal. Diga lá, Gabriela.
1: Ô, padre, eu tô ligando hoje para dar um testemunho.
0: Por favor.
1: E também para um pedido de oração.
0: Então vamos começar pelo testemunho.
1: Assim, padre. Eu sempre tive o sonho de ser mãe. Sempre, a minha vida inteira. Eu nasci para ser mãe. Mas aí aconteceu que eu não casei, o tempo foi passando, a idade foi chegando. E eu tive alguns problemas no útero. Aí eu perdi o útero. Fiquei muito doente, padre, muito triste, muito depressiva. Aí fiz tratamento psicológico, psiquiátrico. Para mim, na minha cabeça, a maneira de ser mãe era só biologicamente.
0: Gerando no útero.
1: Isso. E como eu não casei, a gente foi uma pessoa muito religiosa e não quis tentar de outra maneira. Aí eu fiz terapia e tudo, e a minha psicóloga sempre teve esse sofrimento, essa coisa no coração de não, que não tinha conseguido ser mãe.
0: Sim.
1: E ela sempre falava para mim que não existia só essa maneira biológica de ser mãe, que eu poderia optar pela adoção. E ela também me falou várias, assim, pessoas que ela conhecia e tinha adotado e era tão feliz com a adoção. Mas, assim, eu ainda não sentia no meu coração. Então, eu orei muito, pedi muito a Deus. E Deus foi plantando essa sementinha da adoção no meu coração, devagarinho,
0: certo.
1: Devagarinho. Aí, um dia, eu cheguei e falei para a minha psicóloga, olha, eu tô preparada. Eu vou dar entrada com a documentação.
0: Olha aí.
1: Aí, arrumei tudo em 2022, janeiro de 2022, já comecei assim. Aí, entreguei a documentação, tava assim, ainda tava na pandemia, né, naquela transição.
0: Sim.
1: Arrumei toda a documentação, entreguei. Aí depois eles me chamaram um tempo depois, finalzinho do ano, me chamaram para fazer as entrevistas e vieram na minha casa, reviraram a minha vida de perna pro ar. Nossa, padre, eles deixam a gente assim, sem roupa quase.
0: Nossa, é uma pesquisa grande, filha?
1: É uma pesquisa muito grande, padre. Eu entendo também, porque hoje em dia a maldade é muito grande, né?
0: Verdade.
1: E aqui em casa era eu, minha mãe e meu irmão. Então Sim. Eles vieram em casa e conversaram com a minha mãe, e chamaram meu irmão lá na vara da infância para entrevista, me chamaram também várias vezes, e fizeram entrevista online e tudo. Aí a gente passou por esse crivo todo, graças a Deus. Amém. Aí eu fui habilitada.
0: Opa!
1: Aí, padre, com 1 ano e 4 meses que eu tinha de habilitada, e eu sempre tinha aquilo no meu coração, oh, meu Deus, eu tinha certeza, padre, que eu ia ser mãe. Eu tinha certeza absoluta. Eu falava assim pra minha psicóloga, eu só não sei quando, mas eu tenho certeza que Deus vai me dar essa graça de ser mãe, a minha filha vai vir. Eu falava assim, Carla, quando eu dirijo, às vezes eu escuto o barulho da chupetinha da criança atrás, no banco de trás, acho que eu tô doida. Ela, não, isso daí é vontade mesmo.
0: Isso.
1: Aí, padre, um dia eu tava no serviço, isso foi em outubro de 2024. Eu tava no serviço, aí eu abri pra fazer o diário online, aí quando eu olho no e-mail, a vara da infância me chamando.
0: Opa.
1: Nossa, eu fiquei tão feliz, padre. Uma felicidade. Mas eles não falavam o que que era, eles só marcavam o dia.
0: Sim.
1: Aí eu liguei pra... mandei mensagem pra assistente social. Aí eu falei pra ela o que tinha acontecido. Ela falou assim, ah, deve ser só uma atualização de dados. Aí eu esfriei, padre.
0: Entendi.
1: Mas eu falei assim, eu vou lá ver o que que tá acontecendo. Aí foi no dia certo. Aí cheguei lá, elas enrolam, né, padre. Aí começaram a me perguntar novamente da minha vida, se eu tava sozinha, se eu tinha alguém, se eu ainda morava com a minha família. Eu, não, tá tudo igual. Aí me falou, olha assim, ah, é porque a gente tem uma criança aqui pra você, a Aisla. Ai, padre, meu Deus do céu, a maior emoção da minha vida.
0: Eu imagino.
1: É, aí eu falei, você quer conhecer a Aisla? Eu falei, é tudo que eu mais quero na minha vida. Padre, quando essa criança entrou, eles trouxeram, eu falei, essa menina é minha filha.
0: Oh, meu Deus.
1: Ela já era minha filha. Antes dela chegar, padre,
0: claro.
1: Ela já era minha filha no coração.
0: Acredito.
1: Aí eu peguei a Aisla no colo. Parece que ela tinha sido minha filha a vida inteira, padre.
0: Entendi.
1: E eu sempre falo que a Aisla é o grande presente de Deus pra mim.
0: Como é que é o nome dela?
1: Aisla, é um pouquinho difícil, né,
0: como?
1: Padre?
0: Soleta pra mim.
1: É A-S-H-Y-L-A. Ela já veio com esse nome.
0: Aisla. Tá certo. É. Já veio com esse nome.
1: Já veio com esse nome. Eu não quis trocar, porque
0: claro.
1: Ela atendia como Aisla. E ela tem o rostinho de Aisla, padre.
0: Teu coração.
1: Tem um
0: são teus olhos, teu coração materno, que é grande.
1: É. Aí, padre, aí a gente fez a aproximação, mas foi tudo muito rápido. Ela veio para casa. Dia 30 de outubro ela já estava em casa, de 2024.
0: Então, diga assim. A Aisla. É um milagre de Deus na minha vida.
1: É um milagre de Deus na
0: graça
1: minha vida.
0: Graça alcançada.
1: Graça testemunhada.
0: Toca.
1: Toca o sino sacristão.
0: Isso! Querida, você falou que ia fazer um pedido de oração. O que que é?
1: É, o pedido de oração que eu peço, padre, porque nesse meio tempo, depois da vinda da Aisla, agora dia 20 de fevereiro, eu perdi a minha mãe, né?
0: Meus sentimentos pela perda.
1: Depois que a Aisla chegou, minha mãe aproveitou um pouquinho, mas foi ficando muito doente, e agora ela veio a falecer. Então eu costumo dizer que Deus preparou tudo.
0: Como é o nome dela?
1: Onilda.
0: Tá.
1: Eu sabia que ia ser muito difícil eu viver sem a minha mãe, porque ela sempre foi muito minha amiga. Então ele me deu a Aisla de presente, que é pra eu ter força pra viver sem ela, né?
0: Então vamos rezar pela dona Onilda, né? Essa é a intenção.
1: É.
0: Né? Tá bom.
1: E ela sempre escutou muito seu programa, viu, padre? Ela sempre foi muito fã de escutar o seu programa. Meu irmão aqui em casa, todos nós.
0: Tá bom.
1: As suas músicas é direto.
0: E que ela, Obrigada, dona Nilda, no céu, interceda por nós. Obrigado por você pelo seu testemunho, gente. Testemunho muito forte. Por quê? Porque isso estimula a adoção. Se não é possível uma gravidez biológica, você viu que maravilha, que bênção de Deus na vida da Gabriela? Que Deus abençoe a São Vicente, São Paulo, pelo YouTube, também TV Evangelizar Santos. Ajude a anunciar, canal 50.1, Bispo Dom Joaquim Giovanni Mol, Guimarães, Diocese de Santos. Eu volto já, volto com a leitura Orante de Jó, volte comigo.
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0: Você já passou por uma livraria ou propositalmente vá e adquira o livro Inabalável. Com fé, a tempestade vai passar. Você tem visto nos últimos dias, mas já faz tempo, né? Que eu tenho trabalhado, tenho provocado sobre o porquê deste livro. Como compreender a partir de Jó, e nós estamos no próprio livro de Jó. Pense com carinho. Quero lembrar, enquanto você vai abrindo, que se você caiu de paraquedas, nós hoje iremos para Jó, capítulo 2, do versículo 1 a 10. Combinado? Então, quero lembrar a você que você pode fazer ecoar o que a palavra de Deus tem tocado no teu coração. Essa questão não importa. Se você tem ali Salmos, pode ser, que eu acho que Jó ainda não chegou, mas pode ser de Salmos, que muita gente mandava. Mas o texto, vá abrindo a tua Bíblia, Jó capítulo 2, do versículo 1 a 10. Por favor, sacristão.
1: Aqui é Regiana. Eu moro em São José dos Pinhais e gostaria de dar um testemunho. Hoje, na hora que o senhor estava lendo o Salmo 121, em um momento da leitura, o senhor parou e falou para todos nós que parasse de fazer o que estivéssemos fazendo. Isso. E erguesse nossas mãos e abençoasse os nossos filhos, pedisse proteção. Isso. A Deus, livramento. Eu parei, que eu estava lavando louça, e ergui as minhas mãos para o céu e pedi um livramento para meus três filhos. Amém. E para o meu marido. Pedi que Deus abençoasse e protegesse meus filhos que andam de moto, trabalham. E hoje, na saída do trabalho, meu filho saiu do trabalho e olhou para a rua e não olhou para o outro lado e saiu. E veio outro motoqueiro e os dois bateram. Meu filho caiu, machucou um pouco a perna. O prejuízo foi mais material do que físico. Então eu estou dando testemunho para agradecer. Amém. O livramento de Deus naquela
0: Olha
1: hora.
0: Aí,
1: porque eu ergui minhas mãos, orei e pedi a Deus. E meu filho teve o livramento. O bem material a gente conserta.
0: Isso.
1: Mas a vida não.
0: A vida
1: então
0: preservada.
1: Eu estou aqui para agradecer e dizer que eu gosto muito da leitura orante.
0: Amém.
1: E toco o sino sacristão.
0: Deus abençoe, Regiane, de São José dos Pinhais, Rádio Evangelizar, Rádio Clube FM, TV Evangelizar, Canal 16, NET 13, São José dos Pinhais, que pertence à diocese, o bispo Dom Celso Antônio Marchiori, Bíblia aberta, cartilha de oração, vamos lá, gente!
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0: Deus Jó. Padre, eu estou impressionado com Jó, eu imagino. Então você vai contar para mim, vai lá. Hoje, a segunda prova de fé de Jó, capítulo 2, versículo 1 seguinte, eu não sei onde vai parar. Chegou de novo, você lembra de sábado? Padre, eu não lembro, não lembro nem o que eu comi ontem, nem hoje. Então vamos lá. Jó que disse, nu, nasci sem nada, e sem nada vou morrer. O Senhor deu, o Senhor tirou. Louvado seja Deus. E terminou esse texto dizendo, assim, apesar de tudo o que havia acontecido, Jó não pecou, nem pôs a culpa em Deus. Capítulo 2, versículo 1. Chegou de novo o dia em que os servidores celestiais vieram apresentar-se diante de Deus. O Senhor e Satanás também veio no meio deles. O Senhor perguntou a Satanás, está aqui, de onde você vem vindo? Satanás respondeu, estive dando uma volta pela terra, passeando por aqui e por ali. Capítulo 2, versículo 3. Aí o Senhor disse, você viu meu servo Jó? No mundo inteiro não há ninguém tão bom, tão honesto como ele. Ele me teme e procura não fazer nada que seja errado. No entanto, você me convenceu e eu deixei desgraçar Jó, embora não houvesse motivo. Por isso mesmo, assim, ele continuou firme e sincero como sempre. Vou contar em palavras simples. Satanás. Os seres celestiais se apresentaram diante de Deus e Satanás estava junto. Deus pergunta a Satanás: de onde você vem? Ele disse: eu estava andando pela terra, por ali e por aqui. Deus disse literalmente: você viu como meu servo Jó? Não há ninguém tão bom, tão honesto como ele. Ele teme e procura não fazer nada de errado. No entanto, olha o que Deus diz: eu permiti, Deus permitiu. O diabo não pode contra nós. Tem que ter a permissão de Deus. Isso é teológico. Embora não houvesse motivo, por isso mesmo, mesmo assim, ele continua firme e sincero como sempre. Satanás é o Satanás, né? Não preciso fazer comentário. Satanás disse: é só tocar na pele dele para ver o que acontece. As pessoas não se importam de perder tudo, desde que conservem a própria vida. Agora, se estenderes a mão e ferires o corpo dele, verás como ele, sem nenhum respeito, te amaldiçoará. O Senhor disse a Satanás: pois bem, faça o que quiser com Jó, mas não o mate. Aí Satanás saiu da presença do Senhor e fez com que o corpo de Jó ficasse coberto de feridas horríveis. Eu digo que sempre foi identificado aqui a lepra. Desde as solas dos pés até o alto da cabeça. Jó sentou-se num monte de cinzas, pegou um caco para se coçar. Fique com essa cena. Tem uma imagem e eles vão colocar agora. É uma imagem de Jó nas cinzas. Esse pobre homem, praticamente nu. Essa imagem mostra ele cheio de lepra, e era tão grande a dor que ele pegou caco de vaso para se coçar. Ele está nas cinzas. Então a primeira grande prova, a lepra. Porque Satanás disse: as pessoas até aceitam perder tudo, mas conservar a vida. Pela vida, são capazes de tudo, até amaldiçoar-te, Deus. Aí Satanás saiu da presença do Senhor e fez, estou retomando, com que o corpo de Jó ficasse coberto de feridas horríveis, desde a sola dos pés até o alto da cabeça. Jó sentou-se num monte de cinzas, pegou um caco para se coçar. A mulher disse a ele: você ainda continua sendo bom. A mulher de Jó: amaldiçoe a Deus e morra. Amaldiçoe a Deus. Olha o conselho da mulher: você ainda continua sendo bom? Amaldiçoe a Deus e morra. Jó respondeu. Depois do intervalo. Forte, né? Forte. Nós voltamos já. Volte comigo.

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0: Na continuidade, a mulher disse: você ainda continua sendo bom, amaldiçoe a Deus e morra. Jó respondeu: você está dizendo uma bobagem. Se recebemos de Deus as coisas boas, por que não vamos aceitar também as desgraças? Assim, isso vai se tornar praticamente um refrão. Assim, apesar de tudo, Jó não pecou, nem disse uma só palavra contra Deus. Amanhã eu vou refletir melhor sobre a mulher. Agora, volta a imagem de Jó com cacos de vaso. E se você tem, e eu sugiro que tenha, o livro, porque ele é forte, não é para fraco ler, não. Inabalável. Na página 67 diz: duas formas de reagir à dor. Continuando quando achamos que nada mais poderia piorar na situação de Jó, eis que sua esposa se manifesta em tom desesperado e blasfemador. Ela aparece apenas uma vez e, mesmo com poucas palavras, deixa uma marca profunda. Por hoje, na leitura orante, fique com essa imagem de um homem ressequido, quase esquelético, que Satanás obteve a permissão de ter lepra, tinha perdido tudo. Mas o nosso refrão: apesar de tudo, Jó não pecou, nem disse uma só palavra contra Deus. Fique com a pergunta: diante de uma doença grave, incurável, como você reagiria diante de Deus? Amém. Continuamos amanhã. Charlene, que a paz de Jesus esteja com você.
1: Padre, sua bênção.
0: Deus abençoe. Você estava escutando, filha?
1: Sim, estou.
0: Gente, não, escutando o que eu estava lendo de Jó?
1: Sim, escutei.
0: É forte, não é não, filho?
1: Muito.
0: Essa leitura não é para fraco, não. E também não. O livro Inabalável não é para gente fraca, não. É para ler e refletir mesmo. Você fala de onde? Vamos mudar de assunto, vamos lá. Charlene, você fala de onde?
1: Eu falo de Laguna, Santa Catarina.
0: Meu abraço, Santa Catarina. Como é que você me acompanha ali em Laguna, filha?
1: Na Rádio FM.
0: Meu abraço, Rádio FM, acho que é Garibaldi, não é?
1: Isso.
0: Isso, diga lá, minha filha. O que você quer partilhar?
1: Padre, eu quero pedir oração, assim, para o meu filho que está nesse vício de jogos no celular. Está acabando, assim, com a aprendizagem dele na escola.
0: Entendi. Quantos anos ele tem?
1: 14.
0: E como é que você percebeu que ele está com o jogo no celular?
1: Porque na escola, né, ele está acabando tirando notas baixas.
0: Tá bom. A escola te chamou?
1: Isso, eu fui chamada.
0: Você tem marido?
1: Não.
0: Você o cria sozinho?
1: Sim.
0: Tá bom? Parabéns por cuidar. Só que eu vou chamar a tua atenção. Ele é de menor.
1: Sim.
0: Você não tem força suficiente de pegar esse celular dentro de casa e dizer: aqui, você vai ter 40 minutos ou uma hora para o celular e pedir para alguém bloquear os jogos. Mulher, você é mãe, você não é amiguinha dele, não. Não tô te faltando com respeito. Mas que você tem que dar uma chamada, não é bater não. Chamada no tento. Na escola, eles não podem deixar ver celular. Não pode. Você sabe que é uma regra. Pelo menos eu sei no Paraná que não pode. Meus afilhados dizem que se pegar com o celular, eles tomam o celular. Então é sinal que você está sendo frouxo em casa.
1: Não, ele não leva para a escola. Ele joga em casa.
0: Mas e você deixa, mulher? Corta. Mas se ele joga...
1: Não, eu não deixo, mas ele, eu escondo pelo ar, ele vai lá e pega novamente.
0: Não, Charlotte. Charlene, não. Na pior das hipóteses, corta a internet. Quem paga a internet?
1: Eu.
0: Então, você está vendo o teu filho nos jogos? E quais são suas atitudes? É um de menor, não se esqueça disso. Ele, no mínimo, pode não dizer, mas ele espera de você que você seja mãe e que mostre para ele o que é certo e errado. E você está se omitindo nisso. Eu vou rezar por ele, mas você tem que ajudá-lo.
1: Tá bom.
0: Entendeu, Chalene? Não ficou bravo comigo, não, né?
1: Não, não.
0: Você tem que chegar, não tem essa história de vai pegar o celular. Pegou escondido? Castigo. Vai ficar 2 dias sem celular. Se preciso for, vende esse celular. Se preciso for, quebra esse celular. Se preciso for, corta. Seja radical. Ou você me obedece dentro de casa.

0: Ave Maria, cheia de graça, o Senhor é convosco. Bendita sois vós entre as mulheres, e bendito é o fruto do vosso ventre, Jesus. Santa Maria, Mãe de Deus, rogai por nós, pecadores, agora e na hora de nossa morte. O que eu falei para a Charlene, que sirva para todos. Laguna Santa Catarina, Rádio Nova Garibaldi FM, diretor Dilmara Fernandes, Dom Adilson Pedro Buzin, da Diocese de Tubarão. Escute esse testemunho, por favor.
1: Lourdes, de Pandeiros, Minas Gerais. E sou muito devota a Opa, Jesus da Santa Chaga.
0: Que bom.
1: Eu não perco o texto da Santa Chaga todos os dias. Eu tenho um testemunho de dar sobre a minha filha. Ela teve um câncer e tirou o útero, colo do útero, ovário. E agora, no final do mês passado, Sim. eu acompanhando o texto da Santa Chaga, eu fiz um propósito. Que Jesus da Santa Chaga livrasse ela, que ela não estava com essa doença de novo, não. Ela foi lá, fez a ressonância, graças a Deus, para a honra e glória do Senhor, ela não tem nada, graças a Deus. Eu tenho muita fé em Jesus da Santa Chaga. E agradeço ao senhor Padre Reginaldo Manzotti para estar todas as tardes em nossas casas. Mas muito obrigada.
0: Deus abençoe. Deus abençoe, querida Lourdes, de Paineiras, Minas Gerais. Lá é Diocese de Luz, Dom José Aristeu Vieira. Gente, eu quero dizer para você, fique atento nas redes sociais. Atenção, toca a corneta, sacristão, bem forte. Põe pulmão nisso aí, sacristão. Fique atento nas minhas redes sociais, principalmente no Instagram, para não perder nenhuma missa que vai acontecer na peregrinação de Pentecostes. Eu já aproveito dizer, vai lá, se inscreva no Instagram, acione o sininho. No Instagram eu sempre vou colocar os horários e os links da transmissão da missa. Por que que o senhor não fala aqui? Porque, gente, na viagem há muita inconstância, fuso horário diferente, às vezes chegamos atrasados. Então acompanhe no Instagram os horários, o local, a intenção da missa, da peregrinação agora de Pentecostes. No Instagram você vai saber o horário. No YouTube Padre Manzotti, não esqueça de se inscrever, você vai acompanhar ao vivo as missas direto de toda a peregrinação de Pentecostes. Eu vou para o intervalo e eu volto. Nós voltamos, amado povo de Deus, com a novena. Jesus das Santas Chagas, curai meu coração. Voltamos já.
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filhos amados, hoje é aniversário da rádio Cidade FM, Itapurá, Mato Grosso, Cultural AM, Rolândia, Paraná, Cultura FM, Naviraí, Mato Grosso do Sul, Onda Nova FM, Relvado, Rio Grande do Sul e Santa Fé FM, Santa Fé, Paraná. Também aniversário da rádio, da TV, TV Evangelizar de Arco Verde, Pernambuco e Sersum Turvo Santa Catarina. E aniversário do senhor Arthur, que entrou na nossa família. Deus abençoe, senhor Arthur, com muita graças e bênçãos do céu. Aniversário foi ontem, a lembrança faço hoje. 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Nós começamos a nossa viagem em Budapeste, na capital húngara. Depois iremos a Viena, a capital da Áustria. Iremos até Olomouc, na República Tcheca, Cracóvia, uma cidade que é patrimônio mundial da Unesco. E é lá que tem o convento de Santa Faustina Kowalska, onde tem os restos mortais de Santa Faustina e o quadro de Jesus Misericordioso. De lá, nós iremos para Częstochowa. Częstochowa é o santuário da Mãe Morena, rainha da Polônia, um santuário do século XVII. Iremos de lá para Wadowice, onde São João Paulo II viveu os primeiros anos de sua infância. E depois vamos ao centro, um lugar muito marcante, inesquecível, uma experiência única, concentração, os campos de concentração de Auschwitz. 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Escute esse testemunho. Sua bênção, Padre Reginaldo. E veio com fotos. Venho por meio desta carta testemunhar uma grande graça alcançada na novena de Jesus das Santas Chagas. No dia 19 de maio, meu sobrinho Mateus Henrique, com apenas 2 meses, engasgou e sofreu uma parada respiratória com convulsões. Clamei a Nossa Senhora e Jesus das Santas Chagas. Consegui reanimá-lo e fomos às pressas ao hospital. O quadro se agravou. Ele precisou ser transferido para a CTI em Belo Horizonte, mas não havia vaga disponível. Os médicos alertaram que se não conseguisse atendimento rápido, ele não resistiria. Com muita fé, confiei que Mateus não estaria sozinho. No dia seguinte, conseguimos a vaga. Ele foi entubado, passou por uma traqueostomia, permanecendo 1 mês na CTI. Os médicos suspeitaram que a doença rara e disseram que se sobrevivesse, ficaria sem movimento, sem falar, sem andar. Mas por intercessão de Nossa Senhora e Jesus das Santas Chagas, o impossível aconteceu. Hoje, Mateus tem 3 anos. Corre, brinca, fala e se desenvolve como toda criança. Padre, ele ainda tem traqueostomia, mas não faz uso de medicação. Faz acompanhamento, fonoaudiologia. Eu só tenho a agradecer a Nossa Senhora e a Jesus das Santas Chagas. Toca o sino, sacristão! Quem escreveu? Manuscrito. Tá aqui, ó, finalzinho da carta. Ah, tem aqui até o exame médico aqui, ó. Quem escreveu foi Isabel, de Santa Maria, Minas Gerais. Deus seja louvado. Isso aqui vai pro nosso arquivo, gente. Juntos, vamos à novena Novena Jesus das Santas Chagas, restaure o meu coração. Hoje, quarto dia. Deus de misericórdia e renovação, venho diante de ti com o coração em ruínas, clamando por teu sopro de vida sobre o que se quebrou. Restaure em mim o que o tempo desgastou, o que a dor silenciou.
e que a esperança esqueceu. Onde há cansaço, traz vigor. Onde há ferida, derrama cura. Onde há vazio, preenche com sentido. Refaz meus passos, reconstrói meus sonhos, renova a minha fé. Tu és o Deus que faz tudo novo. Então, faz de mim um novo ser, com raízes mais profundas, com amor mais inteiro, com paz que não se abala. Jesus das Santas Chagas, restaurai meu coração. Jesus das Santas Chagas, restaurai meu coração. Jesus das Santas Chagas, restaurai meu coração. Amém. O Senhor esteja convosco. Ele está no meio de nós. Abençoai, Senhor, a água, a roupa dos enfermos, as fotos de família e os remédios. Abençoai esta semana. Por intercessão de Nossa Senhora no mês de maio, Jesus das Santas Chagas abençoe Pai, Filho e Espírito Santo. Amém. Eu sou da Luz. Eu me despeço com o clipe YouTube Padre Manzotti. Evangelizar é preciso.

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0: 11:01.
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Enfim, chegou o final de mais um programa, início de semana. Muito obrigada a você que ligou, que participou. Deus o abençoe. Parabéns aí a todas as mães. Parabéns aos aniversariantes de hoje. Fique ligado, porque a programação é dedicada a todos vocês, tá? Muito obrigado pelo carinho. E eu fico por aqui. Eu só queria saber, tem uma pessoa que deixou um dinheiro lá na Romária, de dois bilhetes que comprou, mas não colocou o nome. Pior que agora eu não estou lembrada, porque não tem quem colocou o nome. Se você que colocou lá, que comprou dois bilhetes, marcado aqui, com certeza. E pediu, mas não colocou o nome. Só está escrito assim, Rifa Rosinha. E aí, de quem é? Quem que pôs lá? Se você estiver me ouvindo, você entra em contato comigo, por favor. Muito obrigado, desde já. Quero agradecer cada um de vocês que está nos ajudando a comprar essa rifa aí. São dois prêmios, você tem a chance de ganhar dois prêmios, menina. Dois prêmios. Você pode comprar dois números, que você pode ganhar na primeira e ganhar na segunda. O primeiro prêmio é uma roçadeira elétrica, tá? Ela, além dessa elétrica, ela tem nylon e também faca. Você pode colocar a faca e pode colocar o nylon, tá? E também é usada, mas está funcionando. E um air fry enorme, novinha, sem usar, tá? Porque a roçadeira foi cortesia da Janice e seu pai, e a air fry cortesia da avó do Castiel. Tudo de beleza, então. Então deu certo? Já deu certo? Então, muito obrigada, avó. A Márcia aí, que é a avó do Castiel, tá bom? Tudo que o Senhor me deu. Vamos lá, vamos ver aqui, terminando o programa, agradecendo a todos e pedindo que Deus abençoe cada um de vocês. Obrigado, Senhor, pelos meus braços perfeitos, quando tantos mutilados, pelos meus olhos perfeitos, quando tantos sem luz, pela minha voz que canta, quando tantos quem mudece. É maravilhoso, Senhor, ter um lar para voltar, quando tantos não tem para onde ir. Sorrir com tantos que odeia, né? Amar com tantos que odeia. Sonhar com tantos que resolvem pesadelo. Viver com tantos que morrem antes de nascer. Sobretudo ter pouco a pedir, tanto a agradecer. Pelo pouco que durou, mas pelo muito que valeu, nos encontraremos amanhã. Tenha todos uma abençoada tarde. Fiquem com Deus, que eu vou com ele. Tchau, tchau.

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1: 11 horas e 8 minutos.
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4: O coração é um lugar sagrado. É onde guardamos o que temos de mais precioso. A nossa capacidade de amar. Não se pode deixar qualquer um entrar rapidamente. O coração deve se abrir aos poucos, com cuidado. As expectativas em relação às pessoas também devem ser criadas aos poucos. À medida que elas nos mostram que nelas podemos confiar. Cada decepção que vivemos deixa uma cicatriz no coração. Às vezes é difícil de apagar. Um coração desiludido pode se tornar um cristal quebrado e depois colado. Sabe, a decepção é fruto da frustração, de expectativas não realizadas. Mas muitas vezes a culpa das nossas decepções é nossa, pois apostamos todas as nossas fichas em quem não joga seguindo as mesmas regras. Por isso, precisamos ter cuidado. Não podemos responsabilizar o outro pelas nossas frustrações e decepções, a não ser que esta pessoa tenha alimentado as nossas expectativas com falsas palavras e promessas. E é justamente esse tipo de decepção que mais dói, pois é um misto de traição e desilusão. Mas mesmo com o coração magoado, é possível voltar a sonhar e acreditar, pois cada cicatriz deixa uma lembrança, mas também uma lição.

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19: Fala, gente boa, e aí, beleza? Tudo bem por aí? Tudo certinho? Estamos chegando mais uma edição do Conexão Nacional, começando em mais uma semana. Espero que esteja tudo certo, tudo 100%, muito prazer. Eu sou o Edu Maidana, a gente se faz companhia aqui na programação a partir de agora, com música, informação, entretenimento e você ligado conosco no Brasil inteiro. Pois é, 11 de maio de 2026, dia de número 131 do calendário gregoriano. A gente ainda tem pela frente 234 dias antes de um ano terminar. Hoje é dia internacional do telégrafo, também é dia nacional do reggae. Junto comigo, Jane de Paula, Joel Cabral, Vini Soares, o time 10 do rádio fazendo conexão desta segunda-feira. Tá só começando.
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19: Aqui tem música, informação e alto astral, tem você ligado em todo o Brasil. Para começar o programa dessa segunda-feira, Murilo Rufi, Saudade Estranha.
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chegando por aqui mais uma semana de fofocas começando. E bora pra fofoca, né? Você gosta, eu também, adoro. Virou celebridade, famosos, a gente tá aqui com você, ó. É, na pontinha da língua, viu? Gente, o Matheus Aleixo negou traição após rumores e ex-esposa acabou se pronunciando, né? O fim do casamento de 14 anos entre Matheus Aleixo e Paula Aires ganhou novos contornos após a repercussão de rumores envolvendo uma suposta traição. Diante das especulações que circulam após divulgação de uma possível mensagem enviada à ex-esposa do cantor, o artista usou as redes sociais para rebater as acusações e negar qualquer infidelidade, enquanto Paula também se pronunciou para esclarecer o episódio. Diante de tantas mentiras, senti que precisava falar, né? É difícil entender como as pessoas sempre precisam de um motivo para explicar o fim de algo que foi real. Nem toda separação envolve terceiros. Às vezes envolve dor, maturidade e decisões difíceis que nos fazem olhar para dentro, né? Para esclarecer de forma definitiva, eu nunca vi a pessoa que estão apontando como pivô da nossa separação, afirmou aí o músico. A Paula também reagiu aos rumores por meio do seu perfil e disse que já está tudo esclarecido, né? Para o portal, Léo Dias, a influenciadora, também negou a traição. Está tudo bem na medida do possível, né? Esse perfil fake que me mandou e descobrimos que era falso, né? Eu de fato confio na fidelidade do Matheus. Nosso problema estava em outra esfera, né? Mas confio que o tempo vai fazer a gente se reencontrar. E ponto final nesse assunto, né? Por enquanto, tá? Vamos pra fofoca? Tem mais. Daqui a pouquinho eu volto.

0: Guilherme Benuto e Luan Santana, na Estilera, quarto 67. Pra você ouvir aqui no nosso Conexão Nacional, que tá só começando, tem muita coisa legal pra rolar por aqui nessa segunda-feira e também nessa semana. É um prazer ter você por aí ligado com a gente, fazendo a programação de segunda a sexta-feira. Tamo junto. É só ficar ligado por aí, a gente volta em seguida. Com muito mais aqui no seu Conexão Nacional.
1: 11:27.
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5: Olá, para você que gosta de culinária, gosta de ir para a cozinha preparar delícias. A partir de agora, eu vou te ensinar a fazer uma receita bem bacana. A receita de hoje é torta de peixe. Anote os ingredientes. 1 xícara de iogurte natural. 2 ovos. 1,5 a 2 xícaras de farinha de trigo. 3 colheres de óleo vegetal. 1/2 colher das de café de sal. Para o recheio, 2 latas de peixe da sua preferência e cebolas pérola. Para o preparo, misture todos os ingredientes para a massa. A consistência deve ficar cremosa. Despeje metade da massa numa assadeira, retire o líquido das latas, misture o peixe com as cebolas cortadas e despeje a outra metade da massa. Asse a 180 graus durante 30 a 40 minutos. É apenas isso. Fácil, fácil, não é? E delicioso. Saboreie então esta receita de torta de peixe. Um beijo pra você e até mais.
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0: A segunda-feira é muito melhor aqui no Conexão Nacional. Já estamos de volta. Obrigado pela companhia e audiência. Tudo de melhor pra você, viu? Que a sua semana comece com tudo em cima. Essa vai ser a tua semana, pode acreditar, viu? Então, bola pra frente, corre atrás. Realiza os teus objetivos, eu tenho certeza que tudo vai dar certo. Boa segunda-feira pra você, tamo junto. De norte a sul do Brasil, tá todo mundo ligado aqui, ó.
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0: Pra se apaixonar, tem João Bosco e Vinícius, Gustavo Lima, medida protetiva, ótima segunda-feira.

Olha, gente, Léo Santana encarando o simulador de parto e Loris Espara não ia conseguir. Gente, eu já vi outras pessoas fazendo isso, é muito engraçado, né? Quer dizer, a gente não sabe o que passa, como é que, o que é que acontece, né? Mas eles sofrem. Então, a espera de Levi, seu segundo filho, Lauren Prota, movimentou as redes sociais ao propor um teste inusitado ao marido, né? O Léo Santana encarar um simulador de contrações de parto. O experimento foi feito na casa do casal com supervisão médica e uso de um aparelho que emite estímulos elétricos para reproduzir as dores do trabalho de parto, né? Em tom bem humorado, a influenciadora brincou na legenda do post, né? Depois desse experimento com um cara de 2 metros que malha todo dia, temos uma conclusão. Homem não ia conseguir parir mesmo. Puxei o Léo Santana para testar esse aparelho que simula as contrações do parto, né? Ele quase fugiu, mas não deixei. Não chegou nem perto da dor que sentimos realmente, disse ela, gente. E o Léo lá fazendo caras e bocas, né? É, caras e bocas não, é só caras cheias, né? Ah, né? Caras de AIDS, de 12, né? É, não é brinquedo não, viu? O homem realmente conseguia não. Quer saber mais? Eu já volto e tem mais fofocas. Tem o nosso gatíssimo. Chame logo os bombeiros, viu? Porque ele vem aí. Cauã Raymond. Já volto.

0: Júlia e Rafaela são conhecidas como as Igual. Pois é, porque são gêmeas, né? Essa canção é linda, Medo é o nome dela. Faz parte, inclusive, da trilha sonora da novela Coração Acelerado. Demais! Quem tá apaixonado se apaixona muito mais, e quem não tá já sente o coraçãozinho, vai batendo daquele jeitão, né? É música linda que você quer ouvir, você tá no lugar certo, Conexão Nacional, toca!
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5: Olá, voltamos com Info News. O Supremo Tribunal Federal adiou novamente o julgamento que pode mudar a divisão dos royalties do petróleo no país. O caso voltou à tona na última quinta-feira, 7 de maio, mas foi suspenso após pedido de vista do ministro Flávio Dino, logo depois do voto da relatora ministra Carmen Lúcia. A discussão envolve a lei aprovada pelo Congresso em 2012, que alterou a distribuição de royalties e participações especiais entre estados e municípios produtores e não produtores. A norma está suspensa desde 2013 por decisão liminar. Carmen Lúcia voltou a invalidar trechos da lei. Para ela, a mudança desestabiliza o equilíbrio federativo e pode gerar perda financeira a regiões ligadas à exploração de petróleo e gás. Estados não produtores defendem uma divisão mais igualitária. Já produtores como Rio de Janeiro, Espírito Santo e São Paulo afirmam que os recursos compensam impactos locais. Ainda não há data para a retomada. Uma eventual mudança para afetar receitas públicas e reacender a disputa federativa em torno do petróleo em todo o país. Daqui a pouco eu volto com mais informações aqui no Info News. Fique ligado.
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0: Estamos de volta com o nosso Conexão Nacional na sua rádio preferida. Ótima segunda-feira pra você. Obrigado pela companhia. Pois é, deixa eu te falar, tem sempre notícia boa e a gente traz aqui pra você. Você sabia que um grupo de brasileiros desenvolveu uma inteligência artificial capaz de acertar com 100% de precisão, através de reconhecimento facial, quais dores os bebês, os pequeninos, estão sentindo? Pois é, esse é um trabalho bem interessante e que pode revolucionar a medicina, principalmente no uso em ambientes hospitalares de saúde críticas, chamadas UTIs. O projeto está sendo desenvolvido pelo Centro Universitário FEI, engenheiros dessa escola, além de médicos da Escola Paulista de Medicina da Universidade Federal de São Paulo. E esse estudo que está sendo feito com essa inteligência artificial desenvolvida por eles pode ajudar muito no tratamento neonatal de bebês, principalmente nas UTIs. Parabéns pelo projeto, muito bom. A gente fica feliz a beça e deseja muita sorte. Tamo junto aqui na Rádio da Galera, de segunda a sexta-feira, com muita música boa. Gustavo Mioto, Ana Castela, Princesa.

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1: Por que tá escondendo o celular pra responder mensagem? 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

Que é isso, meninas e meninos de plantão? Cauã Raymond, 45, movimentou as redes sociais, né? Ao exibir o físico definido em um álbum de fotos publicado no Instagram, no qual um clique sem camisa chamou a atenção dos seguidores. O ator, que em breve estará na série Jogadas de Risco, né, do Globoplay, recebeu uma enxurrada de elogios no post. Multiplica, senhor, que homem, saradíssimo, sempre de bem com a saúde, né? Foram alguns dos comentários deixados pelos fãs. Ai, que calor. Eu já volto, viu? Pra não precisar dos bombeiros. Ai, meu Deus, que é isso? É muito pecado. Já volto, tá?

0: Paraíso, quem sente saudade sou eu, viu? Pra você ouvir aqui no nosso Conexão Nacional, programa oficial da música boa. Essa é delícia. Aí a gente toca pra você com todo o prazer e todo o carinho do mundo. Ó, daqui a pouquinho, depois do intervalo, a gente tá de volta. É dois palitos, tem mais música aqui, ó. Troca de sintonia não, é rapidinho. Pela outro cá, tô de volta já.
1: 11 horas e 59 minutos.
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4: Olá, voltamos com Info News. Microempreendedores individuais, os MEIs, podem ganhar novo fôlego financeiro com avanço na Câmara dos Deputados de debates para ampliar o limite anual de faturamento do MEI. A proposta prevê levar o teto atual de R$ 81 mil reais para até R$ 130 mil reais por ano, além de abrir espaço para a revisão das demais faixas do Simples Nacional. Entidades empresariais defendem que a atualização é urgente, já que os limites estão defasados e não acompanham a inflação, o que tem pressionado pequenos negócios e levado muitos empreendedores à informalidade ou à necessidade de abrir novos CNPJs. O projeto também discute permitir a contratação de até 2 funcionários, ampliando a capacidade de crescimento formal dos microempreendedores. Representantes do setor afirmam que a mudança pode estimular expansão real, reduzir burocracia e fortalecer milhões de pequenos negócios em todo o país. Os debates devem avançar nas próximas semanas e a possível atualização é vista como medida estratégica para preservar empregos, incentivar formalização e impulsionar a economia brasileira. Encerramos mais um Info News. Eu sou o Silva Júnior e volto amanhã com mais notícias para você. Grande abraço, ótima semana e até lá.
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7: Tá todo mundo ligado, curtindo Conexão Nacional, que tá de volta aqui na sua rádio preferida. Uma ótima segunda-feira pra você. Obrigado pela parceria de sempre, tamo junto. Prazer, eu sou Eduardo Maidana. Bora começar mais uma hora do nosso programa com música, informação, entretenimento, boas vibrações nesta segunda-feira. Alô, você que tá de aniversário neste dia 11 de maio, nossos parabéns. Sucesso, saúde, felicidade, prosperidade, tudo de melhor, viu? Aproveitar ao máximo sempre. O Carlos Lira, cantor brasileiro. Brasileiro de aniversário, assim como a Beth Mendes, atriz brasileira, a Rafaela Mandelli, também atriz brasileira de aniversário hoje, Carlos Tramontina, jornalista e apresentador brasileiro, também apagando as velhinhas, sucesso, saúde, felicidade, tudo de melhor. Sempre por aqui com todo prazer, todo carinho do mundo na rádio mais ouvida.
8: Aham.
7: Bora começar tudo de novo. Diego e Victor Hugo, beijei a cura.

Bem após 35 anos na TV Globo, Humberto Martins assina com Record para a série Bíblica. O ator Humberto Martins, de 65 anos, assinou contrato com a Record para integrar o elenco de A Ira do Herdeiro, próxima série bíblica da emissora. A informação foi divulgada pela Folha de São Paulo. Este marcará o primeiro trabalho do ator fora da Globo na TV aberta, após 35 anos de trajetória na emissora. Seu trabalho mais recente foi na novela Travessia, 2022, escrita por Glória Pérez. Opa, a gente quer ele de novo, com certeza, né? Grande ator Humberto Martins. Sou sua fã. Quem mais é aí, levanta a mão. E eu já volto, viu? Tem mais fofocas acontecendo aqui, ó.

0: Te amar é o meu talento. Fred Fabrício, para você ouvir aqui no nosso Conexão Nacional, programa oficial da música boa. Eles são conhecidos como os quatro vozes, né? Não sei se você tá sabendo disso. Isso acontece porque tanto o Fred quanto o Fabrício são especialistas em fazer primeira voz e também segunda voz. Então eles revezam e revezam muito bem. Parabéns para essa dupla que, com certeza, ali na frente vai estar fazendo sucesso ainda maior. Já estão estourados e vão estourar muito mais porque os caras são muito bons, têm excelentes músicas e são queridinhos de muitas duplas por aí. Você sabia, quando as duplas são perguntadas sobre quais artistas vocês acham que são os caras, muitos dizem Fred e Fabrício. Tem jeito não, né? Os caras são incríveis.
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4: Como o camaleão muda de cor? Sob a pele do camaleão existem três tipos de células coloridas: vermelhas, amarelas e marrons. O animal adquire uma coloração ou outra de acordo com a mudança de tamanho dessas células. Embaixo do camaleão existe uma camada refletora, que serve para misturar as cores. Assim, ele consegue se camuflar na vegetação e ficar fora de alcance dos predadores.
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0: 12:23.
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2: Podemos enfrentar qualquer temor quando sabemos que o Senhor está perto. O tema da nossa mensagem de hoje intitula-se Sempre Presente. Davi, noivo de Tânia, estava na UTI, depois de uma cirurgia delicada para reparar um aneurisma cerebral. Seus olhos estavam focalizados em Tânia, que ficou ao lado dele por vários dias. Admirado, ele disse: "Toda vez que eu olho, você está aqui. Toda vez que eu penso em você, abro os meus olhos e você está aqui. Eu amo isso." O apreço desse jovem rapaz pela mulher que amava lembra-me do que devemos sentir pela presença de Deus em nossas vidas. Ele sempre está presente. A presença do Senhor nos dá conforto e segurança. Ele prometeu: "Nunca o deixarei, nunca o abandonarei." Quem nos conhece de maneira mais completa? Quem nos ama de maneira mais intensa? Quem cuida tão bem de nós? No Salmo 139, lemos que o rei Davi pensou na preciosa presença de Deus. Ele escreveu: "Senhor, tu me sondas e me conheces. Sabe quando eu sento, quando me levanto. Todos os meus caminhos são bem conhecidos por ti. Se eu subir aos céus, lá estás." Não importa o que acontecer conosco, temos essa certeza. Deus é o nosso refúgio e a nossa fortaleza, auxílio sempre presente na adversidade. Abra seus olhos e o seu coração. Ele está presente. A mensagem que você acabou de ouvir foi baseada na palavra de Deus em Deuteronômio 31:6, que diz assim: "O Senhor, o seu Deus, vai com vocês. Nunca os deixará, nunca os abandonará." Amigo ouvinte, podemos enfrentar qualquer temor quando sabemos que o Senhor está perto.
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3: O Brasil voltou ao pódio neste domingo, dia 10 de maio, no último dia da etapa de Chezeg da Copa do Mundo de Canoagem Velocidade na Hungria. A dupla formada por Gabriel Assunção e Jack Godman garantiu a medalha de bronze na prova do C2 500 metros masculino. Os brasileiros completaram a final com um tempo de 1 minuto e 37 segundos, assegurando o lugar entre os melhores da competição. O ouro ficou com os atletas neutros Zakhar Petrov e Ivan Steele, enquanto a prata foi conquistada pela Itália. A equipe brasileira agora segue para a próxima etapa na Alemanha.
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3: O exército iraniano emitiu um forte alerta neste domingo, 10 de maio, afirmando que os países que aplicarem as sanções dos Estados Unidos contra a República Islâmica enfrentarão dificuldades. O foco da tensão é o Estreito de Hormuz, uma das passagens marítimas mais importantes do mundo. A região é estratégica para o comércio global de petróleo e gás. A medida anunciada pelas forças iranianas amplia a tensão no Golfo Pérsico e levanta preocupações sobre o fluxo global de combustíveis, podendo impactar diretamente a economia e os preços internacionais.
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4: A Secretaria de Estado de Saúde de Minas Gerais confirmou neste domingo a primeira morte por antivírus no Brasil em 2026. As autoridades de saúde garantem que se trata de um caso isolado e que não há relação com outros registros anteriores da doença no estado. O antivírus tem sido motivo de preocupação em várias partes do mundo. E no Brasil, 7 casos já haviam sido confirmados até o final de abril. A doença não possui vacina ou tratamento específico, e o atendimento aos infectados baseia-se em medidas de suporte clínico intensivo.
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5: Uma grande operação policial desarticulou neste neste fim de semana um esquema de imigração ilegal para os Estados Unidos. Entre os detidos está Maria Helena de Souza Neto Costa, apontada pelas investigações como a chefe da organização criminosa que enviava brasileiros ilegalmente ao exterior. A suspeita, que é sogra do governador de Goiás, pode pegar uma pena que chega a 23 anos de prisão pelos crimes cometidos. A operação joga a luz sobre as perigosas rotas de imigração clandestina e o envolvimento de figuras influentes no financiamento dessas atividades ilícitas.
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6: O banco BTG Pactual atualizou suas projeções econômicas para o Brasil neste domingo, 10 de maio, e trouxe uma boa notícia para o câmbio. A instituição reduziu a estimativa para o valor do dólar ao fim de 2026, passando de R$ 5,20 para R$ 4,90. A revisão otimista ocorre porque o Brasil se consolidou como um exportador líquido de petróleo, arrecadando mais dólares em meio à alta do barril no mercado internacional. Com isso, o país se destaca entre as nações emergentes, mantendo um saldo comercial positivo e a moeda valorizada.
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7: Neste domingo, 10 de maio de 2026, milhões de brasileiros celebram o Dia das Mães, uma das datas mais importantes para o comércio e o setor de serviços. Pesquisas regionais apontam um crescimento de 5% nos gastos das famílias em comparação com o mesmo período do ano passado. O setor de bares e restaurantes é um dos mais beneficiados, com expectativa de aumento de até 25% no movimento ao longo do dia. Estabelecimentos reforçaram suas equipes e prepararam cardápios especiais para atender a alta demanda das famílias que decidiram comemorar fora de casa.
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8: A Justiça de São Paulo condenou até o Tivoli Mofarrege ao pagamento de R$ 20 mil por danos morais a um advogado negro. A decisão, divulgada neste domingo, considerou desproporcional e constrangedora a abordagem feita por um segurança durante um evento jurídico no local. Segundo o processo, o advogado já havia feito o credenciamento, mas foi o único abordado dentro do auditório sobre a alegação de que sua credencial não estava visível. A juíza do caso destacou que o hotel não conseguiu comprovar a existência de um protocolo padrão que justificasse a ação discriminatória.
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9: O acordo comercial entre o Mercosul e a União Europeia começa a redesenhar o cenário das exportações brasileiras e pode abrir novas oportunidades para empresas de diferentes setores. Com a entrada em vigor da medida, cerca de 5 mil produtos brasileiros passam a ter redução ou isenção de tarifas para acessar o mercado europeu, o que tende a aumentar a competitividade do Brasil no exterior. A União Europeia reúne uma das maiores economias do mundo, com o produto interno bruto estimado em cerca de 20 trilhões de dólares e importações que somam aproximadamente 7,4 trilhões de dólares por ano. Segundo a Agência Brasileira de Promoção de Exportações e Investimentos, a Apex Brasil, o acordo pode gerar um impacto relevante já nos primeiros anos, com estimativa de até US$ 1 bilhão em aumento nas exportações brasileiras, impulsionado por mais de 500 oportunidades comerciais imediatas. Entre os setores mais beneficiados estão aeronaves, motores, geradores elétricos, couro, frutas como uva e também o mel. O acordo também traz uma assimetria inicial considerada favorável ao lado sul-americano. Cerca de 54% das exportações do Mercosul passam a entrar na Europa sem tarifas, enquanto aproximadamente 10% dos produtos europeus terão o mesmo benefício no mercado do bloco. Para o presidente da Apex Brasil, Laudemir Miller, mesmo pequenas tarifas fazem diferença na competitividade internacional. Segundo ele, os efeitos podem surgir rapidamente em diversos setores da economia.
10: A gente não tinha acordo com a Europa. Muitos outros países tinham. E a gente está no fora. Mas agora a gente está dentro. Agora a gente tem acesso diferenciado, sem tarifa ou com tarifa menor, de um mercado 3,4 trilhões de dólares, pode mudar o seu negócio, pode mudar a sua empresa, pode mudar só a sua cooperativa, a sua propriedade rural. Isso vai gerar mais exportação, mais negócio e o mais importante, vai gerar emprego, vai gerar renda
9: A estratégia da Apex Brasil inclui ações de promoção comercial, participação em feiras internacionais e apoio a pequenas empresas e cooperativas para ampliar o acesso ao mercado europeu. A expectativa é de crescimento gradual das exportações e fortalecimento da presença brasileira na Europa nos próximos anos.
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11: A IP entrou com um recurso e conseguiu barrar a proibição de fabricação e venda de 23 produtos da marca. Proibição que veio na última quinta-feira por falhas graves na produção e problemas na garantia sanitária. Com efeito suspensivo, a IP vai poder retomar a fabricação dos produtos até que a Anvisa se pronuncie novamente sobre o caso. O julgamento definitivo deve ocorrer nos próximos dias. Mesmo assim, o alerta sanitário está mantido. A orientação é para que, por segurança, os consumidores não usem os produtos com lote final 1. Isso vale para lava-louças concentrado, lava-roupas líquido e desinfetantes. O risco é de contaminação microbiológica. Segundo especialistas, trata-se da bactéria Pseudomonas aeruginosa, que tem grande resistência a antibióticos. A IP informou que está em diálogo constante com a Anvisa e abriu um canal para dúvidas ou informações no próprio site da empresa. Lembrando que são os produtos com lote final 1, fabricados pela Química Amparo, em São Paulo. É só olhar na embalagem, onde fica ali uma espécie de carimbo, onde tem a data de fabricação, validade e o lote. É esse número do lote que precisa ser observado. Qualquer dúvida, procure a IP ou a própria Anvisa.
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12: Esse foi mais uma edição do Repórter Brasil News. Obrigado pela sua companhia e até a próxima edição.
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8: Tá todo mundo ligado, curtindo Conexão Nacional, que continua por aqui com aquela vibezinha gostosa da segunda-feira. A propósito, um ótimo início de semana pra você. Espero que seu final de semana tenha sido espetacular. Você passou com a sua mamãe? Se você ainda tem a sua mamãe, aproveite, valorize e aproveite sempre, né? Você que não tem mais a sua, infelizmente, saiba que ela tá no lugar melhor e é aquela história, né? Saudade sim, tristeza nunca, né? Então tá, boa segunda-feira pra você, obrigado pela companhia, a festa continua. Seja pelo rádio, pelo site ou pelo aplicativo, tá todo mundo aqui, ó. Uhum. E a festa continua, tem mais música, Henrique e Juliano, logo, logo.

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1: Não tem jeito, meu compadre. Vambora. Ela vacilou comigo, nós estamos aí. Tudo certo.

Olha, de volta! Marcelo Médici, leva aos palcos Dona Lola e debate o envelhecimento atual, né? Bem, o Marcelo Médici vive uma fase intensa na carreira e falou ao Play Views sobre esse momento, né? No ar, na novela A Nobreza do Amor, o ator também se divide com os palcos onde estrela a comédia a Dona Lola, em cartaz no Teatro dos Quatro, no Rio de Janeiro. Ao completar 35 anos de carreira, ele leva ao público, por meio do espetáculo, uma reflexão atual sobre envelhecimento em um cenário cada vez mais pautado pela imagem e pela velocidade das redes sociais também, né? Gente, mas ó, quem tiver oportunidade, tá? Não perca o espetáculo. Isso mesmo. É muito interessante, né? E o cara é excepcional. Parabéns pra ele, Marcelo Médici. Vamos lá? Tem mais fofocas? Acabou por aqui hoje? Que pena, né? Ó. E o Rio de Janeiro continua lindo. Ainda falando sobre o espetáculo que tá acontecendo no Rio de Janeiro. Essa comédia aí, tá bom? Dona Lola. Quem tiver a oportunidade vai lá assistir, tá bom? Tchau, tchau. Até amanhã.

0: Jorge e Matheus, música linda, cantada boba pra você ouvir aqui no nosso Conexão Nacional, programa oficial da música boa, destacando, rolando as melhores, aquelas que você gosta de ouvir na programação da sua rádio preferida. Uma excelente segunda-feira pra você, obrigado pela companhia. Ó, daqui a pouquinho a gente tá de volta com muito mais. Tem Felipe Rodrigo passando por aqui já já, tá? Fica por aí, a gente volta em seguida com mais.
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3: 12:53.
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6: Comer banana no café da manhã é um plano de perda de peso eficaz, conhecido como a dieta da banana. Nesse plano de dieta, tudo que você precisa fazer é comer bananas no café da manhã.
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2: Muito prazer, já estamos de volta. Bom demais ter você por aqui, sempre ligado com a gente. Ó, deixa eu te falar, viu? Saiu uma pesquisa recente do Serasa a respeito da inadimplência no Brasil. Você sabia que mais de 82 milhões de brasileiros estão inadimplentes? E a grande maioria está devendo para bancos e também para cartão de crédito. 47% desse total devem para o sistema financeiro. Uma outra informação que é assustadora é o valor da dívida dos brasileiros. Mais de 500 bilhões de reais é o montante devido pelos brasileiros a bancos e também outras instituições financeiras. É preocupante, viu? Falando nisso, você tá sabendo, né, que tá rolando o Desenrola, né? O novo Desenrola, um programa do governo federal para você quitar suas dívidas. E é um programa bem interessante. Pessoas que recebem até 5 salários mínimos, o que hoje daria R$ 8.105, podem participar do programa e renegociar suas dívidas com até 90% de desconto. Então, bora se organizar, bora tirar o nome da lista negra do Serasa, já pensou? É bom ficar com o nome limpinho, ter crédito na praça, rapaz. Conexão Nacional. Sempre aqui na Rádio da Galera, de segunda a sexta-feira, tamo junto. Eduardo Maidana. Felipe Rodrigo, conforme prometido, dois gumes.
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0: Não mexe nas minhas gavetas, Danilo e Davi, pra você ouvir aqui no nosso Conexão Nacional, o programa oficial da música boa. Obrigado pela companhia e audiência, é um prazer ter você por aí, sempre ligado com a gente, curtindo a nossa programação. Eu tô indo nessa, volta amanhã em mais uma edição novinha em Folha da Conexão. Valeu, tchau, obrigado.
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1: 13 horas e 13 minutos.
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3: Nem sempre você percebe, mas Deus cuida de você em cada detalhe. Há caminhos que foram fechados para te proteger. Há livramentos que você nem chegou a notar. Mesmo nos dias de incerteza, a proteção divina continua presente. Você não caminha sozinho. Existe um cuidado maior guardando sua vida, sua mente e seu coração. Confie, porque Deus vê o que você não vê. Muitas vezes, o maior cuidado de Deus está justamente naquilo que Ele não permitiu acontecer.
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7: Olá, e aí pessoal, beleza? Segunda-feira, graças a Deus, juntos aqui estamos para mais uma edição do Melhor do Sertanejo Universitário, para você curtir a partir de agora junto com a gente, 2 horas do Melhor da Arena, do Baladão, com muito sucesso e muito sertanejo bom no seu daio. Eu sou o Jonatas Gonçalves, estamos chegando. Juntos com a melhor sequência sertaneja.
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2: 13 horas e 32 minutos.
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4: Olá, tudo bem com você? Muito prazer, eu sou o Silva Júnior e está começando mais uma edição do Giro Astral. Hoje é segunda-feira, excelente início de semana, 11 de maio de 2026. E a partir de agora, as previsões astrais para o seu signo aqui no Giro Astral. E a gente começa com Áries. Hoje, você terá mais liberdade para falar sobre aquilo que realmente importa. E isso pode trazer consequências, mas só que positivas. Mas a falta de sono pode pesar no seu rendimento. Então procure aprender com esse sinal e descansar mais cedo. Na comunicação, tente ser mais direto e organize melhor suas ideias. Você também pode sentir vontade de se afastar de pessoas muito práticas, mas vale manter os pés no chão. Número da sorte é o 14, tá bom, Áries? Agora tem previsão para Touro. Mesmo com tudo girando ao seu redor, o dia de hoje pede relaxamento. Nada mal para uma segunda, né, Touro? E um tempo também maior para cuidar de você. Essa pausa pode trazer calma interior e ajudar a recarregar suas energias. Com benevolência e também diplomacia, você terá condições de suavizar discórdias e recuperar o equilíbrio nas relações. O resultado tende a deixar você satisfeito consigo mesmo. Número da sorte 26. Alô, Gêmeos, o assunto é contigo. Um excesso de confiança pode atrapalhar os seus avanços. Por isso, mantenha a discrição sobre seus projetos antes de lançá-los. Seu otimismo cresce e você sente mais disposto ultimamente para encarar tarefas exigentes. Desde que planeje seus esforços a longo prazo, pode surgir a sensação de que suas mãos estão presas, mas isso será temporário. Se você aceitar fazer a sua parte, no fundo, você percebe que pode se dedicar a algo mais estimulante. Número da sorte é o 9, Gêmeos! Daqui a pouco eu volto com mais Giro Astral, com Câncer, Leão e Virgem. Segura!
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0: 14 horas em ponto.
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3: 14 horas e 4 minutos.
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5: Muito bem, estamos de volta com o Giro Astral. Agora é hora de conferir as previsões para Câncer, Leão e Virgem. E eu começo o bloco com Câncer. Será mais fácil defender suas ideias, mas continue aberto aos pontos de vista dos outros, porque isso pode enriquecer suas decisões. Cuidado também com exageros, principalmente aqueles que trazem peso e acabam freando a sua energia. O momento favorece contatos, conversas e reativação da sua rede. Na vida pessoal, você sai da reserva e se coloca melhor em um contexto afetivo positivo. Número da sorte é o 18 para você, tá bom? Alô, Leão! Você precisa romper alguns hábitos próprios e esse pode ser o melhor caminho para você, ó, voar. Para avançar, os progressos que deseja podem fazer você se sobrecarregar. Então, dose, né, a sua energia com mais cuidado e cautela. É hora de dizer o que pensa, usando sua criatividade para se expressar, sem criar conflitos, pelo amor de Deus. Projetos em grupo recebem incentivo, especialmente se você conversar com pessoas próximas. O número da sorte é o 31, tá bom, Leandro? Alô, você de Virgem! Sua postura mais independente pode abrir portas e atrair pessoas influentes. Sua energia parece forte, mas ainda assim será importante reservar um tempo sem interferências externas. Você faz esforço para manter disciplina e concentração, indo direto ao essencial, sem se perder em pensamentos inúteis. Esse foco pode aproximar você rapidamente das suas aspirações. Número da sorte é o 11. No próximo bloco, tem as previsões para Libra, Escorpião e Sagitário. Daqui a pouquinho.
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6: Muito boa tarde para você, ouvinte, que está ligadinho aqui na melhor do seu rádio, a querida 87.9 FM, rádio A Voz das Montanhas de Bocaina de Minas. Agora são 14 horas e 6 minutos e você está curtindo o programa Show da Tarde. Vamos juntos com o melhor da música para você.

0: você.
1: E é isso aí, vamos lembrando que hoje, dia 11 de maio, é aniversário do Benedito Jesus de Almeida, mais conhecido como Dito Pedreiro. Alô, seu Dito, muito boa tarde, muito obrigada para o senhor fazer parte da família A Voz das Montanhas. Nós aqui da rádio desejamos ao seu Dito um feliz aniversário, saúde, paz, que Deus abençoe sempre grandemente e conceda muitos anos de vida. Então, em homenagem ao Benedito Jesus de Almeida, conhecido como Dito Pedreiro, eu vou tocar a música Aniversariante do Dia com Carreiro e Carreirinho, desejando ao seu Dito um feliz e abençoado aniversário.

E essa foi o oferecimento do programa Show da Tarde, toda a rádio A Voz das Montanhas também. Com muito carinho, muita consideração, nossa homenagem para o aniversariante de hoje. O seu Dito Pedreiro, desejando a ele os parabéns, um feliz aniversário, saúde, paz, que Deus abençoe sempre. Vamos agora com participação, tem oferecimento aqui na programação. Vou atendendo agora a dona Terezinha Almeida, TT. Olá, dona Terezinha, muito boa tarde. Muito obrigada pela audiência e pela participação também. Dona Terezinha está oferecendo a música Laço Aberto, com Altair e Alexandre, para o seu esposo Benedito, o seu Dito Pedreiro, que está aniversariando hoje. Com muito carinho, muita consideração, muito amor, desejando a ele os parabéns, um feliz aniversário, saúde, de paz, que Deus o abençoe.

Muito bem, vamos lá com mais um oferecimento da Dona Terezinha Almeida, TT. Agora a Dona Terezinha está oferecendo a música Te Desejo Vida, com o Padre Fábio de Melo, para a Neide, minha mãezinha, que fez aniversário ontem, para a Rosimara, para o Ronaldinho também, que estão aniversariando, desejando a eles os parabéns, um feliz aniversário, saúde, paz, sucesso, que Deus abençoe sempre e grandemente.

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0: Uma salva de palmas pra Yasmin Santos!
1: Yasmin Santos!
2: Yasmin Maria!
0: Muito bom, Yasmin.
1: Que energia linda!
0: Obrigado, meu amor, que Deus te abençoe.
2: Obrigado pelo convite, tá?
1: A gente que agradece. Yasmin, que Deus abençoe
2: muito. Realização de um grande sonho estar aqui com vocês.
1: Obrigado por ter vindo a brilhantar essa noite com a gente.
2: Deus abençoe muito, muito, muito.
1: Amém. Tamo Amém. Junto. Conta com a gente sempre. Faz muito barulho pra Yasmin Santos, por
2: muito
1: favor,
2: obrigado,
1: gente!
2: São Paulo!
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9: Legal, voltamos com o nosso Giro Astral. Agora com mais um bloco vai ter Libra, Escorpião e Sagitário. Alô Libra, suas dúvidas começam a esclarecer, trazendo, né, já que tá tudo se esclarecendo, vai trazer alívio ao coração e mais encorajamento. Seu dinamismo pode chamar atenção e você se sente melhor consigo mesmo, graças aos próprios esforços. Hoje, você demonstra mais indulgência, compaixão e disposição para apoiar quem precisa. Essa atitude ajuda a recuperar a harmonia e traz mais paz para você e para o seu entorno. Número da sorte 22, tá bom, Libra? Alô, Escorpião! A influência de um amigo próximo pode ser benéfica e afastar suas dúvidas. Então, evite se isolar, tá bom, gente? Evite! Sua vitalidade estará forte e uma atividade física pode ajudar a abrir espaço para essa energia de forma positiva, tá bom? Então, ó, abrir espaço para novas experiências também vai muito bem, obrigado e fica a dica. Número da sorte é o 7, Escorpião. E para encerrar o bloco tem Sagitário. Atrasos e contratempos podem marcar o dia. Então aproveite para se voltar mais aos seus projetos pessoais. Algumas revisões podem surgir ao fim do dia. Por isso, tome, né, distância e use a noite para relaxar. A lua pode deixar o clima confuso e mexer com o seu humor normalmente jovial. Evite insistir em conselhos ou cobranças, porque os outros podem não entender bem suas intenções, tá bom? Presta atenção. Número da sorte é o 28, tá bom, Sagitário? Daqui a pouco eu volto com o último bloco e vai ter Capricórnio, Aquário e Peixes.
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3: 14:57.
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5: Legal, estamos de volta com o Giro Astral em seu último bloco. Agora tem previsões para Capricórnio, Aquário e Peixes. Alô, Capricórnio! Suas palavras cheias de charme e tato podem encantar você. Ou podem encantar quem você deseja convencer também. As trocas do dia podem superar suas expectativas e abrir caminho para bons resultados futuros. Você se move em um clima de harmonia e suavidade, com mais facilidade para expressar sentimentos. Também estará mais gentil e atencioso com as pessoas ao seu redor. Número da sorte 16, Caprica. Alô, Aquário, papo é contigo. Não deixe que preocupações pequenas tomem conta da sua mente, tá bom? A falta de confiança pode estar ligada a cansaço geral. Então pare de se exigir tanto e pense no seu bem-estar, é importante. O clima do dia de hoje traz suavidade, mas também certa preguiça e o que pode irritar você um pouquinho. Tente não ser rígido demais, porque esse relaxamento também pode abrir espaço para a criatividade. Número da sorte 24, Aquário. Alô, Peixes! A atmosfera está amigável e você se sente mais preparado para se comunicar. E isso não é apenas impressão, só tome cuidado com a dispersão e com os excessos, mesmo estando com a vitalidade em alta. O clima do dia estimula ainda mais a sua criatividade. Então coloque mais ideias em prática. Dê sua opinião, participe, explore seu potencial e ouse tomar novas iniciativas. Número da sorte é o 13, Peixes. E o nosso Giro Astral de hoje vai ficando por aqui. Eu sou o Silva Júnior e desejo que você tenha a melhor semana da sua vida. Amanhã volto com mais uma edição do Giro Astral. Grande abraço e até lá!
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Santíssima, que em vossa imagem milagrosa de Aparecida espalhais inúmeros benefícios sobre o Brasil. Eu, embora indigno de pertencer ao número dos vossos servos, mas desejando participar dos benefícios da vossa misericórdia, prostrado a vossos pés, consagro-vos o entendimento, para que sempre pense no amor que mereceis. Consagro-vos a língua, para que sempre vos louve e propague a vossa devoção. Consagro-vos o coração, para que depois de Deus vos ame sobre todas as coisas. Recebei-nos, ó Rainha incomparável, no ditoso número dos vossos servos. Acolhei-nos debaixo da vossa proteção. Socorrei-nos em nossas necessidades espirituais e temporais, e sobretudo na hora da nossa morte. Abençoai-nos, ó Mãe Celestial, e com vossa poderosa intercessão, fortalecei-nos em nossa fraqueza, a fim de que, servindo-vos fielmente nesta vida, possamos louvar-vos, amar-vos e render-vos graças.

0: 11:03.
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3: A manhã deste domingo foi marcada pela grande final da Superliga Masculina de Vôlei, colocando frente a frente Cruzeiro e Campinas. O duelo, iniciado às 10 horas, parou os fãs do esporte em uma disputa eletrizante pelo troféu mais importante do país. As duas melhores equipes da temporada entregaram tudo em quadra, mostrando o alto nível do voleibol brasileiro. O confronto coroou o trabalho de um ano inteiro, em uma partida repleta de rallies emocionantes e muita vibração.
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0: E por aqui a gente vai colocando ponto final na edição desta segunda-feira. Obrigado pela audiência e até amanhã.
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2: 15 horas e 21 minutos.
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4: Olá, voltamos com Info News. O Supremo Tribunal Federal adiou novamente o julgamento que pode mudar a divisão dos royalties do petróleo no país. O caso voltou à tona na última quinta-feira, 7 de maio, mas foi suspenso após pedido de vista do ministro Flávio Dino, logo depois do voto da relatora ministra Carmen Lúcia. A discussão envolve a lei aprovada pelo Congresso em 2012, que alterou a distribuição de royalties e participações especiais entre estados e municípios produtores e não produtores. A norma está suspensa desde 2013 por decisão liminar. Carmen Lúcia voltou a invalidar trechos da lei. Para ela, a mudança desestabiliza o equilíbrio federativo e pode gerar perda financeira a regiões ligadas à exploração de petróleo e gás. Estados não produtores defendem uma divisão mais igualitária. Já produtores como Rio de Janeiro, Espírito Santo e São Paulo afirmam que os recursos compensam impactos locais. Ainda não há data para retomada. Uma eventual mudança para afetar receitas públicas e reacender a disputa federativa em torno do petróleo em todo o país. Daqui a pouco eu volto com mais informações aqui no Info News. Fique ligado.
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7: Fala, minha galera, tudo tranquilo com vocês? Tudo tranquilo? Espero que sim! Estamos chegando aqui na sua rádio com mais uma edição do nosso programa Festa Sertaneja. A partir de agora, eu, Leandro, te faço companhia por aqui, já iniciando com uma super sequência por aqui no programa Festa Sertaneja, Pedro e Benício, e a participação especial de Zé Neto e Cristiano. Última volta!
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Muito bem, 15 horas e 32 minutos. Vamos lá com mais participação, mais oferecimento. Agora eu vou atendendo a Adriana, a Bel, os netos também do Seu Dito estão oferecendo a música Como é Bom Ter Família, com Padre Antônio Maria e Coral, para ele, com muito carinho, muita consideração, desejando ao Seu Dito um feliz aniversário, saúde, paz, que Deus abençoe sempre grandemente e conceda muitos anos de vida. Esse é o oferecimento da Bel e família, da Adriana e família também, para o seu pai Benedito Almeida, que está aniversariando hoje.

0: Muito bem, vamos agora com informação aqui na programação. Vamos conferir as notícias do boletim do Jornal Panorama desta tarde.
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2: Olá, boa tarde. No ar, o boletim de notícias do Jornal Panorama. A Secretaria de Saúde de Minas Gerais confirmou o primeiro óbito por antivírus no estado este ano. O paciente era um homem de 46 anos, morador de Carmo do Paranaíba, no Alto Paranaíba, com histórico de exposição a roedores silvestres em área rural. A pasta esclareceu que o caso é isolado e não possui relação com o surto da doença registrado recentemente em um navio de cruzeiro. A secretaria reforçou ainda que a cepa identificada no Brasil não é transmitida entre seres humanos, ocorrendo apenas pelo contato com excrementos de ratos do campo. Estudantes pré-selecionados para vagas remanescentes do FIES referentes ao primeiro semestre deste ano têm até hoje para validar suas informações. Para garantir o financiamento, o candidato deve procurar a comissão de supervisão da faculdade onde foi aprovado, respeitando o horário de funcionamento da instituição. A documentação pode ser entregue de forma física ou digital, de acordo com as regras de cada faculdade. O presidente Lula vetou o projeto de lei que pretendia reconhecer o estágio estudantil como experiência profissional para concursos públicos e seleções de emprego. No despacho publicado nesta segunda-feira, o governo justificou que a proposta descaracteriza o caráter pedagógico do estágio e compromete os critérios de isonomia em concursos. Além disso, a presidência considerou o texto inconstitucional, por ferir a autonomia de estados e municípios ao tentar centralizar a regulamentação no governo federal. O projeto, que visava facilitar o acesso de jovens ao primeiro emprego, agora retorna ao Congresso Nacional, que poderá manter ou derrubar o veto presidencial. Esse foi o boletim de notícias do Jornal Panorama. Fale conosco pelo WhatsApp 359-9967-0957 ou acesse o nosso site jornalpanoramaminas.com.br. E não deixe de seguir as nossas redes sociais. Estamos no Facebook, no Instagram, no X e também no YouTube. Da redação do Jornal Panorama, Leonardo Souza.
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4: Os motores roncaram alto na manhã deste domingo com a disputa do Grande Prêmio da França de MotoGP. A corrida, que teve largada às 8h15, trouxe muita adrenalina e disputas acirradas nas curvas do tradicional circuito europeu. Os melhores pilotos do mundo desafiaram os limites da velocidade em busca do lugar mais alto do pódio. A etapa francesa, mais uma vez, provou ser um dos momentos mais emocionantes e imprevisíveis do calendário do motociclismo mundial.
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6: Maravilha, maravilha! Estamos de volta aqui na sua rádio trazendo mais músicas no Festa Sertanejo depois do intervalinho. Iniciando mais uma sequência musical com Paulo Leite e Caiaque. Tijolo!
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0: Este é o som de Maiara e Maraíza, Maldade, e ainda ouvimos Gian e Giovanni, Caçador de Corações, Renato Viana e Fernando Sorocaba, 400 Primavera, e a primeira, Paulo Leite e Caiaque, Tijolo. Vamos a um breve intervalinho, daqui a pouco tem mais músicas pra vocês aqui na sua rádio.
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4: 15 horas, 55 minutos.
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1: Olá, voltamos com Info News. Microempreendedores individuais, os MEIs, podem ganhar novo fôlego financeiro com avanço na Câmara dos Deputados de debates para ampliar o limite anual de faturamento do MEI. A proposta prevê levar o teto atual de R$ 81 mil para até R$ 130 mil por ano, além de abrir espaço para a revisão das demais faixas do Simples Nacional. Entidades empresariais defendem que a atualização é urgente, já que os limites estão defasados e não acompanham a inflação, o que tem pressionado pequenos negócios e levado muitos empreendedores à informalidade ou à necessidade de abrir novos CNPJs. O projeto também discute permitir a contratação de até 2 funcionários, ampliando a capacidade de crescimento formal dos microempreendedores. Representantes do setor afirmam que a mudança pode estimular expansão real, reduzir burocracia e fortalecer milhões de pequenos negócios em todo o país. Os debates devem avançar nas próximas semanas e a possível atualização é vista como medida estratégica para preservar empregos, incentivar formalização e impulsionar a economia brasileira. Encerramos mais um Info News. Eu sou o Silva Júnior e volto amanhã com mais notícias para você. Grande abraço, ótima semana e até lá.
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3: 15 horas e 57 minutos, vamos lá com mais informação aqui na programação. Vamos conferir agora as notícias da Assembleia de Minas com o repórter Roberto Luiz.
4: Olá, amigos e amigas ouvintes, amigos e amigas ouvintes, um grande abraço. Ouvintes, iniciamos uma nova semana, segunda semana desse mês de maio de 2026. Antecipadamente, desejo a todos vocês que nos ouvem uma semana abençoada para todos. Boa tarde, Tainá. Boa tarde para você, boa tarde para todos os amigos ouvintes do programa Show da Tarde da Rádio A Voz das Montanhas. Hoje é segunda-feira, dia 11 de maio de 2026, e o boletim da Assembleia dessa segunda-feira, o primeiro boletim dessa nova semana, vai nos dizer que gestores municipais, vereadores, sindicatos e associações de produtores rurais já podem se inscrever para o treinamento Conservação de Água e Solo, Construção de Barraginhas e Outras Práticas. A repórter Sávia Moraes tem mais informações.
5: A Assembleia promove capacitação sobre práticas de conservação de água e do solo. O conteúdo é oferecido pela Escola do Legislativo e faz parte das ações do Parlamento Estadual para enfrentar os efeitos dos extremos climáticos em Minas Gerais. O projeto Construção de Barraginhas e Outras Práticas Mecânicas de Conservação de Água e Solo é resultado do seminário técnico Crise Climática em Minas Gerais, Desafios na Convivência com a Seca e a Chuva Extrema, realizado em 2024. E foi uma das ações adotadas pela Assembleia para ampliar a construção de barraginhas em regiões que convivem com a escassez hídrica, ou seja, a abertura de pequenas bacias de contenção para reter as águas de chuvas nessas áreas. A iniciativa já é uma realidade nas cidades de Mirabela, no norte de Minas, Virgem da Lapa, no Vale do Jequitinhonha, e Periquito, no Vale do Rio Doce, e inclui a capacitação de técnicos e parcerias com prefeituras e a Emater. O engenheiro agrônomo e técnico da empresa brasileira de agropecuária, a Embrapa, Luciano Cordoval, implementou o projeto, que recebeu premiações, o que contribuiu para a divulgação da iniciativa por todo o país.
6: Começamos a candidatar alguns prêmios e vencemos 2 prêmios importantes, que foi o da Fundação Banco Brasil e da Petrobras, e houve 2 patrocínios. E esse patrocínio foi muito bom, que a gente avançou pelo país treinando, capacitando, principalmente fazendo unidade demonstrativa e capacitando pessoas para ficar, eles virarem o multiplicador em cada região.
5: Os recursos vêm do Programa de Conversão de Multas Ambientais definido por legislação da ALMG. A norma permite a conversão de até 50% do valor das multas ambientais simples em serviços de prestação, melhoria e recuperação da qualidade do meio ambiente e em projetos socioambientais realizados pelo Estado, como destaca o consultor de meio ambiente da Assembleia, Júlio Bedê.
7: O que a gente quer é mostrar para os prefeitos é que com recursos próprios e as máquinas da prefeitura, com colaboração dos produtores rurais, eles já conseguem fazer um movimento de mobilização e preparação dessas regiões para aumento de resiliência com relação às mudanças climáticas.
5: O objetivo do curso é apresentar as tecnologias e práticas mecânicas que contribuem para aumentar a disponibilidade de água no meio rural e prevenir enchentes e erosões. As inscrições vão até o dia 24 de julho e o curso pode ser realizado até o dia 26.
4: Mais informações e inscrições pela plataforma de ensino à distância da Escola do Legislativo Mineiro no endereço eletrônico ead.almg.gov.br. Da Assembleia Legislativa do Estado de Minas Gerais, em Belo Horizonte, Roberto Luiz, em especial para todos os amigos ouvintes. Uma semana abençoada para todos e até amanhã, terça-feira.
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8: E aí, gente, tudo bem com vocês? Já estamos de volta aqui na programação do Festa Sertanejo depois do intervalinho aqui na sua rádio. Vamos iniciando mais uma sequência musical com Léo Magalhães, o Réu.
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0: Tá aí o som de Amado Batista, Será Meu Deus. Aí ouvimos Felipe Araújo e Marília Mendonça, Amante Fiel, Thiago Brava, Cerveja, Vodka e Vinha, primeira Léo Magalhães, O Réu. Vamos a um breve intervalinho, daqui a pouco tem mais músicas pra vocês aqui na sua rádio.
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3: O aguardado confronto entre Remo e Palmeiras, válido pela rodada do Brasileirão, teve seu início adiado neste domingo. O motivo foi a forte chuva que castigou a cidade de Belém, deixando o gramado sem condições de jogo no horário previsto. A arbitragem e a organização da partida avaliaram a situação do campo para garantir a segurança dos atletas. Os torcedores que lotaram o estádio precisaram ter paciência enquanto aguardavam a drenagem da água para que a bola finalmente pudesse rolar.
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0: Este é o programa Festa Sertaneja, galera. De volta depois do intervalinho aqui na sua programação musical da sua rádio. Vamos trazendo mais música. Agora a gente traz o som de Zezé de Camargo e Luciano. Tá escrito em meu olhar.
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1: Muito bem, este é o som de Gustavo Lima e Zezé de Camargo Luciano, do outro lado da moeda. Ainda ouvimos o som de Adalberto e Adriano, Separação, Daniel, Pago Pra Ver, e a primeira lá em cima, Zezé de Camargo Luciano, Tá Escrito em Meu Olhar. Pessoal, o programa Festa Sertaneja de hoje tá ficando por aqui, quero agradecer a sua companhia, você que ficou ligadinho com a gente, e a gente promete voltar numa próxima edição, se Deus quiser nos permitir, tá bom? Fiquem todos com Deus, tudo de bom e de melhor. Aquele beijo, aquele abraço, tchau, tchau, fui!
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3: 16 horas e 31 minutos.
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7: Muito bem-vindos, uma ótima segunda-feira, um bom começo de semana para você ligado aqui na rádio. Tá no ar mais um Arquivo Nacional. E a partir de agora, uma hora com o melhor da música brasileira. O melhor do som Brasil. Eu sou o Anuar Kader e te acompanho a partir de agora. E começamos esta edição com Adriana Calcanhoto, naquela estação.

0: Arquivo Nacional, muito obrigado pela companhia. Uma ótima segunda-feira. Roupa Nova, Nossa História. Ainda Milton Nascimento nos Bailes da Vida e Adriana Calcanhoto. A gente faz uma pequena pausa aqui na rádio, super rápido, e já já tem muito mais.
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0: Muito bem, vamos juntos na sua companhia. Uma ótima segunda-feira pra você. Tem mais músicas, o melhor do som Brasil. Agora com Baby do Brasil, Menino do Rio.

0: Elias Jack, talvez, Fábio Júnior, Cassi Caçador e ainda Baby do Brasil, Menino do Rio, encerrando aí mais uma sequência com o melhor do som Brasil. Muito obrigado pela companhia, mais uma pausa aqui na rádio, bem rápido e na volta tem muito mais.
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3: 17 horas e 3 minutos.
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5: E já de volta e seguimos com o melhor da música brasileira. Uma ótima segunda-feira. Luciana Mello, Assim Que Se Faz.

0: 17:05.
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3: Olá, ouvintes, estamos encerrando hoje o nosso estudo sobre como ser uma bênção, baseado em Colossenses capítulo 3, versículo 12 a 14. Em último lugar, eu aprendo que ser uma bênção significa perdoar. As pessoas que perdoam, elas são uma bênção. Está aqui no versículo 13. Se você ainda não aprendeu a perdoar, amado ouvinte, você não é uma bênção. Porque os filhos de Deus, eles são uma das principais características deles, é o perdão. A falta de perdão faz mal às pessoas, faz mal à saúde, apodrece o nosso coração, nos limita em todas as situações. Mas quando nós aprendemos a perdoar, a nossa vida é liberta de todos esses males. A palavra de Deus nos diz, né, perdoai as nossas ofensas, assim como nós perdoamos os nossos devedores. Quem não perdoa o seu próximo nunca deve ousar fazer essa oração. Porque para pedir perdão a Deus, primeiro eu tenho que perdoar os meus devedores. Que Deus abençoe você. Até o nosso próximo momento.
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2: Olá, galerinha, hora de começar mais uma edição do nosso Pegada Sertaneja. Aqui você vai curtir só os melhores sucessos, aquele que não sai da sua cabeça. Então,

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0: Juntou,
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2: 17:20.
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4: As notícias mais curiosas do planeta você ouve aqui no Acredite Se Quiser. Hoje é segunda-feira, 11 de maio de 2026. Por aqui é o Kleber Salles. E olha essa, gente. Influenciador Luan Lennon é preso no Rio de Janeiro por forjar furto para postar nas redes sociais. Eita, nós. O influenciador Luan Lennon, de 23 anos, foi preso no centro da capital carioca após a polícia descobrir que um suposto furto gravado por ele para as redes sociais havia sido armado. Segundo as investigações, Luan teria combinado a encenação com flanelinha e um pedestre, oferecendo dinheiro para que o homem pegasse um celular dentro do carro, enquanto tudo era filmado do outro lado da rua. A polícia abordou o suposto ladrão logo após a ação e descobriu que o crime era falso. Luan e os outros dois envolvidos foram autuados em flagrante por denunciação caluniosa e seguem presos, aguardando audiência de custódia. Com cerca de 1 milhão de seguidores, o estudante de direito ficou conhecido por vídeos sobre flanelinhas e temas conservadores, além de ter sido candidato a vereador em 2024. Ai, ai, ai, viu? Tá preso o caboclo, hein? Eu sou Kleber Salles, esse foi o nosso Acredite Se Quiser.
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2: Estamos de volta e agora vamos falar de esporte aqui no Jornal Rádio News.
3: A manhã deste domingo foi marcada pela grande final da Superliga Masculina de Vôlei, colocando frente a frente Cruzeiro e Campinas. O duelo, iniciado às 10 horas, parou os fãs do esporte em uma disputa eletrizante pelo troféu mais importante do país. As duas melhores equipes da temporada entregaram tudo em quadra, mostrando o alto nível do voleibol brasileiro. O confronto coroou o trabalho de um ano inteiro, em uma partida repleta de rallies emocionantes e muita vibração.
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3: Os motores roncaram alto na manhã deste domingo com a disputa do Grande Prêmio da França de MotoGP. A corrida, que teve largada às 8h15, trouxe muita adrenalina e disputas acirradas nas curvas do tradicional circuito europeu. Os melhores pilotos do mundo desafiaram os limites da velocidade em busca do lugar mais alto do pódio. A etapa francesa, mais uma vez, provou ser um dos momentos mais emocionantes e imprevisíveis do calendário do motociclismo mundial.
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3: O aguardado confronto entre Remo e Palmeiras, válido pela rodada do Brasileirão, teve seu início adiado neste domingo. O motivo foi a forte chuva que castigou a cidade de Belém, deixando o gramado sem condições de jogo no horário previsto. A arbitragem e a organização da partida avaliaram a situação do campo para garantir a segurança dos atletas. Os torcedores que lotaram o estádio precisaram ter paciência enquanto aguardavam a drenagem da água para que a bola finalmente pudesse rolar.
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4: Olá para você que está ligadinho na nossa rádio. Estamos trazendo as principais movimentações do mercado financeiro e também do agronegócio. Fique atento, porque o cenário desta segunda-feira, 11 de maio, traz oscilações importantes no dólar, no euro, nas moedas internacionais e também nos preços dos produtos agrícolas que movimentam a economia do país. No mercado financeiro, o dólar comercial iniciou o dia em queda. A moeda norte-americana está cotada a R$ 4,89, registrando baixa de 0,59%. Durante a manhã, o mercado apresentou bastante movimentação, mas ao longo do dia, a cotação seguiu mais estável. O euro também opera em queda nesta segunda-feira. A moeda europeia está sendo negociada a R$ 5,76, com recuo de 0,23%. O cenário internacional segue atento às movimentações econômicas globais e às expectativas do mercado financeiro nos próximos dias. Já o dólar turismo aparece cotado a R$ 5,09. A libra esterlina está valendo R$ 6,69. Enquanto isso, o peso argentino continua enfrentando desvalorização. E atenção para o mercado das criptomoedas. O Bitcoin voltou a subir e já se aproxima dos R$ 396 mil, registrando alta de 0,52%. O avanço da moeda digital continua chamando a atenção de investidores em todo o mundo. Agora vamos falar do agronegócio, setor que continua sendo um dos motores da economia brasileira. O açúcar está sendo comercializado a R$ 96,59 a saca de 50 quilos. O algodão aparece cotado a R$ 4,23 por libra peso, mantendo estabilidade no mercado. O arroz está custando R$ 62,07 a saca de 50 quilos, preço que segue sendo acompanhado de perto por produtores e consumidores. No setor pecuário, o bezerro segue valorizado, chegando ao valor de R$ 3.424,97 por cabeça. Já o boi gordo está cotado em R$ 352,55 por arroba, mantendo o mercado atento às exportações e ao consumo interno. Outro destaque importante é o café, que continua com preço elevado no mercado nacional. A saca de 60 quilos está sendo vendida a R$ 1.669,93, refletindo a forte demanda e as condições da produção. E fechando o giro agrícola, o milho está sendo comercializado a R$ 65,98 a saca de 60 quilos.
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4: O Brasil voltou ao pódio neste domingo, dia 10 de maio, no último dia da etapa de Chezeg da Copa do Mundo de Canoagem Velocidade na Hungria. A dupla formada por Gabriel Assunção e Jack Godman garantiu a medalha de bronze na prova do C2 500 metros masculino. Os brasileiros completaram a final com um tempo de 1 minuto e 37 segundos, assegurando o lugar entre os melhores da competição. O ouro ficou com os atletas neutros Zakhar Petrov e Ivan Steele, enquanto a prata foi conquistada pela Itália. A equipe brasileira agora segue para a próxima etapa na Alemanha.
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4: O exército iraniano emitiu um forte alerta neste domingo, 10 de maio, afirmando que os países que aplicarem as sanções dos Estados Unidos contra a República Islâmica enfrentarão dificuldades. O foco da atenção é o Estreito de Hormuz, uma das passagens marítimas mais importantes do mundo. A região é estratégica para o comércio global de petróleo e gás. A medida anunciada pelas forças iranianas amplia a tensão no Golfo Pérsico e levanta preocupações sobre o fluxo global de combustíveis, podendo impactar diretamente a economia e os preços internacionais.
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4: A Secretaria de Estado de Saúde de Minas Gerais confirmou neste domingo a primeira morte por antivírus no Brasil em 2026. As autoridades de saúde garantem que se trata de um caso isolado e que não há relação com outros registros anteriores da doença no estado. O antivírus tem sido motivo de preocupação em várias partes do mundo. E no Brasil, 7 casos já haviam sido confirmados até o final de abril. A doença não possui vacina ou tratamento específico e o atendimento aos infectados baseia-se em medidas de suporte clínico intensivo.
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3: Uma grande operação policial desarticulou neste fim de semana um esquema de imigração ilegal para os Estados Unidos. Entre os detidos está Maria Helena de Souza Neto Costa, apontada pelas investigações como a chefe da organização criminosa que enviava brasileiros ilegalmente ao exterior. A suspeita, que é sogra do governador de Goiás, pode pegar uma pena que chega a 23 anos de prisão pelos crimes cometidos. A operação joga a luz sobre as perigosas rotas de imigração clandestina e o envolvimento de figuras influentes no financiamento dessas atividades ilícitas.
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3: O banco BTG Pactual atualizou suas projeções econômicas para o Brasil neste domingo, 10 de maio, e trouxe uma boa notícia para o câmbio. A instituição reduziu a estimativa para o valor do dólar ao fim de 2026, passando de R$ 5,20 para R$ 4,90. A revisão otimista ocorre porque o Brasil se consolidou como um exportador líquido de petróleo, arrecadando mais dólares em meio à alta do barril no mercado internacional. Com isso, o país se destaca entre as nações emergentes, mantendo um saldo comercial positivo e a moeda valorizada.
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3: Neste domingo, 10 de maio de 2026, milhões de brasileiros celebram o Dia das Mães, uma das datas mais importantes para o comércio e o setor de serviços. Pesquisas regionais apontam um crescimento de 5% nos gastos das famílias em comparação com o mesmo período do ano passado. O setor de bares e restaurantes é um dos mais beneficiados, com expectativa de aumento de até 25% no movimento ao longo do dia. Estabelecimentos reforçaram suas equipes e prepararam cardápios especiais para atender a alta demanda das famílias que decidiram comemorar fora de casa.
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3: A Justiça de São Paulo condenou até o Tivoli Mofarrege ao pagamento de R$ 20 mil por danos morais a um advogado negro. A decisão, divulgada neste domingo, considerou desproporcional e constrangedora a abordagem feita por um segurança durante um evento jurídico no local. Segundo o processo, o advogado já havia feito credenciamento, mas foi o único abordado dentro do auditório sobre a alegação de que sua credencial não estava visível. A juíza do caso destacou que o hotel não conseguiu comprovar a existência de um protocolo padrão que justificasse a ação discriminatória.
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2: Essas foram as últimas de hoje do jornal Rádio News. Voltaremos na próxima edição. Fique ligado.
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0: a vida de dona de casa com os negócios. Porque muitas das vezes a gente tá aqui, como eu sempre falei, é muito mais fácil você sair de casa para ir para um escritório, para ir para um lugar trabalhar, e você deixa todas as tarefas de casa em casa. E quando você tá em casa, quando você tá trabalhando dentro de casa, como uma dona de casa, você se vê naquilo, sempre vai ter algo para fazer. Tem que gerir esse teu tempo. Não, eu vou chegar, eu vou acordar, vou ajudar o filho a ir pra escola, vou levar ele na escola, chegar, arrumar a casa, fazer tudo que eu tenho que fazer e depois sentar e fazer as minhas atividades, fazer o meu trabalho.
1: Segundo dados do Sebrae, grande parte das mulheres empreendedoras brasileiras têm filhos e transformam desafios do dia a dia em inspiração para criar novos negócios. No setor de alimentos, o empreendedorismo feminino também ganha espaço. A proprietária e chocolatier Márcia Nóbrega se apresenta e destaca os desafios e aprendizados de empreender sendo mãe.
2: Tenho 61 anos, tenho 3 filhos, sou mãe atípica, sou formada em administração e gastronomia. Conciliar a vida profissional com a vida familiar não é fácil, mas digo que possível. Porque quando você tem paixão pelas duas coisas, você separa o momento profissional com o momento familiar, do qual também não abro mão.
1: Entre alimentos, artesanato, moda e serviços, mães empreendedoras seguem fortalecendo a economia e inspirando outras mulheres a investirem nos seus próprios negócios.

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0: É, Fernando Sorocaba. Tô vivendo a história de uma delegada que tá perseguindo minha vida, rapaz. Não tá fácil, não.
1: Ei, delegado, essa gosta de investigar, né?
0: Investiga, mas a gente ama essas danadas, né? Fala sério. Vamos lá, canta aí, vai.
1: Delegada, será que eu sou motivo de investigar?

O anjo do Senhor anunciou a Maria, e ela concebeu do Espírito Santo. Ave Maria, cheia de graça, o Senhor é convosco. Bendita sois vós entre as mulheres, e bendito é o fruto do vosso ventre, Jesus. Santa Maria, Mãe de Deus, rogai por nós, pecadores, agora e na hora de nossa morte. Amém. Eis aqui a serva do Senhor, faça-se em mim segundo a vossa palavra. Ave Maria, cheia de graça, o Senhor é convosco. Bendita sois vós entre as mulheres, e bendito é o fruto do vosso ventre, Jesus. Santa Maria, Mãe de Deus, rogai por nós, pecadores, agora e na hora de nossa morte. Amém. E o Verbo divino se fez carne e habitou entre nós. Ave Maria, cheia de graça, o Senhor é convosco. Bendita sois vós entre as mulheres, e bendito é o fruto do vosso ventre, Jesus. Santa Maria, Mãe de Deus, rogai por nós, pecadores, agora e na hora de nossa morte. Amém. Rogai por nós, Santa Mãe de Deus, para que sejamos dignos das promessas de Cristo. Oremos. Infundi, Senhor, como vos pedimos, a vossa graça em nossas almas, para que nós, que pela anunciação do anjo, vimos ao conhecimento da encarnação de Jesus Cristo, vosso Filho, por sua paixão e morte, sejamos conduzidos à glória da ressurreição, pelo mesmo Cristo, Senhor nosso. Amém.

0: Estas são palavras de Jesus Misericordioso a Santa Faustina, às 3 horas da tarde.
1: Implora a minha misericórdia, especialmente pelos pecadores, e ao menos por um breve tempo, reflete sobre a minha paixão, especialmente sobre o abandono que me encontrei no momento da agonia. Esta é a hora de grande misericórdia para o mundo inteiro. Permitirei que penetres na minha tristeza mortal. Nesta hora, nada negarei à alma que pedir pela minha paixão. Em nome do Pai, do Filho e do Espírito Santo.
0: Amém. Amém.
1: Pai nosso, que estais nos céus, santificado seja o vosso nome. Venha a nós o vosso reino. Seja feita a vossa vontade, assim na terra como no céu. O pão nosso de cada dia nos dai hoje. Perdoai-nos as nossas ofensas, assim como nós perdoamos a quem nos tem ofendido. E não nos deixeis cair em tentação, mas livrai-nos do mal. Amém.
2: Ave Maria, cheia de graça, o Senhor é convosco. Bendita sois vós entre as mulheres. Bendito é o fruto do vosso ventre, Jesus. Santa Maria, Mãe de Deus, rogai por nós, pecadores, agora e na hora de nossa morte. Amém.
1: Professemos a nossa fé.
3: Creio em Deus, Pai Todo-Poderoso, Criador do céu e da terra, e em Jesus Cristo, seu único Filho, nosso Senhor, que foi concebido pelo poder do Espírito Santo, nasceu da Virgem Maria, padeceu sob Pôncio Pilatos, foi crucificado, morto e sepultado, desceu à mansão dos mortos, ressuscitou ao terceiro dia, subiu aos céus, está sentada à direita de Deus Pai Todo-Poderoso, donde há de vir a julgar os vivos e os mortos. Creio no Espírito Santo, na Santa Igreja Católica, na comunhão dos santos, na remissão dos pecados, na ressurreição da carne, na vida eterna. Amém.
0: Nesta primeira dezena, nós colocamos aos pés de Jesus Misericordioso a sua vida, suas intenções, suas necessidades mais profundas do íntimo do seu coração. Nos unimos às almas do purgatório, rezamos pela conversão dos pecadores do mundo inteiro, pela conversão da nossa família. Eterno Pai,
4: eu vos ofereço o corpo e o sangue, a alma e a divindade de vosso diletíssimo Filho, nosso Senhor Jesus Cristo, em expiação dos nossos pecados e os do mundo inteiro.
0: Pela sua dolorosa paixão,
1: tende misericórdia de nós e do mundo inteiro.
0: Pela sua dolorosa paixão,
1: tende misericórdia de nós e do mundo inteiro.
0: Pela sua dolorosa paixão,
1: tende misericórdia de nós e do mundo inteiro.
0: Pela sua dolorosa paixão,
1: tende misericórdia de nós e do mundo inteiro.
0: Pela sua dolorosa paixão,
1: tende misericórdia de nós e do mundo inteiro.
0: Pela sua dolorosa paixão,
1: tende misericórdia de nós e do mundo inteiro.
0: Pela sua dolorosa paixão,
1: tende misericórdia de nós e do mundo inteiro.
0: Pela sua dolorosa paixão,
1: tende misericórdia de nós e do mundo inteiro.
0: Pela sua dolorosa paixão,
1: tende misericórdia de nós e do mundo inteiro.
0: Pela sua dolorosa paixão,
1: tende misericórdia de nós e do mundo inteiro. Nesta segunda dezena, nós rezamos por você que está doente, por você no leito do hospital, por você que traz uma doença incurável. E com você dizemos: Jesus, eu confio em vós. Convidamos você agora a abandonar-se inteiramente na misericórdia de Jesus que o envolve agora. Nós colocamos aos pés de Jesus todos os enfermos, aqueles que nós conhecemos e amamos, e especialmente rezamos por aqueles enfermos esquecidos, pelos quais ninguém mais reza, e por isso rezamos com imensa confiança. Eterno Pai,
4: eu vos ofereço o corpo e o sangue, a alma e a divindade de vosso diletíssimo Filho, nosso Senhor Jesus Cristo, em expiação dos nossos pecados e os do mundo inteiro.
1: Pela sua dolorosa paixão,
0: tende misericórdia de nós e do mundo inteiro.
1: Pela sua dolorosa paixão,
0: tende misericórdia de nós e do mundo inteiro.
1: Pela sua dolorosa paixão,
0: tende misericórdia de nós e do mundo inteiro.
1: Pela sua dolorosa paixão,
0: tende misericórdia de nós e do mundo inteiro.
1: Pela sua dolorosa paixão,
0: tende misericórdia de nós e do mundo inteiro.
1: Pela sua dolorosa paixão,
0: tende misericórdia de nós e do mundo inteiro.
1: Pela sua dolorosa paixão,
0: tende misericórdia de nós e do mundo inteiro.
1: Pela sua dolorosa paixão,
0: tende misericórdia de nós e do mundo inteiro.
1: Pela sua dolorosa paixão,
0: tende misericórdia de nós e do mundo inteiro.
1: Pela sua dolorosa paixão,
0: tende misericórdia de nós e do mundo inteiro. Nesta terceira dezena, nós apresentamos a Jesus misericordioso toda e qualquer forma de desespero. Nós pedimos que o sangue e água que jorram do diletíssimo coração de Jesus envolva agora, na paz que vem do Senhor, toda e qualquer pessoa que se sente em desespero, as famílias, os doentes, os agonizantes deste dia, os endividados, que recebam agora, no nome de Jesus, do coração misericordioso de Jesus, a paz que o mundo não conhece. Rezemos agora com imensa confiança. É Jesus, misericordioso, quem nos visita. Eterno Pai,
4: eu vos ofereço o corpo e o sangue, a alma e a divindade de vosso diletíssimo Filho, nosso Senhor Jesus Cristo, em expiação dos nossos pecados e os do mundo inteiro.
0: Pela sua dolorosa paixão,
1: tende misericórdia de nós e do mundo inteiro.
0: Pela sua dolorosa paixão,
1: tende misericórdia de nós e do mundo inteiro.
0: Pela sua dolorosa paixão,
1: tende misericórdia de nós e do mundo inteiro.
0: Pela sua dolorosa paixão,
1: tende misericórdia de nós e do mundo inteiro.
0: Pela sua dolorosa paixão,
1: tende misericórdia de nós e do mundo inteiro.
0: Pela sua dolorosa paixão,
1: tende misericórdia de nós e do mundo inteiro.
0: Pela sua dolorosa paixão,
1: tende misericórdia de nós e do mundo inteiro.
0: Pela sua dolorosa paixão,
1: tende misericórdia de nós e do mundo inteiro.
0: Pela sua dolorosa paixão,
1: tende misericórdia de nós e do mundo inteiro.
0: Pela sua dolorosa paixão,
1: tende misericórdia de nós e do mundo inteiro. Nesta quarta dezena, nós apresentamos a Jesus as necessidades mais íntimas de cada um de nós. E por isso agora você apresenta a sua necessidade. Fale com Jesus agora, que ouve-nos em oração. Porque Jesus tudo pode, nós queremos também nesta dezena pedir por nossas famílias e em especial por todos aqueles que precisam de um trabalho. Jesus, nós pedimos por todo pai de família, por toda mãe de família, por todo jovem que precisa trabalhar. Nós pedimos, Senhor, que tua divina misericórdia, unida à tua divina providência, abra os caminhos para todos os trabalhadores que precisam hoje de um emprego. Rezemos com imensa confiança. Eterno Pai,
4: eu vos ofereço o corpo e o sangue, a alma e a divindade de vosso diletíssimo Filho, nosso Senhor Jesus Cristo, em expiação dos nossos pecados e os do mundo inteiro.
1: Pela sua dolorosa paixão,
0: tende misericórdia de nós e do mundo inteiro.
1: Pela sua dolorosa paixão,
0: Tende misericórdia de nós e do mundo inteiro.
1: Pela sua dolorosa paixão.
0: Tende misericórdia de nós e do mundo inteiro.
1: Pela sua dolorosa paixão.
0: Tende misericórdia de nós e do mundo inteiro.
1: Pela sua dolorosa paixão.
0: Tende misericórdia de nós e do mundo inteiro.
1: Pela sua dolorosa paixão.
0: Tende misericórdia de nós e do mundo inteiro.
1: Pela sua dolorosa paixão.
0: Tende misericórdia de nós e do mundo inteiro.
1: Pela sua dolorosa paixão.
0: Tende misericórdia de nós e do mundo inteiro.
1: Pela sua dolorosa paixão.
0: Tende misericórdia de nós e do mundo inteiro.
1: Pela sua dolorosa paixão.
0: Tende misericórdia de nós e do mundo inteiro. Nesta quinta dezena, nós apresentamos a Jesus tudo aquilo que para nós não tem solução aos olhos humanos. Nesta dezena, nós rezamos por aquilo que é impossível aos nossos olhos, mas não é para Jesus. Pedimos a Jesus pelas curas físicas, por todas aquelas enfermidades que diante da medicina não há cura, por todos os desenganados, por todos aqueles que passam nesse exato momento por muitas aflições e provações na própria carne. Nós pedimos, Jesus, cura, libertação, restauração, pelo poder da tua infinita misericórdia. Jesus, tu és a nossa solução. Nós pedimos por todas as causas impossíveis, pedimos a tua presença, pedimos a tua fortaleza e nós convidamos nesse instante você que reza conosco, que de maneira especial recorra à intercessão de Santa Faustina, aquela que foi e é a secretária da Divina Misericórdia. Jesus disse a Santa Faustina: peçam muito, muito mesmo, porque o meu desejo é dar muito. Faça seu pedido e reze com um coração feliz e repleto de confiança. Eterno Pai, eu vos ofereço o corpo e o sangue, a alma e a divindade de vosso diletíssimo Filho, nosso Senhor Jesus Cristo, em expiação dos nossos pecados e os do mundo inteiro. Pela sua dolorosa paixão,
1: tende misericórdia de nós e do mundo inteiro.
0: Pela sua dolorosa paixão,
1: tende misericórdia de nós e do mundo inteiro.
0: Pela sua dolorosa paixão,
1: tende misericórdia de nós e do mundo inteiro.
0: Pela sua dolorosa paixão,
1: tende misericórdia de nós e do mundo inteiro.
0: Pela sua dolorosa paixão,
1: tende misericórdia de nós e do mundo inteiro.
0: Pela sua dolorosa paixão,
1: tende misericórdia de nós e do mundo inteiro.
0: Pela sua dolorosa paixão,
1: tende misericórdia de nós e do mundo inteiro.
0: Pela sua dolorosa paixão,
1: tende misericórdia de nós e do mundo inteiro.
0: Pela sua dolorosa paixão,
1: tende misericórdia de nós e do mundo inteiro.
0: Pela sua dolorosa paixão,
1: tende misericórdia de nós e do mundo inteiro.
4: Deus Santo, Deus Forte, Deus Imortal, tende piedade de nós e do mundo inteiro. Deus Santo, Deus Forte, Deus Imortal, tende piedade de nós e do mundo inteiro. Deus Santo, Deus Forte, Deus Imortal, tende piedade de nós e do mundo inteiro.
1: Em nome do Pai, do Filho e do Espírito Santo.
0: Amém.

Olá, noveleiros! Estamos chegando com os resumos das suas novelas favoritas para esta segunda-feira. Agora o resumo da novela Coração de Mãe. Carsu decide se mudar com os filhos para a casa de Rea. A chegada da família deixa o homem animado no início, empolgado com a nova convivência. Apesar da felicidade inicial, a mudança levanta dúvidas sobre como será a adaptação de todos e se a situação vai evoluir da forma que

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2: 18:28.
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4: E o Ronaldinho Gaúcho entrou no time dos ex-atletas que pedem convocação de Neymar para a Copa do Mundo. Campeão do mundo em 2002, o bruxo afirmou que só tiraria o camisa 10 do Santos da seleção brasileira em caso de problema físico. Abre aspas, com todo respeito a todos, ele é o melhor deles todos. Onde a gente está vai ter resenha de futebol, ainda mais em ano de Copa, e me perguntam, e aí? Tá louco, só se tiver problema.

0: Os mundiais de 2002 e 2006, o craque ficou fora da lista final de Dunga para o Mundial daquele ano, né? Abre aspas, toda a Copa do Mundo tem uma coisa assim, eu estava muito bem no Milan, tinha aquela esperançazinha de estar, mas não aconteceu, recordou. Com ou sem Neymar entre os convocados, o ex-camisa 10 deu um conselho de quem entende do assunto aos atuais jogadores da seleção brasileira. Abre aspas, dê tudo, dê a vida, o melhor sentimento do mundo é ser campeão do mundo. Às vezes só se tem uma chance, no resto da vida você será conhecido como campeão do mundo, completou. É, tá aí o recado de Ronaldinho Gaúcho, rapaz. Eu sou Kleber Salles e este foi o nosso Radar Esportivo. Daqui a pouco a gente volta com mais um bloco por aqui.
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0: dar uma pequena pausa, mas se preocupa não, hein? Voltamos daqui a pouquinho com mais sertanejo de primeira qualidade pra você.
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4: De volta aqui com o nosso Acredite Se Quiser desta segunda-feira. Exames apontam que restos mortais no estômago de crocodilo são de empresário português. Que isso, rapaz? Os restos mortais encontrados dentro de um crocodilo do Nilo Rio Combate, na África do Sul, foram identificados como sendo do empresário português Gabriel Batista, desaparecido desde 27 de abril após tentar atravessar uma ponte inundada. Acredita-se que ele tenha sido arrastado pela correnteza até uma área com muitos crocodilos. As buscas envolveram helicópteros, drones e mergulhadores, até que a polícia encontrou o crocodilo de 4,5 metros com comportamento estranho e barriga inchada numa ilha próxima ao Parque Nacional Kruger. O animal foi abatido e levado de helicóptero para análise. Dentro do estômago do réptil, peritos encontraram partes do corpo de Gabriel, incluindo braços, parte da caixa torácica e um anel pertencente ao empresário. Também foram encontrados 6 pares de sapatos que não eram dele, levantando suspeitas de que o crocodilo possa ter atacado outras pessoas anteriormente. A investigação ainda tenta descobrir se Gabriel morreu afogado antes de ser devorado ou se foi atacado ainda vivo ao tentar escapar das águas. Rapaz do céu, que coisa, viu? Meu Deus! São aí as informações do planeta, as informações curiosas aqui, né, no nosso Acredite Se Quiser. Daqui a pouco a gente volta.
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0: Hallo.
1: Aí. Amigos, é com muito carinho que nós queremos agradecer a presença das famílias da juventude, um zoom bem forte do
2: Milionário
1: e do Zé Rico.
2: Obrigado.
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0: Mais um bloco cheio de hits sertanejos, hein? Que agitaram aí a sua programação. Mas desgruda não, hein? Daqui a pouquinho tem muito mais pra você.
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3: Evangelizar. 19 horas em ponto.
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5: Olá, noveleiros. Estamos de volta. E agora, o resumo da novela Sortilégio. Alessandro, influenciado por mentiras, expulsa Maria José e sua família da mansão e ela sai chorando, jurando inocência. Raquel demonstra satisfação com a decisão, enquanto Vitória pede respeito ao sofrimento do irmão.
6: Do dia desenrola Brasil.
7: Quase R$1 bilhão já foram renegociados em uma semana de lançamento do programa.
8: Brasileiros podem conseguir descontos de até 90% nas dívidas do cartão de crédito, cheque especial ou crédito pessoal. Natália Koslick.
9: O novo desenrola tem previsão de duração de 90 dias. O foco do programa são consumidores que ganham até 5 salários mínimos, o equivalente a R$ 8.105.
10: E ainda acesso à internet ampliado.
8: 3.800 unidades básicas de saúde serão conectadas, o que vai aumentar a oferta do telesaúde pelo SUS.
10: A medida vai fortalecer atendimento de quem vive em áreas com menor acesso a especialistas e serviços médicos. Pablo Mundim.
11: Com a conexão, os profissionais de saúde passam a usar prontuários eletrônicos, exames digitais, trocas de informações em tempo real e teleconsultas com especialistas.
8: E você vai ouvir também homenagem aos mais de 700 mil mortos de Covid no Brasil.
10: O presidente Lula institui 12 de março como dia em memória às vítimas do vírus no país.
12: Nós precisamos ter consciência que isso aqui é mais forte do que muitas guerras que aconteceram no mundo.
8: Hoje, na apresentação da Voz do Brasil, Mariana Jungmann e Nazi Brum.
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8: Em março de 2020, os estados começavam a se preparar para entrar em quarentena. A Covid-19 chegava ao Brasil.
10: No dia 12 de março, o Brasil registrou a primeira morte da doença.
8: E para lembrar esse período, quando o país registrou mais de 700 mil mortes pela doença, o presidente Lula sancionou hoje o Dia Nacional em Memória das Vítimas da Covid-19, o dia 12 de março.
10: A repórter Graziele Bezerra está no Palácio do Planalto e acompanhou esse evento. Ela fala com a gente agora ao vivo. Boa noite, Graziele.
13: Oi, Mariana. Boa noite para você também. Boa noite para o Nazi. Boa noite para o ouvinte da Voz do Brasil. Para falar sobre esse assunto, a gente vai contar um pouquinho da história da aposentada Norma Ferraz, que seguiu todos os protocolos exigidos pela Organização Mundial da Saúde na época da pandemia de Covid-19. Isolamento, uso de máscaras e higienização das mãos. Mas a esperança da imunização não chegou a tempo de salvar o filho dela, o Diego, de 39 anos. Então, em fevereiro de 2021, após uma semana de internação, ele morreu em um hospital em Rio Branco, no Acre.
14: Ele dizendo para mim: mãe, quinta-feira eu estou indo para casa já, se Deus quiser. Eu estou aqui só para tomar o remédio direitinho. Isso dói até hoje, porque eu pergunto para ele às vezes: qual quinta-feira, meu filho, que você vai voltar? Porque você não cumpriu, você falou que ia voltar e não voltou.
13: Pois é, e hoje, nesta segunda-feira, o presidente Lula sancionou uma lei que elegeu 12 de março para lembrar os mais de 700 mil brasileiros que morreram, então, aí de Covid-19 no país, a exemplo do Diego, de 39 anos. A data registra a morte da diarista Rosana Aparecida Urbano, que foi a primeira vítima do coronavírus no Brasil. O ministro da Saúde, Alexandre Padilha, diz que relembrar as vítimas é também evitar que novos casos de negligência aconteçam.
15: Na saúde, a gente fala que a memória tem dois papéis fundamentais. Primeiro, acolher o sofrimento, apoiar o sofrimento, poder lidar com esse sofrimento. Mas, sobretudo, o papel da memória é para que a sociedade como um todo nunca mais permita que se repita o que aconteceu durante a condução da pandemia da Covid-19 no nosso país.
13: Para o presidente Lula, a data servirá também para trazer justiça às vítimas.
12: E nós precisamos ter consciência que isso aqui é mais morte do que muitas guerras que aconteceram no mundo. Um dia nós mudaremos esse mundo e a ignorância não vai prevalecer em lugar nenhum. E a justiça será feita.
13: Bom, a partir da próxima semana será realizada uma exposição itinerante que vai percorrer várias capitais brasileiras com obras de artistas que relembram aí a emergência sanitária enfrentada no período da pandemia. Uma réplica foi instalada aqui no Palácio do Planalto. Essa réplica retrata os nomes, idade, também estados das pessoas, a origem das pessoas mortas pela Covid-19. Eu volto com vocês, Mariana e Nazi.
8: Obrigado, Graziele, pelas informações.
10: E o ministro da Saúde, Alexandre Padilha, reforçou hoje que nenhum dos casos de hantavírus registrados no Brasil esse ano foi transmitido de um ser humano para o outro.
8: Ele disse que o hantavírus já é conhecido e que os casos do Brasil estão dentro do padrão dos últimos anos. Não estão relacionados à cepa andina, que é passada entre humanos e foi encontrada em um cruzeiro.
16: Diferente da Covid-19, o vírus do hantavírus é um vírus conhecido por todos nós. Desde os anos 90 nós temos casos de hantavirose no continente americano. Começou os primeiros casos nos Estados Unidos, depois em vários países do continente. Aqui no Brasil nós temos uma série histórica que varia com dezenas de casos todos os anos, em torno de 30, 35, 40. Dos 7 casos que nós tivemos esse ano no Brasil, nenhum deles está relacionado com essa cepa andina, até porque ela nunca circulou no Brasil. Essa cepa andina é a única que tem registro até hoje de risco de transmissão interhumanos.
10: Segundo o Ministério da Saúde, o risco global de disseminação do hantavírus permanece baixo.
8: O surto é em um navio de cruzeiro que desembarcou na Espanha e está sendo investigado, sem impacto direto para o Brasil até o momento.
10: A hantavirose é uma zoonose viral que pode comprometer pulmões e coração.
8: O vírus é transmitido principalmente pelo contato com urina, saliva e fezes de roedores silvestres infectados.
10: 3.800 unidades básicas de saúde devem receber sinal de internet e equipamentos.
8: A conexão deve chegar também a municípios com menos de 30 mil habitantes.
10: Os editais para os serviços foram publicados pelos Ministérios das Comunicações e da Saúde.
11: O governo do Brasil lançou nesta segunda-feira 2 editais que ampliam o acesso à internet em regiões vulneráveis e conectam unidades de saúde à rede digital. A iniciativa integra os Ministérios das Comunicações e da Saúde com recursos do Fundo de Universalização dos Serviços de Telecomunicações, o FUSH. Um dos editais prevê investimento de R$ 140 milhões de reais para a conexão de 3.800 unidades básicas de saúde. Na prática, o projeto leva internet de qualidade para postos em comunidades rurais, indígenas, ribeirinhas e áreas afastadas dos grandes centros, destaca o ministro das Comunicações, Frederico de Siqueira Filho.
17: Hoje, o governo do Brasil avança na conectividade em áreas essenciais para a população. De um lado, a saúde pública, que necessita de informações rápidas, prontuários integrados e atendimento digital. De outro lado, a inclusão e uma condição fundamental para o acesso a direitos, serviços públicos, oportunidades e cidadania.
11: Com a conexão, os profissionais de saúde passam a usar prontuários eletrônicos, exames digitais, trocas de informações em tempo real e teleconsultas com especialistas. Segundo o ministro da Saúde, Alexandre Padilha, a medida reforça o programa Agora Tem Especialistas, que busca acelerar diagnósticos e diminuir a espera por exames no SUS.
15: Para nós é um avanço muito importante. Nós estamos distribuindo mais 10 mil kits de telesaúde para as unidades básicas de saúde comprados pelo Ministério da Saúde. Equipamento que permite você fazer uma avaliação no fundo
18: de olho da retina, equipamentos que fazem uma avaliação do pulmão, eletrocardiogramas, né, ultrassom portátil.
11: O segundo edital foca na expansão da infraestrutura em municípios menores e áreas remotas, por meio do programa Acessa Crédito Telecom, com 500 milhões de reais em recursos. Para o secretário de Telecomunicações do Ministério das Comunicações, Hermano Barros Tércios, os editais devem beneficiar cerca de 2 milhões e meio de brasileiros e fazem parte do FUSH 2.0.
19: O público-alvo impacto desse segundo edital, que é o do acesso a crédito, são as cidades abaixo de 30 mil habitantes, as prestadoras com menos de 200 mil acessos, para subir ainda mais esse número de provedores que consigam acessar o recurso do FUSH, provedores pequenos e médios.
11: As empresas interessadas em participar dos editais têm até 22 de maio para apresentar propostas. Reportagem Pablo Mundim.
8: Há 52 anos, uma cooperação entre Brasil e Paraguai transformou uma disputa territorial em um projeto compartilhado de desenvolvimento. Era a criação da Itaipu Binacional.
10: Mais de meio século depois, a empresa olha para o futuro, incentivando pesquisas para novas fontes de geração de energia e atuando como motor de desenvolvimento socioambiental em mais de 400 municípios do país.
8: Em outra frente, Itaipu ainda segue com um papel estratégico no equilíbrio da oferta de energia e do preço pago pelos brasileiros na conta de luz.
10: Sobre tudo isso, a gente conversa hoje com o diretor da companhia, Enio Verri. Boa noite, diretor.
20: Boa noite, ouvintes.
10: Diretor, vamos começar falando daquilo que interessa mais diretamente ao consumidor, que é a tarifa. Brasil e Paraguai estão aí em pleno processo de negociação para a redefinição do preço que a gente paga pela energia excedente dos paraguaios, pela parte deles na energia gerada de Itaipu, né? Quais são as expectativas em torno dessa negociação?
20: O presidente Lula nos cobrou, em 2023, quando assumimos, que baixássemos o máximo possível a tarifa. Iniciamos uma negociação com o Paraguai e nós conseguimos baixar em 2023 30% do valor que era pago. Além de baixar, nós congelamos a tarifa. Portanto, os anos de 23, 24, 25 e 26, a tarifa está congelada após essa redução. E estamos, nesse momento, numa negociação muito profunda com os nossos sócios paraguaios para baixar novamente. Embora não dê para adiantar qual seria essa tarifa, o que nós podemos afirmar a toda a população brasileira é que a tarifa da energia produzida por Itaipu para 27 será ainda mais barata do que essa que está sendo cobrada hoje. Portanto, julgamos assim um momento histórico. Em 53 anos, conseguimos, depois de tanto tempo, baixar de tal maneira a tarifa e ainda garantir que continue baixando a partir de agora.
8: Pois é, diretor, existe esse papel importante de Itaipu, né? Uma empresa pública na estabilidade e previsibilidade do custo da energia no Brasil. O senhor pode explicar para a gente, para os nossos ouvintes, como é que ela faz essa contribuição?
20: Essa é a vantagem de ser uma empresa pública. Ela é 50% do Brasil, 50% do Paraguai, mas elas são absolutamente públicas. Ela não tem esse modelo das estatais brasileiras, porque Itaipu tem um tratado que a rege, mas ela consegue com isso atender os interesses dos dois países. E os dois países esperam exatamente isso. Primeiro, um preço justo, condições de garantir o investimento nas políticas socioambientais e, principalmente, previsibilidade. A população saber que pode contar com Itaipu, não só no preço, como na garantia. O termo que se usa muito é o termo de bateria. Eu acho que isso é importante dizer. Hoje, tem muita energia a partir do vento e a partir do sol, que é eólica e fotovoltaica. Essas energias são muito boas, são baratas, são limpas, mas elas são intermitentes. Se não tiver vento e não tiver sol, você não tem a energia. E aí, nesse momento, entra Itaipu, que ela tem uma energia firme e garante. Por exemplo, agora, estamos conversando com o Brasil todo já é à noite e ele tem uma energia acesa na casa dele. Essa energia é Itaipu que garante. Então, nós garantimos a estabilidade no preço e na certeza que todas as pessoas têm na sua casa a energia.
10: Pois é, eu ia até falar dessas novas fontes, desse momento de transição energética que a gente vive, porque Itaipu marcou um momento quando foi criada, né? Marcou ali essa coisa da cooperação, dessa integração sul-americana, e agora a gente vive um outro momento, que é o momento da transição energética. E a empresa também incentiva, né, pesquisas na área de geração de energia, de novas energias, como o senhor mencionou aí, a solar e a eólica.
20: Temos muitas pesquisas. A verdade verdade que a crise climática ela é um fato concreto. E essa crise climática ela exige a transição energética. A Itaipu já é um modelo no mundo de transição energética. Ela produz uma energia limpa, de qualidade e barata. Agora, além disso, nós pesquisamos e produzimos, por exemplo, a energia fotovoltaica no fio d'água. Como nós temos um reservatório gigante, as placas solares ficam no fio d'água produzindo energia solar. Nós temos também experiência com hidrogênio verde, que é uma pesquisa já de 20 anos na Itaipu. Temos também o biogás, que também produz a partir de restos de alimentos energia. E temos agora também a essência, a matéria-prima para fazer o SAF, que é o combustível de aviação. Então, Itaipu ela garante a produção de energia firme, mas faz um grande investimento também em energias alternativas para garantir a transição energética que o mundo cobra e o Brasil já está fazendo.
0: Agora, diretor, Itaipu também contribui para o desenvolvimento social e econômico de mais de 400 municípios no país, né? Que tipos de projetos a empresa desenvolve nesses locais?
20: Nós atingimos hoje 434 municípios que compõem o nosso território. Esses municípios, eles emitem resíduos para o reservatório. Para conter a emissão de resíduos, nós investimos muito em políticas socioambientais, ou seja, geração de emprego, renda com a construção de uma política ambiental. Nós estamos falando de estradas rurais sendo asfaltadas, de investimento em placas solares em prédios públicos. Estamos falando, investimos muito nisso, em associação de catadores e catadoras. Isso é um trabalho fantástico, porque os agentes ambientais são os catadores e catadoras no nosso país. E no nosso território, a Itaipu entra com caminhões, com elevadores, com tratores, fazendo não só que essas pessoas associadas, essas cooperativas, recolham o lixo das ruas, como melhorem em muito a sua renda. Além, lógico, da produção orgânica da agricultura familiar. Portanto, são investimentos que mudam a vida das pessoas, mas fazem uma política socioambiental.
10: Agora, diretor, para a gente concluir, que a gente só tem mais um minutinho, a gente mencionou aqui o passado, o presente. Queria que o senhor falasse um pouco do que esperar de Itaipu para o futuro, para as próximas décadas.
20: Olha, o futuro é Itaipu produzir ainda mais energia hidroelétrica. Nós estamos agora com muitos estudos, com consultoria, para aumentar a produtividade. Nós temos 20 unidades geradoras, 18 sempre funcionando e 2 ficam de backup, de reserva. A ideia é fazermos estudos para colocar mais 2 unidades geradoras e aumentar a capacidade de cada uma delas, que já estão instaladas ali há mais de 40 anos. É oferecer mais energia limpa, barata, para a população brasileira e paraguaia, garantindo a transição que tanto o mundo precisa.
0: Bom, conversamos com o Enio Verri, diretor-geral de Itaipu Binacional. Diretor, obrigado pela entrevista aqui à Voz do Brasil.
20: Um grande abraço.
10: Em uma semana, já foram renegociados R$1 bilhão em dívidas por meio do novo Desenrola Brasil.
0: O programa oferece condições facilitadas de pagamento para ajudar os brasileiros a quitarem seus compromissos financeiros e saírem do vermelho.
10: E essa semana, o programa começa a atender os estudantes que contrataram o FIES e estão com parcelas em atraso.
21: Para trazer alívio ao bolso dos brasileiros e diminuir os índices de inadimplência, foi lançado o novo Desenrola Brasil. São oferecidos descontos de até 90% sobre dívidas antigas, prazo de até 4 anos para pagar e juros reduzidos. Desde o lançamento, na semana passada, o programa acumula cerca de R$1 bilhão em dívidas renegociadas. E o volume de pedidos segue em expansão, segundo o ministro da Fazenda, Dario Durigan.
22: São 200 mil pedidos já em avaliação dos bancos, desses 200 mil, 100 mil praticamente fechados e em volume crescente. Cada dia a gente tem visto mais renegociações sendo feitas, o que é muito importante.
21: O foco do programa são consumidores que ganham até 5 salários mínimos, o equivalente a R$ 8.105. Aqueles que têm dívidas contratadas até 31 de janeiro de 2026, com atraso entre 90 dias e 2 anos, poderão renegociar diretamente com os bancos dívidas de cartão de crédito, cheque especial ou crédito pessoal sem garantia. O programa também oferece condições especiais para micro e pequenas empresas e produtores rurais quitarem seus débitos. E a renegociação para estudantes com empréstimos no FIES deve começar a valer essa semana, afirmou o ministro.
22: O FIES para os inadimplentes deve estar totalmente operativo. A medida provisória semana passada deu as condições, os bancos têm tirado dúvidas junto com o MEC e a Fazenda. Essa semana vai estar operativo.
21: O novo desenrola tem previsão de duração de 90 dias. De acordo com o ministro Dario Durigan, em breve o programa vai entrar em uma nova fase voltada para estimular os adimplentes. Reportagem Natália Kosli.
10: Você tem dificuldade de guardar dinheiro ou medo de perder o que investiu? Pois olha só, começa a valer hoje o Tesouro Reserva.
0: O novo título é focado em quem quer montar uma reserva de emergência com segurança, uma vez que não sofre com as oscilações do mercado e rende a taxa Selic.
10: O Tesouro Reserva tem rendimento a partir do primeiro dia útil após a aplicação e o valor mínimo para começar a investir é de R$ 1.
0: A novidade já está disponível para correntistas do Banco do Brasil.
1: O Tesouro Nacional, o AB3 e o Banco do Brasil lançaram oficialmente o Tesouro Reserva, novo título do Tesouro Direto voltado para quem deseja começar a investir e formar reserva de emergência. O produto começa a funcionar nesta segunda-feira 11, com operações disponíveis 24 horas por dia, nos 7 dias da semana. O novo título vai ter rendimento indexado à taxa Selic e vai poder ser adquirido com aplicação mínima de R$ 1. Diferente do Tesouro Selic, o Tesouro Reserva não vai ter marcação a mercado, o que evita oscilações no valor do investimento em períodos de instabilidade financeira. Inicialmente, o produto vai ficar disponível para clientes do Banco do Brasil. Segundo o Tesouro Nacional, a proposta é ampliar o acesso da população aos investimentos públicos e incentivar a educação financeira. O título permite aplicações de até R$ 500 mil por mês, sem limite para resgates. As operações vão ser feitas pelo aplicativo Investimentos BB com transferências via Pix. O Tesouro Reserva seguirá as mesmas regras tributárias dos demais títulos do Tesouro Direto. O imposto de renda vai ser cobrado apenas sobre os rendimentos no momento do resgate. Também poderá haver cobrança de IOF em retiradas realizadas em até 30 dias. Claudimário Carvalho para a Voz do Brasil.
10: A partir de hoje, brasileiros que viajarem para a China por até 30 dias não vão precisar de visto.
0: E o mesmo acontece com os chineses que vêm visitar o Brasil. Também não vão precisar de visto por um período de até 30 dias.
10: Os dois países fizeram um acordo de isenção recíproca de visto que tem validade até o dia 31 de dezembro desse ano.
0: A medida vale para visitas de turismo, negócios, eventos, atividades artísticas, culturais e desportivas.
10: O Brasil apresentou o painel de monitoramento de agrotóxicos na vida aquática, ferramenta que integra dados coletados em diferentes bacias hidrográficas do país, identificando contaminação de águas por defensivos agrícolas.
0: De acordo com os dados, foram realizadas mais de 10 mil análises que apontaram riscos em 1,3% das amostras.
10: Segundo o ministro do Meio Ambiente e Mudança do Clima, João Paulo Capobianco, o Brasil, como grande produtor de alimentos, deve se alinhar com a sustentabilidade, protegendo o solo, as nascentes e as pessoas que utilizam esses produtos.
2: Sabemos que no século XXI, competitividade e sustentabilidade não podem mais caminhar separadas. Produzir alimentos exige também proteger a água, a biodiversidade, os territórios e a saúde humana. Esse é o desafio que está diante de nós.
0: A ministra do Desenvolvimento Agrário e Agricultura Familiar, Fernanda Machiavelli, afirmou que os dados permitem realizar um trabalho de conscientização com produtores para que usem produtos mais modernos e eficazes.
3: A gente não pode seguir botando em risco a vida e a saúde dos trabalhadores rurais, nem a vida das comunidades que estão em volta, usando substâncias lá da década de 70, que seguem aqui em uso, quando nós já temos alternativas muito mais seguras, com a mesma capacidade de garantir a nossa excelência na produção.
10: É, e deixar os espaços urbanos mais verdes e assim fortalecer o enfrentamento à mudança do clima.
0: E uma das medidas é incentivar os planos municipais de plantio de árvores nas cidades brasileiras.
4: O governo do Brasil anunciou o edital Arboriza Cidades, que destinará 19 milhões de reais para que os municípios elaborem ou revisem seus planos e realizem ações de arborização urbana. Outra iniciativa apresentada foi o GeoCal, ferramenta que mapeia as ilhas de calor nas cidades e permite identificar e planejar ações para ampliar e qualificar as áreas verdes. Lançado em 2024, o programa Cidades Verdes Resilientes demonstra avanços expressivos na promoção da qualidade ambiental e no fortalecimento da resiliência urbana frente à mudança do clima, alcançando cerca de 1.300 municípios brasileiros, o equivalente a 23% do total. A iniciativa segue as diretrizes previstas no Plano Nacional sobre Mudança do Clima, o Plano Clima. Para acessar o edital Arboriza Cidades, acesse gov.br/MMA. Thaísa Vitória para a Voz do Brasil.
5: A partir de agora, a atividade circense passa a ser reconhecida como uma manifestação da cultura e da arte popular em todo o território nacional.
6: Com a nova legislação, o circo passa a contar com um respaldo institucional reforçado como patrimônio cultural brasileiro.
5: E isso amplia as possibilidades de políticas públicas voltadas à valorização, preservação e fortalecimento do setor.
6: Dados da Funarte indicam que o Brasil possui cerca de 800 circos de lona em atividade, responsáveis pelo sustento direto de aproximadamente 20 mil profissionais.
5: E essas foram as notícias do Governo do Brasil.
6: Uma realização da Secretaria de Comunicação Social da Presidência da República.
5: Com produção da empresa Brasil de Comunicação.
6: Fique agora com as notícias do Poder Judiciário e do Congresso Nacional. Uma boa noite.
5: Boa noite para você e até amanhã.
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25: STF valida lei da Paraíba que permite ao usuário usar cartão físico para identificação em planos de saúde.
26: TSE vai realizar a confirmação do teste público da urna de 13 a 15 de maio.
25: STJ publica novo edital de chamamento de juízes para auxílio temporário em sessões de direito público, privado e penal.
26: Boa noite, eu sou Carlos Eduardo Cunha.
25: E eu sou Walter Lima.
26: O Supremo Tribunal Federal valida a lei do Estado da Paraíba que obriga planos de saúde a oferecer alternativa de identificação física aos usuários nos casos em que haja necessidade de aplicativo ou token.
25: A decisão foi tomada pelo plenário do STF em sessão virtual. Marcelo Della Libera.
27: A lei questionada garante aos beneficiários do plano de saúde a possibilidade de apresentar uma carteira física como forma válida de identificação diante de falhas técnicas ou impossibilidade de acesso à plataforma digital. Em sessão virtual, o plenário do Supremo Tribunal Federal acompanhou o relator da ação, ministro Nunes Marques, e concluiu que a norma estadual não altera o núcleo dos contratos de planos de saúde, mas atua de forma complementar na proteção do consumidor.
26: TSE vai realizar a confirmação do teste público da urna de 13 a 15 de maio.
25: Os participantes retornam ao tribunal para validar correções e aprimoramentos nos sistemas eleitorais. Fábio Ruas.
28: As investigadoras e os investigadores que participaram da 8ª edição do teste da urna no ano passado agora voltam ao TSE para verificar se as contribuições para o aprimoramento dos sistemas eleitorais foram implementadas. As sugestões de melhoria foram apresentadas pelos participantes do teste. A verificação vai ser de 13 a 15 de maio, sempre de 10 horas da manhã às 6 da tarde, na sede do TSE em Brasília.
26: O STJ publicou novo edital de chamamento público de juízes para preenchimento de 30 vagas para auxílio temporário.
25: Os colegiados são das primeira, segunda e terceira sessões, especializadas em direito público, privado e penal, respectivamente. Fátima Uchoa.
7: Estão previstas 10 vagas em cada sessão. O prazo de auxílio ao STJ é de 6 meses, com possibilidade de prorrogação. Os magistrados convocados atuarão de forma remota e sem prejuízo das atividades na jurisdição originária. Podem se candidatar juízes vitalícios de primeira instância, mesmo que atuem como substitutos no segundo grau ou nas turmas recursais do sistema dos juizados especiais. As informações completas sobre requisitos para participação estão no site do STJ. As inscrições estão abertas de hoje até 17 de maio.
9: A Justiça do Trabalho deu um passo histórico no aumento do acesso de trabalhadores amazônicos a direitos.
12: Em Manaus, tribunais trabalhistas assinaram acordos de cooperação voltados ao atendimento de populações de difícil acesso. William Nascimento.
13: A Justiça do Trabalho quer ampliar o atendimento a trabalhadores que vivem em regiões de difícil acesso na Amazônia. Durante encontro realizado em Manaus, representantes dos tribunais trabalhistas do Norte decidiram unir esforços para levar serviços da justiça a comunidades ribeirinhas, indígenas e às cidades afastadas. Os tribunais também assumiram o compromisso de irem até esses locais com mais frequência para aproximar ainda mais a justiça da população amazônica.
9: Volkswagen é condenada a pagar 15 milhões de reais por fraudes no controle de emissão de gases em veículos.
12: Sentença atende a pedidos do MPF. Vanessa Pereira.
14: Segundo as investigações, a montadora embutiu um software que burlava os testes de emissão de poluentes em mais de 17 mil unidades da picape Amarok, fabricadas entre 2011 e 2012. A prática viola não só as resoluções do Conselho Nacional do Meio Ambiente, como a própria Constituição Federal, e causa prejuízos ambientais até hoje, já que muitos dos veículos continuam em circulação. O Ministério Público Federal recorreu da decisão para que o valor da indenização seja de 30 milhões de reais, quantia que corresponde à gravidade dos atos da Volkswagen.
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9: Boa noite.
12: E até amanhã.
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15: Eu sou Paula Groba.
16: Eu sou Ricardo Nakaoka.
15: E estes são os destaques de hoje do Jornal do Senado, que começa agora.
16: O plenário vota a renovação automática da CNH nesta semana.
15: Governo veta projeto que equipara estágio à experiência profissional.
16: Comissão aprova punições a crimes cibernéticos.
15: Boa noite.
16: Boa noite.
15: Golpes virtuais, invasões de sistemas e roubo de dados têm feito cada vez mais vítimas no Brasil. Para tentar frear o avanço dos crimes cibernéticos, a Comissão de Ciência e Tecnologia aprovou um projeto que moderniza o Código Penal e endurece as punições para criminosos digitais.
16: A proposta detalha novas condutas criminosas e estabelece penas proporcionais à gravidade das invasões. As informações com o repórter Bruno Lourenço.
17: O projeto aprovado na Comissão de Ciência, Tecnologia, Inovação e Informática atualiza a legislação brasileira em um cenário de crescimento das ameaças digitais. Segundo o relator, senador astronauta Marcos Pontes, do PL de São Paulo, o Brasil só está atrás do México, na América Latina, em número de tentativas de ataques cibernéticos. A proposta cria tipos penais mais específicos e aumenta as punições aplicáveis. Marcos Pontes alertou também que o uso de ferramentas de inteligência artificial pode facilitar o desenvolvimento de mecanismos de invasão ainda mais sofisticados e acessíveis a um número maior de criminosos.
18: Diante desse contexto, é necessário dotar os órgãos públicos responsáveis pela fiscalização e investigação e pela persecução penal com os instrumentos jurídicos adequados para lidar com esse tipo de
1: crime.
17: O texto seguiu para a Comissão de Constituição e Justiça.
15: E após denúncias de crise humanitária, avanço do garimpo ilegal e aumento da violência na terra indígena Yanomami, o Senado instalou uma subcomissão para acompanhar as políticas públicas direcionadas ao grupo indígena.
16: O colegiado vai fiscalizar ações do governo e discutir medidas para fortalecer a proteção aos Yanomamis. A reportagem é de Patrícia Oliveira.
2: A subcomissão permanente vai acompanhar, fiscalizar e aprimorar as políticas públicas voltadas aos povos Yanomami. A senadora Damaris Alves, do Republicanos do Distrito Federal, foi eleita presidente da subcomissão. Ela afirma que persistem problemas graves nas comunidades indígenas, como desnutrição infantil, dificuldades de acesso à saúde, além da atuação de redes criminosas ligadas ao garimpo ilegal, dificultando o trabalho de assistência. Segundo a senadora, a infraestrutura de saúde disponível é insuficiente para atender às necessidades das comunidades, especialmente em casos que exigem tratamento prolongado.
3: Informo que nós teremos diligência na área Yanomami e nós teremos, além de diligência de senadores, visita técnicas dos técnicos da comissão.
2: A subcomissão já tem um plano de trabalho pronto para acompanhar de forma permanente as ações governamentais e propor soluções legislativas e administrativas para a proteção desses povos indígenas.
15: Muitos jovens que deixam abrigos e famílias acolhedoras ao completar 18 anos precisam enfrentar sozinhos os desafios da vida adulta sem apoio financeiro, qualificação profissional ou oportunidades de trabalho.
16: Para mudar essa realidade, um projeto em análise no Congresso prevê ações de capacitação, acesso à educação e incentivo à inserção desses adolescentes no mercado de trabalho. Os detalhes na reportagem de Alexandre Campos.
8: Segundo o autor do projeto, o senador astronauta Marcos Pontes, do PL de São Paulo, além de as entidades de acolhimento serem obrigadas a acompanhar os jovens desligados, com foco em sua inclusão socioeconômica, a proposta também obriga as empresas a ofertarem vagas de aprendizes para adolescentes em situação de acolhimento institucional e aos que já tiverem sido desligados desse serviço após completarem 18 anos. Na opinião do senador, essas medidas criam condições para que esses jovens entrem no mercado de trabalho em pé de igualdade com as demais pessoas de sua faixa etária.
11: Imagina o que passa na cabeça de um jovem desse. Como é que eu vou me virar? O que eu vou fazer? Quando você tem a possibilidade de ofertar oportunidades para que eles possam estudar, para que eles possam fazer um curso técnico, aquela preocupação, tudo o que eu vou fazer, começa a ter um sentido, começa a ver um caminho para frente positivo.
8: Segundo dados do Sistema Nacional de Adoção e Acolhimento do Conselho Nacional de Justiça, o Brasil conta atualmente com mais de 35 mil crianças e adolescentes em serviços de acolhimento institucional ou familiar.
15: E o governo vetou o projeto que permitia contar o estágio como experiência profissional e critério em concursos públicos.
16: O governo argumentou que a proposta descaracteriza o papel pedagógico do estágio e fere a autonomia de estados e municípios. Repórter Márcio Maturana.
19: Foi vetado o projeto aprovado pelo Congresso em que o estágio valeria como tempo de experiência profissional e como prova em concurso público. O Poder Executivo argumentou que isso ia tirar o caráter pedagógico e seria inconstitucional ao ferir a autonomia de estados e municípios. No Senado, o texto foi relatado pela senadora Damaris Alves, dos Republicanos do Distrito Federal.
3: Estudos sobre juventude e mercado de trabalho indicam que esse grupo enfrenta um ciclo perverso, não consegue o primeiro emprego por falta de experiência e sem oportunidade de atuação formal. Permanece fora do mercado. Ao reconhecer o estágio como experiência profissional, o PL contribui para mitigar essa desigualdade.
19: Agora, o veto precisa ser analisado pelo Congresso Nacional.
15: A medida provisória que trata da renovação automática da CNH para motoristas sem multa está na pauta do plenário desta semana.
16: Também pode ser votada a criação da Política Nacional para Estudantes com Altas Habilidades ou Superdotação. Repórter Pedro Pincer.
20: O plenário deve analisar nesta terça-feira a medida provisória que prevê a renovação automática da Carteira Nacional de Habilitação para motoristas cadastrados no Registro Nacional Positivo de Condutores. O benefício vale para quem não cometeu infrações com pontuação nos últimos 12 meses. O texto ainda autoriza o condutor a escolher a emissão da carteira apenas em formato digital. Para o relator, senador Renan Filho, do MDB de Alagoas, o fim da exigência da CNH física pode reduzir os custos para o cidadão.
0: A manutenção da opção pelo documento físico assegura a liberdade de escolha. Queria dizer aos parlamentares, protagonismo ao cidadão. A medida barateia, simplifica e digitaliza, desburocratiza e dá protagonismo ao cidadão, sem prejuízo àqueles que preferem, obviamente, a versão impressa.
20: Já na quarta-feira, pode ser votado o projeto que estabelece a Política Nacional para Estudantes com Altas Habilidades ou Superdotação. Também estão na pauta da semana o projeto que dispensa novas provas para a fixação de indenização por dano moral contra condenado por crimes do Código Penal e o texto que define os deveres funcionais e responsabilidades dos membros dos Conselhos dos Direitos da Criança e do Adolescente Nacional, estaduais, distrital e municipais.
15: Há 30 anos, a urna eletrônica mudou a forma de votar no Brasil, acelerou a apuração dos resultados e se tornou referência mundial em tecnologia eleitoral.
16: Mas apesar do reconhecimento internacional, o sistema ainda enfrenta a desconfiança de parte da população brasileira. A reportagem é de Raíssa Abreu.
1: A urna eletrônica foi usada pela primeira vez nas eleições municipais de 1996. No ano 2000, 100% das eleições brasileiras foram informatizadas. O país é hoje uma referência mundial no assunto, como lembra o senador Randolph Rodrigues, do PT do Amapá.
4: A democracia brasileira é uma das democracias mais admiradas do planeta, exatamente pelas urnas eletrônicas.
1: Mas apesar do pioneirismo, a urna eletrônica está entre os assuntos que mais dividem opiniões no país. No Senado, está em análise na Comissão de Direitos Humanos um projeto para que o voto seja impresso. Para a senadora Damares Alves, do Republicanos do Distrito Federal, a insegurança tem a ver com a falta de letramento digital da população e com recentes escândalos de corrupção.
5: E esse ano, a dúvida vai ser maior por causa da fraude do INSS, que era tudo eletrônico. E eles disseram, ó, lá no eletrônico eles roubam nós. Então a gente vai ter questionamento, especialmente do povo que não entende de tecnologia.
1: No passado, quando os votos eram feitos em papel, eram comuns os casos de desaparecimento de cédulas e até de urnas. Como lembrou a professora aposentada da Universidade de Brasília, Jodete Amorim, que chegou a trabalhar como mesária e fiscal.
16: Com edição de Paula Groba e trabalhos técnicos de João Lira, o Jornal do Senado fica por aqui. Acompanhe agora as notícias da Câmara dos Deputados. Boa noite.
15: Boa noite e até amanhã.
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10: Deputados reconhecem profissão de trabalhador em refeições coletivas.
21: Câmara cria homenagens para destaques na ciência e no meio ambiente.
10: Bancada ligada à segurança pública pede a redução da maioridade penal.
22: Boa noite. Alberto Fraga, do PL do Distrito Federal, cobra do Senado a votação de propostas de segurança pública aprovadas pela Câmara. O deputado cita caso recente de violência sexual contra crianças para defender a redução da maioridade penal em crimes graves.
10: Alberto Fraga também pede avanço de proposta que obriga o Estado a avisar mulheres sobre a saída da prisão de ex-companheiros que representem ameaça. Ele afirma que o Congresso precisa dar prioridade a medidas capazes de enfrentar a violência e proteger possíveis vítimas.
22: Maurício Marcon, do PL do Rio Grande do Sul, critica o veto do Executivo a artigo de projeto que aumentava a pena para roubo seguido de lesão grave para 16 a 24 anos. Ele afirma que a punição mais severa é necessária para crimes que deixam vítimas com sequelas permanentes.
10: Maurício Marcon também defende a redução da maioridade penal em casos de crimes graves cometidos por adolescentes. Ele sustenta que o Congresso deve priorizar medidas de segurança pública, especialmente diante de casos recentes de violência contra crianças.
22: Para Zé Trovão, do PL de Santa Catarina, é preciso reduzir a maioridade, com o argumento de que a legislação legislação atual favorece a impunidade. Na visão do deputado, crimes graves cometidos por menores exigem resposta mais dura do Congresso Nacional.
10: O parlamentar também critica o governo e outros setores políticos por, segundo ele, não darem a devida atenção ao caso. Zé Trovão acredita que a falta de posicionamento reforça a sensação de insegurança e evidencia a necessidade de mudanças na legislação penal.
22: Coronel Crisóstomo, do PL de Rondônia, defende a redução da maioridade penal como medida urgente para combater crimes graves. Ele argumenta que casos de violência envolvendo menores exigem resposta mais rigorosa do Congresso.
10: O deputado afirma que a proposta é necessária para proteger a população e evitar novos crimes, cobrando ação imediata dos parlamentares. Coronel Crisóstomo afirma que a mudança na legislação é essencial diante do aumento da criminalidade e da sensação de impunidade.
22: Sargento Gonçalves, do PL do Rio Grande do Norte, é favorável à redução da maioridade penal, argumentando que a medida é necessária para combater a impunidade. Segundo ele, crimes cometidos por menores têm gerado insegurança e exigem uma resposta mais rigorosa do Estado.
10: O deputado também critica a falta de posicionamento de setores políticos sobre casos de violência e afirma que há pressão popular pela mudança na legislação. Para Sargento Gonçalves, o Congresso deve avançar no tema e dar uma resposta à sociedade.
22: A redução da maioridade penal é uma das pautas defendidas por Dr. Zacarias Calil, do MDB de Goiás. O parlamentar cita dados sobre estupros coletivos contra crianças e adolescentes e afirma que o aumento desses crimes exige resposta mais rigorosa do Estado brasileiro.
10: Dr. Zacarias Calil também cobra o endurecimento das penas para crimes sexuais contra menores e para a divulgação de imagens criminosas nas redes sociais. Ele pede ainda o fortalecimento da rede de proteção à infância, com apoio psicológico às vítimas e assistência às famílias.
22: Juliana Cardoso, do PT de São Paulo, apoia o avanço de propostas de combate à violência contra a mulher e pede a criminalização da misoginia. Segundo a parlamentar, mulheres seguem enfrentando diariamente agressões, discursos de ódio e feminicídio.
10: Juliana Cardoso menciona projetos de autodefesa, afirmando que iniciativas desse tipo ajudam mulheres em situações de vulnerabilidade. Para a deputada, porém, a proteção efetiva depende de políticas públicas e de leis mais rígidas contra a violência e a discriminação.
24: Justiça.
22: Jandira Fegali, do PCdoB do Rio de Janeiro, contesta procedimento adotado pelo Congresso em sessão que derrubou o veto presidencial ao chamado PL da dosimetria. A deputada considera irregular o fatiamento de um veto integral.
10: Jandira Fegali anuncia que parlamentares vão recorrer ao STF para tentar anular a sessão. Ela argumenta que a redução de penas para condenados por crimes contra o Estado Democrático de Direito funciona como uma forma indireta de anistia aos envolvidos nos atos de 8 de janeiro.
22: Bia Kicis, do PL do Distrito Federal, critica parlamentares que recorreram ao STF contra a derrubada do veto à lei da dosimetria. A deputada afirma que a votação do Congresso deve ser respeitada por representar decisão legítima do Poder Legislativo.
10: Bia Kicis também contesta a classificação de manifestantes condenados pelos atos de 8 de janeiro como golpistas. Ela argumenta que a revisão das penas busca corrigir possíveis excessos da justiça.
22: Érica Cocai, do PT do Distrito Federal, critica a condução da votação sobre a dosimetria, afirmando que houve violação da Constituição e defende o direito de recorrer ao Supremo Tribunal Federal. Ela alega que a medida favorece criminosos e compromete a segurança jurídica.
10: Érica Cocai também associa o debate a episódios ligados a ataques às instituições, acusando adversários de incoerência ao defenderem mudanças legais. Para ela, a polarização atual reflete a disputa entre a preservação da democracia e ações que, segundo avalia, colocam o sistema em risco.
24: Saúde.
22: Comissão de Saúde aprova prioridade no atendimento para pessoas com doenças graves. A repórter Sofia Peçanha tem os detalhes.
7: A Comissão de Saúde da Câmara dos Deputados aprovou o projeto que garante atendimento prioritário para pessoas com doenças graves em locais públicos e privados, como bancos, repartições públicas e concessionárias de serviços. Atualmente, a lei já dá prioridade para idosos, pessoas com deficiência, gestantes, lactantes, pessoas com criança de colo e obesos. Com a alteração da lei de atendimento prioritário, os pacientes com doenças graves também passam a ter esse direito. Durante a votação na comissão, o relator, o deputado Célio Silveira, do MDB de Goiás, destacou o objetivo central do projeto.
9: A gente priorizar as pessoas que têm doenças graves no rol das prioridades, porque normalmente essas pessoas não têm a atenção necessária. E
12: com esse projeto de lei aí sendo aprovado, elas vão ter prioridades aí para que tenham um atendimento especializado mais rápido e para que tenham mais atenção do poder público.
7: O texto aprovado inclui pacientes com doenças graves como esclerose múltipla, doença de Parkinson, cardiopatia grave e hanseníase, além de outras enfermidades consideradas graves por avaliação médica. O texto final reuniu outros 22 projetos que estavam sendo analisados em conjunto e que citavam várias doenças consideradas graves. Por isso, o relator fez uma mudança. Em vez de manter uma lista fixa de doenças na lei, ele propõe que a legislação trate de forma mais geral as pessoas com doenças graves e dores crônicas. A definição detalhada de quais doenças entram nessa classificação ficaria a cargo de uma regulamentação. O deputado Célio Silveira destacou que a medida busca garantir mais dignidade e um atendimento mais humanizado para esses pacientes.
12: E nós queremos dar apoio para essas pessoas, para que elas tenham prioridade no atendimento, para que elas tenham prioridade na medicação, no tratamento medicamentoso, porque isso com certeza vai ajudar milhões e milhões de brasileiros que hoje não têm esse atendimento prioritário.
7: O autor do projeto, o deputado Felipe Carreiras, do PSB de Pernambuco, argumenta que o atendimento prioritário consiste em serviços individualizados que assegurem tratamento diferenciado e atendimento imediato. Agora, a proposta que dá prioridade de atendimento a pessoas com doenças graves aguarda análise da Comissão de Constituição e Justiça. Da Rádio Câmara de Brasília, Sofia Peçanha.
13: Direitos Humanos.
10: Tiago Dimas, do Podemos, parabeniza o trabalho da Associação de Pais, Profissionais e Amigos de Pessoas Atípicas de Araguatins, no norte de Tocantins. Ele conta que a iniciativa reúne profissionais e voluntários em ações de acompanhamento terapêutico.
22: Tiago Dimas também defende políticas públicas permanentes e o envio de recursos federais para apoiar instituições voltadas à inclusão. Ele afirma que o fortalecimento dessas iniciativas é essencial para ampliar o acesso a terapias e melhorar a qualidade de vida das famílias atendidas.
10: Maria Reis, do PSB de Pernambuco, comemora o avanço de projeto de sua autoria que estabelece a sobrecarga de quem tem a guarda de filho menor de idade e a comprovação do abandono afetivo por parte do genitor ausente como critérios para fixar o valor da pensão alimentícia.
14: A gente sabe da sobrecarga das mulheres e até de alguns homens quando são abandonados pelos seus companheiros e companheiras, pais ou mães dos seus filhos, que ficam assim com a carga maior, com a educação, com a saúde, com o lazer dos seus filhos. Então, a partir do momento que o genitor abandonar o seu filho, terá que garantir uma pensão maior para que ele possa sobreviver de forma mais condizente com a sua realidade.
22: A medida, segundo Maria Reis, busca tornar mais justa a divisão de responsabilidades. O texto, no entanto, mantém o critério de observar as necessidades do filho e as possibilidades financeiras do genitor alimentante. O projeto agora segue para análise do Senado.
13: Ciência e tecnologia.
10: Câmara cria prêmios para homenagear pesquisadores ou instituições de destaque na ciência e no meio ambiente. O repórter Marcelo Larcher nos conta mais sobre as premiações.
18: A Câmara dos Deputados aprovou a criação de dois prêmios, um para homenagear pessoas e empresas de destaque na área de ciência e tecnologia e outro para reconhecer boas práticas de desenvolvimento sustentável. O prêmio dedicado à ciência e inovação recebeu o nome de César Lattes, físico e matemático brasileiro de renome mundial, conhecido por ter participado da descoberta de uma partícula subatômica chamada meson pi, importante para o conhecimento nuclear. O prêmio César Lattes será destinado a empresas e pesquisadores com atuação de destaque em ciência, tecnologia e inovação. Serão até 5 homenageados por ano, escolhidos pela Comissão de Ciência, Tecnologia e Inovação da Câmara. O prêmio é concedido desde 2021 pela comissão. Com a aprovação do projeto apresentado pelos deputados Márcio Gerri, do PCdoB do Maranhão, e Geraldo Rezende, do União do Mato Grosso do Sul, passa a ser um reconhecimento oficial da Câmara a pessoas e entidades que contribuem para o desenvolvimento da ciência, da tecnologia e da inovação no Brasil. O relator da proposta foi o deputado Inácio Arruda, do PCdoB do Ceará.
23: Ao homenagear a figura de Lattes, o projeto torna perene uma premiação que representa um marco simbólico e institucional na valorização da ciência brasileira, por meio da associação do prêmio ao nome de um dos mais brilhantes pesquisadores da história do país. É oportuno lembrar que Lattes é uma das figuras mais emblemáticas da história da ciência do Brasil, tendo desempenhado um papel central na inserção do país no cenário científico internacional e na consolidação das nossas instituições de pesquisa.
18: Também foi aprovado o Prêmio Câmara Ambiental de Desenvolvimento Sustentável, que vai reconhecer até 15 pessoas ou organizações por ano por projetos na área de meio ambiente. Da Rádio Câmara de Brasília, com informações de Antônio Vital, Marcelo Larcher.
2: Desenvolvimento Regional.
22: Após 13 anos, o STF volta a analisar mudanças na lei dos royalties de petróleo. Rosângela Gomes, do Republicanos, defende a manutenção da atual partilha para o Rio de Janeiro, alegando que a Constituição garante o recurso para compensar os danos ambientais decorrentes da extração.
10: A legisladora lembra que o Estado já enfrenta dívidas altas e não pode perder mais receitas. Rosângela Gomes reforça que, apesar de entender a importância da partilha com o restante do país, a verba advinda dos royalties é vital para a saúde, educação e segurança do povo fluminense.
22: Paulo Lemos, do PT, parabeniza 5 municípios do Amapá que fizeram aniversário em 1º de maio. Ao citar a vocação econômica de cada um deles, o deputado destaca a importância da parceria entre o governo estadual e a bancada federal na transformação.

0: Ribeiro lembra que os investimentos em infraestrutura hídrica fortalecem a produção agrícola, geram empregos e promovem desenvolvimento no sertão sergipano. Ele defende obras estruturantes como alternativa para melhorar a qualidade de vida da população nordestina.
1: Trabalho.
2: Alfredinho, do PT de São Paulo, comemora a definição de uma data final para a votação do relatório da Comissão Especial sobre o fim da escala 6x1. Ele sustenta que a redução da jornada vai gerar oportunidades de trabalho e que os empresários vão se adaptar bem às mudanças.
0: Sobre o risco de demissões, Alfredinho pondera que o desemprego resulta mais da automação e da robotização da produção do que de direitos trabalhistas e cita exemplos de países que mantiveram o crescimento econômico depois da redução da carga horária de trabalho.
1: Votação.
2: Câmara aprova projeto que regulamenta a profissão de trabalhador em refeições coletivas. O repórter Antônio Vital tem as informações.
3: A Câmara dos Deputados aprovou o projeto que regulamenta a profissão de trabalhadores em refeições coletivas. Esse profissional atua na produção, manipulação e distribuição de refeições em grande escala para empresas em ambiente não comercial, ou seja, não são aqueles que trabalham em restaurantes, mas sim no preparo de alimentos em escolas, hospitais e até em fábricas, ou seja, todos os lugares com refeitórios com capacidade para atender grande número de pessoas. Segundo a Associação Brasileira de Empresas de Refeições Coletivas, o setor emprega quase 300 mil pessoas e, em 2025, forneceu mais de 40 milhões de refeições por dia. O texto aprovado trata de piso salarial, jornada de trabalho, adicionais de insalubridade e periculosidade, bem como de aposentadoria especial. O projeto remete essas definições para livre negociação entre patrões e empregados, por meio de convenção ou acordo coletivo, e para o que determina a legislação trabalhista. Deixa claro, por exemplo, que a jornada seguirá regras da Consolidação das Leis do Trabalho, a CLT, com possibilidade de jornadas diferenciadas e escalas de revezamento por negociação coletiva. E adicional de insalubridade ou periculosidade só em casos comprovados de más condições de trabalho, como explicou o relator da proposta em plenário, deputado João Carlos, do Republicanos do Amazonas.
4: Preserva-se nesse sentido a conformação constitucional da livre iniciativa e da autonomia privada coletiva, com especial destaque para o papel da negociação coletiva. No que se refere à aposentadoria especial, o substitutivo mantém alinhamento com a legislação previdenciária, deixando expresso que eventual reconhecimento do direito depende da efetiva exposição a agentes nocivos e do cumprimento dos requisitos legais e técnicos pertinentes.
3: O texto aprovado também prevê aposentadoria especial para segurados do regime geral de previdência social, desde que haja exposição habitual e permanente a agentes nocivos. Os profissionais de refeições coletivas também são aqueles que trabalham em cozinhas industriais, comunitárias, beneficentes e até em lugares como navios. O projeto que regulamenta essa profissão seguiu para análise do Senado. Da Rádio Câmara de Brasília, Antônio Vital.
1: Economia.
0: Luiz Carlos Auli, do Podemos do Paraná, é favorável ao programa Desenrola 2 do governo federal, mas acredita ser insuficiente se não houver o enfrentamento da cobrança de juros abusivos. Ele orienta as famílias a só aceitarem renegociações com descontos acima de 90%.
2: Segundo o deputado, a dívida de milhões de brasileiros é formada quase totalmente por juros, já que muitas vezes o valor principal é quitado nas primeiras parcelas. Para Luiz Carlos Raul, o governo também é vítima dos juros, o que o impede de formar caixa para quitar a dívida com rentistas.
0: Sanderson, do PL do Rio Grande do Sul, apresentou um projeto para criar o Programa Nacional de Renegociação de Dívida das Famílias, com o uso de 100% do FGTS para quitação de débitos. Para ele, o Desenrola 2 é insuficiente para enfrentar o endividamento da população.
2: Segundo Sanderson, além de facilitar pagamentos, a proposta foca em educação financeira para evitar novas dívidas. Ele acentua ainda que o projeto desburocratiza a limpeza do nome do consumidor, facilitando sua volta ao sistema de crédito sem constrangimentos.
0: Vermelho, do PL do Paraná, destaca a importância do projeto que amplia de 81 mil para R$ 130 mil o teto de faturamento do microempreendedor individual. Segundo ele, a proposta corrige a defasagem do limite atual e beneficia milhões de trabalhadores informais que atuam como pequenos prestadores de serviço.
5: Nós estamos em 2026 e é claro que já estamos atrasados na atualização do valor de faturamento para o microempreendedor individual. Muitas pessoas usam o MEI. é o mecânico, é o corretor, é a manicure, é a cabeleireira, é o prestador de serviço esporádico, o pintor, o encanador, aquele cara que vem te atender

0: residência, ele não é um cara fichado.
1: Vermelho também informa que a comissão especial foi instalada para analisar a proposta, defendendo a tramitação rápida do texto. A ideia, segundo o deputado, é atender a demanda dos empreendedores e permitir que a matéria siga o quanto antes para a sanção.
2: Termina agora o Jornal Câmara dos Deputados, com trabalhos técnicos de Everson Urani e apresentação de Márcio Aquiles Sardi e José Carlos Andrade. Uma ótima noite para você.
1: Você fica com as notícias do Tribunal de Contas da União. Boa noite.
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4: O Tribunal de Contas da União concluiu auditoria sobre o uso de recursos federais destinados à assistência social. A fiscalização avaliou repasses da União para custear serviços como os oferecidos nos centros de referência de assistência social, conhecidos como CRAS. O TCU encontrou falhas no planejamento, no monitoramento e na prestação de contas. 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O trabalho analisou a transferência de mais de 40 bilhões de reais entre 2021 e 2023 para o Sistema Único de Assistência Social. 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

0: Brasília, pontualmente 8 horas.
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8: 20 horas e 3 minutos.
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10: Pessoal, chegou a hora de entrar de cabeça na vibe sertaneja mais animada do rádio. Então, aumente esse volume aí que a gente vai sacudindo aqui com as melhores do sertanejo pra você.
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0: Obrigado.
1: Terminamos mais um bloco musical, hein? Mais uma sequência daquelas. Fica triste não, hein? Porque em breve, daqui a pouquinho, voltamos com mais Pegada Sertaneja.
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3: E o Barcelona conquistou seu 29º título de La Liga ao vencer o Real Madrid por 2-0, com gols de Marcus Rashford e Ferran Torres, garantindo matematicamente a taça e impedindo qualquer reação do rival na tabela. Dominante durante praticamente todo o clássico, o Barça controlou o jogo diante de um Real apático, com pouca participação de estrelas como Vinícius Júnior e Jude Bellingham, enquanto Rafinha voltou a atuar após mais de um mês afastado por lesão. Então tá aí a festa do Barcelona neste final de semana, hein? Conquistando aí seu 29º título da La Liga. Eu sou Kleber Salles e esse foi o nosso Radar Esportivo, terminando por aqui. E volta amanhã, né? Estaremos de volta com mais notícias do mundo da bola. Um grande abraço e até lá.
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6: 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Então não perca tempo, porque aqui o Pegada Sertaneja, a festa está apenas começando. 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

0: Nos despedimos com aquele gostinho de quero mais. O Pegada Sertaneja agradece mais uma vez a toda a nossa legião de ouvintes espalhados pela cidade. Continue ligado aqui no nosso Pegada Sertaneja, porque logo, logo, a gente volta com muito mais sucessos.
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2: 20 horas e 33 minutos.
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4: Estamos de volta. E agora o resumo da novela Coração Acelerado. A Laura e a Laorzinho conversam com Zilá. A Laorzinho sofre ao lembrar do passado com Janete. Nayane sonha com Gael. Eduarda se encontra com Valéria e Sol. A Laorzinho e Zilá comunicam a Nayane que vão se separar. E a jovem se desespera. Eduarda revela a Sol que é sua irmã. E as duas se

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2: Que bom estarmos juntos novamente. Estamos chegando por aqui na sua rádio. Eu, seu amigo Elbert Andrade, e você do outro lado me fazendo companhia a partir de agora com muita música sertaneja. Pode aumentar o som por aí, porque o Classe A está começando. Deixa cair os modernos.
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1: Foi mais uma que nós ouvimos por aqui também. Nosso Sertanejo Classe A que volta em instantes.
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5: 20 horas 55 minutos.
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7: E agora, o resumo da novela Três Graças. Jairo e Paulinho concluem que a morte de Macedo ocorreu por queima de arquivo. Leonardo, Viviane, Lorena e Juquinha decidem adiar o casamento após o desaparecimento dos vestidos. Arminda e Ferete entram em desespero quando Rogério, Gerlucci e Zenilda divulgam áudios com Edilberto na imprensa. Ferete passa mal ao descobrir que os casamentos dos filhos foram realizados. Vandilson revela a Alemão como recuperou os vestidos roubados por Lucélia. João Rubens aceita manter a sociedade com Casper, mas afirma que o casamento chegou ao fim. Diante da pressão, Ferete decide fugir. E por hoje é só. Amanhã a gente volta com mais resumos.
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